0: Aqueles que não se habilitaram ainda podem fazer a solicitação, mas precisam cumprir alguns requisitos. É preciso ter CNH categoria A, estar cadastrado em aplicativos de transporte ou entrega há pelo menos 6 meses, com no mínimo 100 corridas ou entregas feitas, ou trabalhar com carteira assinada há pelo menos 6 meses. Em seguida, o trabalhador deve acessar o endereço movebrasil.sistema.gov.br e fazer a inscrição utilizando a conta Gov. Em até 5 dias úteis, o sistema informa se a solicitação atende aos critérios do programa. Com isso, os trabalhadores com participação confirmada poderão procurar a Caixa Econômica Federal, o Banco do Brasil ou outras instituições financeiras habilitadas para facilitar o crédito. Reportagem Pablo Mudim.
1: Após a divulgação de 2 taxas adicionais impostas pelos Estados Unidos a produtos brasileiros, o governo informou como isso afeta o país.
2: Levantamento feito pelo Ministério do Desenvolvimento, Indústria, Comércio e Serviços apontou que 52,7% das exportações brasileiras para os Estados Unidos não estão alcançadas pelas sobretaxas.
1: Nessa categoria estão, por exemplo, café, carnes, ferro fundido, aeronaves, suco de laranja, frutas, vários produtos químicos e a maior parte das exportações de celulose.
2: De acordo com o Ministério, com base no comércio bilateral de 2024, estima-se que aproximadamente 23,1% das exportações ao país norte-americano estejam sujeitas às novas sobretaxas.
1: Agora é lei. Mulheres poderão usar aerossol de extratos vegetais, conhecido como spray de pimenta, para autodefesa.
2: A norma foi publicada hoje no Diário Oficial.
3: Foi sancionada nesta sexta-feira a lei que autoriza em todo o país a comercialização, a aquisição e a posse de aerossol de extratos vegetais, conhecido como spray de pimenta, para a autodefesa das mulheres. Para comprar o produto, elas terão que cumprir algumas exigências, como ter idade mínima de 18 anos, apresentar documento com foto e o comprovante de residência e declarar que não possui condenação por crime doloso com violência ou grave ameaça. O dispositivo pode ter capacidade máxima de 50 ml e pode ser usado apenas para repelir agressão injusta, atual ou iminente. Ele é classificado como um instrumento de menor potencial ofensivo e deve ser composto por extratos vegetais regulamentados pela Anvisa. O aerossol deverá ser de uso individual, intransferível e não poderá conter substância letal ou que cause intoxicação permanente. A comercialização será fiscalizada pelo Poder Executivo e os comerciantes deverão manter o registro das vendas por 5 anos e orientar as compradoras sobre o uso correto do equipamento. A nova legislação ainda cria o Programa Nacional de Capacitação em Defesa Pessoal e Uso de Instrumentos de Menor Potencial Ofensivo para Mulheres. A ideia é oferecer orientações sobre legítima defesa e ações de combate à violência doméstica. Raquel Mariano, para a Voz do Brasil.
1: E já estão em vigor novas regras para proteger as mulheres do ambiente digital.
2: O decreto publicado nesta semana estabelece diretrizes para prevenir e combater os crimes cometidos ou facilitados pelo uso de tecnologias, incluindo conteúdos manipulados por inteligência artificial.
1: Confira agora na reportagem de Luana Karen.
4: A violência contra mulheres não conhece limites físicos. E cada vez mais, as agressões se espalham pelas redes sociais, aplicativos de mensagens e outras plataformas digitais. Para enfrentar esse cenário, entraram em vigor novas regras que reforçam a proteção das mulheres no ambiente digital e estabelecem responsabilidades para as plataformas de internet, como destaca a ministra das Mulheres, Márcia Lopes.
5: Toda vez que uma mulher se sentir ofendida, humilhada, com exposição de conteúdos íntimos não consentidos, ela imediatamente denuncia para a plataforma e a plataforma tem 2 horas para a remoção desses conteúdos. Caso contrário, responderá com multa, com outros tipos de controle pela Agência Nacional de Proteção de Dados do Ministério da Justiça.
4: O decreto define o que é violência contra a mulher em ambiente digital. A norma engloba crimes e outros atos ilícitos praticados com o uso da internet e de tecnologias digitais, que provoquem sofrimento físico, psicológico, sexual, político ou econômico. A delegada-chefe adjunta da Delegacia Especial de Atendimento à Mulher, de Brasília, Mariana Almeida, destaca que grande parte das vítimas são crianças e adolescentes.
6: Muitos desses casos têm acontecido com adolescentes, principalmente ali na faixa iniciando ali dos 10, 11 anos de idade, que é o que, quando a gente acredita que elas passam a ter um acesso ao celular um pouco mais livre, né? E aí a gente vê, infelizmente, esses casos em que essas meninas são cooptadas através desses, até mesmo de chats de jogos, né?
4: Uma das principais mudanças trazidas pelo decreto é a obrigação das plataformas digitais de agir com rapidez nos casos de divulgação de imagens ou vídeos íntimos sem autorização, o conteúdo deverá ser retirado do ar em até 2 horas após a notificação. As empresas terão ainda que oferecer canais gratuitos e de fácil acesso para denúncias, acompanhar cada caso e divulgar informações sobre a Central de Atendimento à Mulher, o Ligue 180. A delegada-chefe adjunta Mariana Almeida destaca que muitas vezes, por estar atrás de uma tela, o criminoso acredita que pode sair impune.
6: A internet, ela deixa rastro. Então, nós temos, sim, meios, nós temos mecanismos de, através desses rastros, né, que são deixados ali, é possível, sim, responsabilizar esses agressores que tentam ali se valer desse anonimato para praticar esses crimes contra as mulheres.
4: O decreto também trata de um problema cada vez mais comum, o uso da inteligência artificial para criar imagens ou vídeos falsos de nudez ou conteúdo sexual envolvendo mulheres. As plataformas deverão adotar mecanismos para identificar e bloquear esse tipo de solicitação. Outra novidade é a determinação para reduzir o alcance de ataques coordenados contra mulheres nas redes sociais, especialmente quando envolvem mulheres que exercem funções públicas ou têm grande exposição profissional, como jornalistas. A fiscalização ficará a cargo da Autoridade Nacional de Proteção de Dados. Casos de violência contra a mulher podem ser denunciados pelo Ligue 180, que funciona gratuitamente 24 horas por dia. Violações de direitos humanos também podem ser comunicadas pelo Disque 100. Reportagem Luana Karen.
2: Atualmente, a maior parte dos serviços públicos podem ser encontrados pela internet usando a conta GovBR.
1: Mais de 177 milhões de pessoas usam o GovBR e são mais de 13 mil serviços públicos digitais disponíveis.
2: O repórter Carlos Oliveira fala quais cuidados que temos que ter com a conta. Vamos ouvir.
7: O primeiro cuidado que você precisa ter com a conta GovBR é guardar a sua senha com o mais absoluto sigilo. Nunca compartilhe com ninguém. Tenha o mesmo rigor que você tem com a senha do seu banco. Outra coisa importante é aumentar o nível da sua conta GovBR para ouro, caso ainda não seja. Aí você pode fazer o reconhecimento facial, o que torna a identificação ainda mais segura contra possíveis fraudes. Habilite também a verificação em 2 etapas. Com isso, toda vez que você entrar no GovBR, colocar o seu CPF e senha, o aplicativo GovBR vai gerar um código. Só depois que digitar esse código é que você terá acesso à plataforma. A verificação em 2 etapas vai funcionar se você tiver a conta GovBR de nível prata ou ouro. Você ainda pode fazer a gestão dos dispositivos que acessam sua conta GovBR. Essa ferramenta permite o monitoramento de quais aparelhos e em que locais a sua conta foi acessada pela última vez. E o histórico da conta GovBR, do mesmo jeito, mostra todos os acessos, além dos atendimentos feitos na plataforma. Mais de 177 milhões de pessoas usam o GovBR e são mais de 13 mil serviços públicos digitais disponíveis. A plataforma abrange serviços federais, estaduais e municipais. Segundo o diretor do Departamento de Identidade Digital da Secretaria de Governo Digital do Ministério da Gestão, Hudson Mesquita, este ambiente do GovBR é seguro.
8: Não há registros de invasões ou de vazamento de dados na plataforma GovBR. O sistema possui diversas tecnologias e processos de monitoramento que garantem a segurança dos ambientes tecnológicos e a privacidade das pessoas.
7: Para saber como aumentar o nível de sua conta, fazer a verificação em 2 etapas, habilitar a gestão de dispositivos, ver como baixar o aplicativo GovBR e tirar qualquer dúvida sobre a plataforma, acesse o site gov.br/conta. Também existem unidades de atendimento presencial do GovBR. Para saber se tem uma perto de você, acesse o site gov.br/presencial. Reportagem Carlos Oliveira.
1: Lidar com dinheiro não precisa ser um bicho de sete cabeças e o aprendizado pode começar bem cedo na própria escola.
2: Para ajudar o ensino dentro das salas de aula, as secretarias de educação podem contar com material de apoio do FNDE. Saiba mais com Diego Freitas.
9: Secretarias estaduais e municipais de educação já podem acessar os materiais do projeto Educação Fiscal, Cidadania e Controle Social nas Escolas. Os conteúdos estão disponíveis no portal do Fundo Nacional de Desenvolvimento da Educação, FNDE. Os materiais podem ser utilizados em disciplinas, projetos pedagógicos locais e atividades de educação integral, observadas as definições de cada sistema de ensino. Segundo o Ministério da Educação, a proposta é apoiar o trabalho das redes da educação básica com conteúdos voltados à educação fiscal, ao orçamento público, à transparência e ao controle social. Os recursos pedagógicos e as informações sobre a adesão podem ser consultados na página do projeto, disponível em gov.br/FNDE. A adesão é voluntária. Diego Freitas, para a Voz do Brasil.
1: Termina amanhã, dia 25, o prazo para o envio de contribuições sobre a educação bilíngue de surdos no país.
2: As contribuições serão usadas para consolidar as diretrizes nacionais desta modalidade para um ensino mais inclusivo e de maior qualidade.
10: Podem participar professores, gestores, profissionais da educação e qualquer cidadão interessado no tema. O professor universitário Emiliano Aquino, que é também pai e sobrinho de surdos, destaca a importância da participação da sociedade em torno deste tema.
11: Essas opiniões da sociedade constituem uma das fontes que ajudam os conselheiros a pensarem e a deliberarem. É absolutamente fundamental para que a modalidade possa ter consequências nos sistemas de ensino, nas escolas.
10: A consulta pública vai embasar a elaboração das diretrizes curriculares nacionais da educação bilíngue de surdos, um norte para estados e municípios na expansão e na consolidação dessa modalidade de ensino. Alguns dos pontos abordados pelo documento são o uso da língua brasileira de sinais nas escolas, o ensino do português escrito como segunda língua, a formação de professores bilíngues e a produção de materiais didáticos específicos para estudantes surdos. Para contribuir, basta acessar a plataforma brasilparticipativo.presidencia.gov.br. Reportagem Thaís Antônio.
1: E você pode aprender inglês e espanhol pela internet na plataforma MEC Idiomas.
2: A ferramenta é voltada à aprendizagem do nível básico ao avançado.
1: Saiba como se inscrever com Thaísa Vitória.
12: Uma plataforma gratuita para estudantes iniciarem ou complementarem o aprendizado em línguas estrangeiras. Esse é o objetivo do MEC Idiomas, que oferece cursos de inglês e espanhol por meio do portal mecidiomas.mec.gov.br ou de aplicativo. Para acessar a ferramenta, é necessário fazer login com uma conta gov.br. O usuário deve escolher o idioma que quer aprender. Em seguida, pode realizar o teste de proficiência disponível, que avalia o grau de conhecimento, ou iniciar diretamente pelo nível básico. Depois, é só começar as aulas, realizar os exercícios propostos e avançar pelas unidades do curso. As aulas são organizadas em 6 níveis de aprendizado. Cada um deles reúne de 4 a 6 módulos, contendo entre 10 e 15 aulas. No total, estão disponíveis cerca de 800 aulas. Ao concluir um nível, o estudante recebe um certificado. Thaísa Vitória para a Voz do Brasil.
2: As férias de julho estão na reta final e o fim de semana promete ser de praias, piscinas, rios e lagos para crianças e adolescentes.
1: Mas, para garantir que a diversão não vire tragédia, a atenção com os pequenos precisa ser redobrada.
2: É, amanhã, dia 25 de julho, é o Dia Mundial de Prevenção do Afogamento, uma data que reforça cuidados simples e que podem salvar vidas.
1: E a repórter Graziele Bezerra mostra o que pais e responsáveis devem fazer para proteger a garotada.
13: A babá Cassiane de Freitas aproveitou os últimos dias de férias para levar a filha Ruth Esther, de 8 anos, para brincar e nadar no Lago Paranoá, em Brasília. Mas em nenhum momento da brincadeira desviou a atenção da menina. Era um olho na cria e o outro também.
14: Ia ter bastante atenção, né? Porque criança cega a gente. Eu tenho muito medo também, por isso que eu deixo ela só no raso mesmo, porque a água é traiçoeira, né?
13: Nadar no lago é uma das brincadeiras preferidas da Ruth, que está sempre atenta para evitar acidentes na água.
15: Eu brinco de peixe, porque eu amo nadar. Eu tomo cuidado para mim não afogar, porque eu sou inteligente.
13: O Davi Lucas, de 13 anos, também aproveitou os últimos dias de férias na água, mas tudo com muita atenção e cuidado.
16: Eu sei nadar, mas não sou aquela pessoa que nada muito bem, e aí de vez em quando eu uso boia, mas como aqui eu tava com meu pai, né, ele tava tendo atenção e me olhando.
13: Dados do Ministério da Saúde apontam que dos cerca de 72 mil afogamentos ocorridos no Brasil entre 2010 e 2023, mais de 13 mil foram de crianças e adolescentes de 0 a 14 anos. Para os pequenos, entre 1 e 4 anos, essa é a segunda maior causa de mortes acidentais no país. E o afogamento em águas naturais, como rios e lagos, foi o mais frequente. Segundo o sargento Flávio Rosa, do Grupo de Operações Aquáticas do Corpo de Bombeiros do Distrito Federal, existem cuidados que precisam ser adotados para evitar que a diversão seja substituída por tragédia.
17: Em afogamento, a gente fala que água no umbigo é sinal de perigo. Uma criança deve estar a um braço de distância do adulto responsável. A responsabilidade sobre a criança é do próprio responsável e não delegar isso jamais. Existe um tipo de boia que é mais eficaz, que é ela que vai no tórax da criança e vai nos braços. Mesmo com equipamento, a criança deve estar sob observação.
13: Para os adultos, o alerta do sargento é: se beber, não mergulhe.
17: Mais de 70% dos afogamentos têm influência da bebida alcoólica. Bebeu, interessante que não entre na água.
13: O Brasil tem uma política nacional de redução da morbimortalidade por acidentes e violências. O plano estabelece diretrizes para prevenir mortes e ferimentos causados por acidentes no país. Entre as diretrizes dessa política está a promoção de práticas e comportamentos seguros e saudáveis para evitar que os afogamentos acabem em morte ou lesões físicas, como explica a médica do Hospital Universitário de Brasília, Thaís Mendonça Barbosa.
18: É importante que a gente determine quem é o guardião da vez, né? Quem que vai cuidar daquelas crianças que estão próximas à água e que essa pessoa tenha atenção total naquilo. Claro que saber nadar diminui o risco, mas a gente tem que lembrar que ele não elimina, né? Brincadeiras na água, essa criança pode engolir a água, ela pode bater a cabeça num salto. Por isso que mesmo crianças que sabem nadar precisam estar sob supervisão e a gente lembrar que tudo acontece em questão de segundos, né?
13: O socorro imediato pode salvar vidas em caso de afogamentos. As ocorrências devem ser comunicadas ao SAMU no 192 ou aos bombeiros no número 193. Reportagem Graziele Bezerra.
2: E hoje, sexta-feira, Luciana, tem dica para o final de semana. Que tal assistir de casa um filme brasileiro?
1: Acho uma ótima ideia, Ellen. E a dica que quem vai dar sou eu. É a plataforma pública de streaming Tela Brasil, que tem mais de 550 opções de produções.
2: É, além de produções infantis, tem alguns indicados ao Oscar, como O Que É Isso, Companheiro? E clássicos como Deus e o Diabo na Terra do Sol, de Glauber Rocha.
19: A produção nacional de cinema está disponível a qualquer pessoa, em qualquer lugar, na palma da mão. É o Tela Brasil, primeira plataforma pública de streaming do audiovisual brasileiro. São filmes premiados, documentários, produções infantis, obras musicais e animações, entre mais de 550 títulos no catálogo. E o acesso é gratuito, basta usar a conta gov.br. A plataforma apresenta ainda filmes brasileiros indicados indicados ao Oscar, entre eles O Quatrilho, de Fábio Barreto, e O Que É Isso, Companheiro, de Bruno Barreto, além de sucessos de bilheteria como Carandiru, de Hector Babenco, e Olga, de Jaime Monjardim. Também estão disponíveis clássicos do cinema brasileiro como Deus e o Diabo na Terra do Sol, de Glauber Rocha, e A Hora da Estrela, de Suzana Amaral. Mais de 300 obras oferecem recursos como legendas descritivas, audiodescrição e tradução em libras. O aplicativo Tela Brasil está disponível para celulares e tablets com sistemas Android e iOS e na versão para computadores no endereço telabrasil.cultura.gov.br. Daniele Popov para A Voz do Brasil.
1: As agências do INSS terão mais de 13 mil vagas de atendimento nesse fim de semana em todas as regiões do país.
2: Os atendimentos serão destinados à realização de perícias médicas e avaliações sociais, etapas obrigatórias para concessão de benefícios.
1: Para ser atendido, o cidadão precisa agendar pelo site ou aplicativo Meu INSS, ou então pelo telefone na central 135.
2: E essas foram as notícias do governo federal.
1: Uma realização da Secretaria de Comunicação Social da Presidência da República.
2: Com produção da empresa Brasil de Comunicação.
1: Fique agora com as notícias do Poder Judiciário e do Congresso Nacional. Boa noite e um bom fim de semana.
2: Boa noite e até segunda-feira.
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22: No Tribunal Constitucional de Portugal, o presidente do STF defende criação de rede de cortes constitucionais em defesa da independência judicial.
23: Para o STJ, é assédio de consumo a visita não solicitada a idosos para oferecer empréstimo consignado.
22: Tribunal Superior do Trabalho apoia a campanha de combate ao tráfico de crianças e adolescentes pela internet.
23: Boa noite, eu sou Marcela Luiz.
22: E eu sou Walter Lima.
23: O presidente do Supremo Tribunal Federal, ministro Edson Fachin, defendeu nesta sexta-feira, em Lisboa, a criação de uma rede de cortes constitucionais da América Latina, do Caribe e da Península Ibérica.
22: A proposta foi apresentada durante uma visita institucional ao Tribunal Constitucional de Portugal, com o objetivo de fortalecer a cooperação entre os tribunais na defesa da democracia, do Estado de Direito e da independência do Judiciário. Marcelo Della Libera.
24: O presidente do Supremo fez um balanço da agenda de sexta-feira em Portugal e destacou os avanços nas relações entre as instituições de justiça dos países de língua portuguesa.
25: Tivemos dois encontros muito produtivos. O primeiro com o Conselho Superior da Magistratura de Portugal, no qual discutimos integrações institucionais muito importantes. O segundo encontro que tivemos foi com o senhor presidente do Tribunal Constitucional Português e nós levamos a ele a nossa preocupação para criar e desenvolver uma rede na comunidade dos países de língua portuguesa de defesa da autonomia e da independência judicial.
24: Durante a agenda, também foi anunciada a primeira edição do curso Justiça 4.0. A formação será realizada em novembro no Supremo Tribunal Federal e reunirá representantes da comunidade dos países de língua portuguesa.
23: Para o STJ, é assédio de consumo a visita domiciliar de correspondentes bancários a aposentados e pensionistas do INSS sem solicitação para oferecer empréstimos consignados.
22: Essa prática é proibida pelo Código de Defesa do Consumidor. Fátima Uchoa.
26: O Ministério Público do Maranhão ajuizou ação civil pública após denúncias de assédio de consumo em Timbiras. A terceira turma do STJ manteve a decisão da Justiça Maranhense que condenou instituições financeiras a não realizarem visitas à casa de idosos para oferecer empréstimos consignados quando o serviço não tiver sido solicitado. Segundo a ministra relatora Nancy Andrighi, considerando a hipervulnerabilidade do idoso, a visita domiciliar não solicitada reduz drasticamente a margem de reflexão, pressionando a aceitação imediata do serviço.
23: Tribunal Superior do Trabalho apoia campanha de combate ao tráfico de crianças e adolescentes pela internet.
22: Este ano, a iniciativa foca na conscientização sobre os riscos das redes sociais. Marla Lacerda.
0: A campanha O Tráfico de Pessoas é Real quer conscientizar pais, mães, professores e sociedade sobre os perigos que sites e redes sociais oferecem. Um alerta sobre conversas aparentemente inocentes em ambientes virtuais, mas que, na verdade, terminam em aliciamento de vítimas. Mais de 3 milhões por ano. A campanha faz parte do projeto Liberdade no Ar, que desde 2022 conta com o apoio da Justiça do Trabalho na divulgação de vídeos e banners de conscientização.
23: Justiça determina que vereador de Joinville, em Santa Catarina, e outro réu removam vídeos ofensivos publicados em redes sociais.
22: A ação foi apresentada pelo Ministério Público Federal, Vanessa Pereira.
3: Segundo a ação, os vídeos publicados por um vereador de Joinville, em Santa Catarina, e por outro réu, contém mensagens discriminatórias e ofensivas contra moradores de comunidades periféricas, migrantes e beneficiários de programas sociais. Com isso, a Justiça Federal em Florianópolis determinou que os réus removam os conteúdos do ar em até 24 horas e que a empresa Meta retire os links das publicações do ar em até 48 horas, sob pena de multa.
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22: Boa noite.
23: E um bom fim de semana.
22: E até segunda-feira.
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1: Eu sou Humberto Pinheiro e estes são os destaques de hoje do Jornal do Senado, que começa agora. Acordo entre Mercosul e União Europeia é destaque da pauta internacional do Senado. Lei garante crédito a empresas afetadas pela crise no comércio externo. Aprovada pelo Senado, lei garante meia entrada na Copa do Mundo Feminina de 2027. Boa noite. O acordo de livre comércio entre o Mercosul e a União Europeia foi o principal destaque da pauta internacional do Senado no primeiro semestre. Após 26 anos de negociações, os senadores aprovaram o acordo provisório de comércio entre os dois blocos. A medida abre caminho para a formação de uma das maiores áreas de livre comércio do mundo, com um mercado de mais de 700 milhões de consumidores. Mais informações com o repórter Pedro Pincer.
2: O texto prevê redução de tarifas para 91% dos produtos importados pelo Mercosul e 95% dos produtos importados pela União Europeia. O acordo criará uma das maiores áreas de livre comércio do mundo, ligando os dois blocos em um mercado de mais de 700 milhões de pessoas. Entre os pontos positivos estão o aumento das exportações agrícolas, maior acesso a equipamentos e maquinários europeus, atração de investimentos e modernização industrial. A senadora Tereza Cristina, do Progressistas de Mato Grosso do Sul, deu mais detalhes sobre o tratado.
3: E o acordo, ele é muito amplo, ele trata de compras governamentais, investimentos, ele trata do setor financeiro, produtos do agro que vão ter acesso ao mercado europeu com alíquotas mais baratas e também o que nós vamos receber de lá. É uma coisa de mão dupla o acordo, não só o que nós exportamos e o que nós vamos importar de lá.
2: Outro acordo de livre comércio considerado importante foi o firmado entre o Mercosul e Singapura. Pelo texto, o país asiático concederá isenção tarifária imediata e integral à totalidade de produtos exportados pelo Mercosul. Já o bloco sul-americano se compromete a eliminar progressivamente, em até 15 anos, as tarifas incidentes sobre 95,8% dos produtos do país asiático, o que corresponde a 90,8% do total do valor atualmente importado. Outros tratados internacionais aprovados dizem respeito à proteção de direitos do consumidor em contratos do Mercosul e projetos de coprodução cinematográfica com a França e com a China.
1: Foi sancionada a lei que cria linhas de crédito para empresas afetadas pelas crises do comércio internacional. A medida prevê até 15 bilhões de reais em financiamentos para exportadores de outros setores da economia. O objetivo é ampliar o acesso ao crédito, preservar a competitividade das empresas brasileiras e reduzir os impactos de instabilidade no mercado externo. Repórter Patrícia Oliveira.
4: A nova lei busca reduzir o impacto do aumento das tarifas sobre produtos brasileiros. Poderão ter acesso ao crédito empresas da indústria, da agropecuária, da pesca, da aquicultura, da mineração e também cooperativas e associações. Os recursos podem ser usados para capital de giro, compra de máquinas e equipamentos e modernização da produção. O presidente da Comissão de Relações Exteriores, senador Nelsinho Trade, do PSD de Mato Grosso do Sul, defende a atuação coordenada das instituições brasileiras. Defende a atuação coordenada das instituições brasileiras.

0: Cobrança de servidores essenciais e a regulação de direitos civis. Entre as matérias estão o estabelecimento de barreiras contra a sobrecarga processual em tribunais superiores, a tipificação de novos crimes qualificados e o endurecimento das normas contra a lavagem de dinheiro no país. A reportagem é de Bruno Lourenço.
1: A Comissão de Constituição e Justiça votou neste primeiro semestre restrições para o uso de dinheiro em espécie para a compra de imóveis, a autorização para que servidores públicos sejam MEIs e iniciativa que define critérios objetivos para a concessão da assistência judiciária gratuita. Os senadores chancelaram ainda a regulamentação do chamado filtro de relevância para a admissão de recursos especiais direcionados ao Superior Tribunal de Justiça. O relator da matéria, senador Sérgio Moro, do PL do Paraná, enfatizou que o acúmulo de processos nas cortes superiores inviabiliza uma justiça de qualidade.
2: Porque o acesso em demasia aos tribunais superiores, pelo acúmulo de milhares de processos nessas cortes, acaba dificultando a porta de saída. E o cidadão quer ver o final do processo.
1: A CCJ também aprovou no semestre a criminalização do exercício ilegal da medicina veterinária e o projeto que agrava as punições para crimes cometidos contra profissionais das áreas de saúde e de educação no exercício das funções. A comissão estabeleceu ainda regras de custódia compartilhada de animais de estimação em casos de dissolução conjugal. Fixou o prazo máximo de 5 anos para regularização e reordenamento de fios aéreos em postes pelas empresas de telefonia e energia e assegurou a equiparação de direitos de agentes indígenas de saúde e de vigilância sanitária aos agentes comunitários.
0: Apesar de reconhecer que o acesso à educação foi ampliado nas últimas décadas, o senador Confúcio Moura, do MDB de Rondônia, lembrou que é preciso garantir permanência dos alunos nas escolas, evitando a evasão e que haja aprendizagem efetiva. Para que isso ocorra, argumentou, é necessário valorizar os professores. Confúcio Moura também destacou que a melhoria da educação depende da continuidade das políticas públicas relacionadas ao setor e da redução das desigualdades entre as regiões do país.
3: Já não se trata apenas de garantir acesso, temos que garantir a permanência do aluno na sala de aula, a aprendizagem efetiva do aluno, a formação que prepare o cidadão para a vida. É aí que está o segredo, o nó da questão.
0: A FIFA começou a receber o cadastro de interessados em comprar ingressos para a Copa do Mundo Feminina de 2027, que será realizada no Brasil. Lei aprovada pelo Congresso Nacional garante o direito à meia entrada para estudantes, idosos, jovens de baixa renda e pessoas com deficiência. O benefício vale para todos os jogos disputados no país e busca ampliar o acesso do público ao maior torneio do futebol feminino. Mais detalhes com Rodrigo Rezende.
4: O cadastro para receber informações sobre a compra dos ingressos para a Copa do Mundo Feminina de 2027 já começou. As informações estão no site fifa.com. A lei com as regras para a Copa de 2027, aprovada pelo Congresso, garante uma carga de ingressos com preços pela metade para estudantes, pessoas com mais de 60 anos e jovens de baixa renda com até 29 anos cadastrados no CadÚnico. O senador Romário, do PL do Rio de Janeiro, destaca que o evento de 2027 terá um legado importante e se aproveitará da estrutura construída para a Copa de 2014.
5: Estamos falando de jovens e crianças que certamente irão se inspirar com as atletas e com a festa nos estádios. Estamos falando também do turismo e dos recursos da economia que serão gerados.
4: 8 cidades brasileiras serão sedes da Copa do Mundo em 2027. São elas: Rio de Janeiro, São Paulo, Belo Horizonte, Recife, Fortaleza, Salvador, Brasília e Porto Alegre.
0: Com trabalhos técnicos de João Lira, o Jornal do Senado fica por aqui. Acompanhe agora as notícias do Tribunal de Contas da União e da Câmara dos Deputados. Boa noite e um bom fim de semana.
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7: O Tribunal de Contas da União avaliou a política que busca garantir o acesso da população aos serviços postais em todo o país. O objetivo é assegurar que cartas e encomendas continuem chegando a todos os brasileiros, inclusive em regiões mais distantes. A auditoria apontou que os serviços postais continuam sendo essenciais, principalmente para moradores de áreas rurais e locais de difícil acesso. Nessas regiões, eles também garantem o acesso da população a documentos, medicamentos e outros serviços importantes. O TCU identificou desafios como dificuldades de financiamento.

0: falhas no acompanhamento da qualidade dos serviços e necessidade de melhorar o planejamento. Por isso, o tribunal recomendou medidas para fortalecer a gestão, aumentar a transparência e garantir a continuidade dos serviços em todo o Brasil. Saiba mais em tcu.gov.br.
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2: Câmara aprova atendimento permanente para mulheres vítimas de violência.
3: Comissão limita a autoria de obra artística com uso de inteligência artificial.
2: Projeto prevê medidas para enfrentar os impactos climáticos nas escolas.
3: Plenário pode votar medida que impede fim repentino de jogos eletrônicos.
2: Boa noite. Já pode entrar na pauta de votações do plenário projeto que obriga empresas de jogos eletrônicos a avisarem antes de retirarem o produto do mercado. O repórter Antônio Vital tem os detalhes da proposta.
4: Ganhou o regime de urgência e pode ser votado no plenário da Câmara, projeto que pretende acabar com um dos principais motivos de queixas de jogadores de videogames, que é a retirada do produto do ar pela empresa desenvolvedora sem que haja um aviso prévio ou até mesmo a chance de manter o game em um servidor próprio, disponível para quem quiser. Hoje, diversos videogames vendidos no mercado, na verdade, não passam de uma licença que dá direito aos compradores a acessarem o conteúdo online sem que o jogo possa ser baixado no computador. Isso significa que quando a empresa decide retirar o produto do mercado, os jogadores que pagaram pela licença ficam sem acesso ao game. O projeto que ganhou o regime de urgência foi apresentado pela deputada Jandira Fegali, do PCdoB do Rio de Janeiro, e prevê obrigações para as empresas desenvolvedoras dos jogos. Obriga, por exemplo, que os consumidores sejam avisados com antecedência de 180 dias antes da retirada do produto e determina que os jogos fiquem disponíveis por pelo menos 2 anos antes de serem descontinuados. Os jogadores terão ainda o direito de serem informados se estão comprando um jogo que pode ser baixado no computador ou apenas uma licença para acesso online ao produto. Nesse caso, o fornecedor do jogo terá ainda que disponibilizar uma versão alternativa do jogo sem custos extras ou devolver o dinheiro pago, corrigido, quantia proporcional ao tempo de uso do produto. Segundo a autora do projeto, Jandira Fegali, as medidas foram sugeridas por comunidades de jogadores e complementam as regras do marco legal da indústria de jogos eletrônicos, uma lei aprovada em 2024. Além das obrigações das empresas, a proposta cria um fundo para preservação e fomento dos jogos eletrônicos. Os recursos serão destinados à preservação, catalogação, restauração e disponibilização pública dos jogos nacionais considerados relevantes, o que será feito em parceria com o Instituto do Patrimônio Histórico e Artístico Nacional, o IFAM. O regime de urgência foi aprovado de maneira simbólica pelo plenário. O deputado Kim Kataguiri, do Missão de São Paulo, defendeu as medidas previstas para evitar que o consumidor compre uma licença achando que está adquirindo um jogo, mas ele criticou a criação do fundo.
5: Os jogadores não estão pedindo a criação de um fundo público, os jogadores não estão pedindo que o IFAM faça qualquer regulamentação. A demanda é simplesmente corrigir uma falha de mercado, assimetria de informação. A empresa sabe quando vai encerrar o servidor, a empresa sabe até onde vai manter as suas atividades, mas não esclarece isso para o consumidor. A empresa sabe que não está vendendo o jogo, a empresa sabe que está vendendo licença, mas não deixa isso claro para o consumidor.
4: O projeto proíbe a venda de qualquer jogo eletrônico que não possa ser utilizado pelo consumidor de forma independente após o encerramento do serviço, com exceção daqueles oferecidos por meio de assinatura, e desde que isso esteja claro no contrato. A punição para a empresa que não obedecer às regras é multa que pode ser de 1% do faturamento bruto ou R$500 mil. Com o regime de urgência, o projeto pode ser votado a qualquer momento no plenário da Câmara, sem passar pela análise das comissões permanentes da Casa. Rádio Câmara, de Brasília, Antônio Vital.
1: Previdência.
3: Sérgio Brito, do PSD da Bahia, pede urgência na votação do projeto que regulamenta a aposentadoria especial dos agentes comunitários de saúde e dos agentes de combate às endemias. Ele lembra que a medida beneficia mais de 400 mil profissionais e reconhece o trabalho realizado para melhorar a atenção básica.
6: Esses profissionais estão todos os dias nas ruas, enfrentando sol, chuva, doenças e situações de risco para cuidar da saúde da nossa população. Eles são a porta de entrada do SUS e merecem reconhecimento. O projeto garante uma aposentadoria mais justa. aos 52 anos de idade para os homens e 50 anos para as mulheres, com pelo menos 20 anos de efetivo exercício na função, além de assegurar integralidade e paridade nos benefícios.
2: Sérgio Brito lembra ainda que o texto estabelece regras para os servidores que exerceram parte da carreira em outras atividades. Para ele, a proposta representa um ato de justiça e fortalece o SUS ao valorizar os profissionais responsáveis pela prevenção de doenças e pelo cuidado das famílias.
1: Agricultura.
3: O governo federal editou uma medida provisória como parte do acordo com o Congresso e o setor agropecuário para buscar soluções para a dívida agrícola. A repórter Silvia Munhato traz mais informações sobre o texto enviado pelo Executivo.
7: A Câmara analisa a medida provisória que autoriza a criação de linhas de crédito rural para recomposição de dívidas de produtores rurais e cooperativas afetados por eventos climáticos adversos ou pela redução nos preços de comercialização de seus produtos. O texto é fruto de um acordo entre o governo, representantes do setor e parlamentares, anunciado pelo presidente da Câmara dos Deputados, Hugo Mota. O deputado Alceu Moreira, do MDB do Rio Grande do Sul, da Frente Parlamentar da Agropecuária, disse que o setor teve que ceder nas suas reivindicações, mas que o acordo foi bom, porque sinalizou para a criação de um fundo garantidor que poderá reduzir custos de forma mais permanente.
8: Porque o fundo garantidor reduz o risco de quem financia. Se nós tivermos outro problema climático, o fundo garantidor vai conseguir indenizar as lavouras pela perda, o que significa dizer que o seguro agrícola virá logo depois, será muito mais barato, porque ele terá menos risco de indenização pela incidência do prejuízo.
7: Segundo o governo, a medida provisória deverá permitir a renegociação de mais de 100 bilhões de reais em dívidas, com um impacto anual nas contas públicas inferior a 4 bilhões de reais. Para ter acesso aos benefícios, produtores rurais e cooperativas devem ter registrado entre 2019 e 2025 perdas em duas ou mais safras, que resultaram na redução de, no mínimo, 30% da renda bruta esperada. Os encargos financeiros ficarão entre 6% ao ano e 12% ao ano, dependendo do porte do produtor. O prazo de reembolso será de até 8 anos, com carência de 2 anos para o pagamento da primeira parcela do principal. A medida provisória ainda permite que os bancos prorroguem por até 30 dias o vencimento das operações de crédito de produtores que estavam adimplentes até o dia 14 de julho. Da Rádio Câmara de Brasília, Silvia Munhato.
1: Desenvolvimento Regional.
2: Projeto de Hildo Rocha, do MDB do Maranhão, obriga os estados e a União a informarem as câmaras de vereadores sobre a execução de obras e serviços nos municípios. Ele explica que a ideia é ampliar a transparência e permitir que os vereadores acompanhem investimentos feitos com recursos públicos.
9: O governo federal, eles têm executado obras diretamente nos estados e nos municípios. E os estados também. Tem estado que até reforma de praça fazem. Entretanto, os vereadores, eles não têm acesso a essas informações. A União chega lá, o governo federal, através de algum órgão do governo federal, executa a obra e o vereador fica sem saber o que é que está acontecendo ali. Da mesma forma, o governo do estado chega no município, executa a obra e faz o serviço. E os vereadores ficam sem saber.
3: Pelo texto, devem ser repassadas informações como valor da obra, fonte dos recursos, prazos e identificação do órgão executor ou da empresa contratada. Hildo Rocha acrescenta que a medida prevê punição para quem deixar de comunicar as ações ao Legislativo Municipal.
1: Educação.
2: Avança na Câmara projeto que prevê medidas para enfrentar os impactos climáticos nas escolas. A repórter Júlia Lopes traz mais informações sobre a proposta.
10: A Comissão de Educação da Câmara dos Deputados aprovou um projeto que estabelece diretrizes para reduzir os efeitos das mudanças climáticas no ambiente escolar, como ondas de calor e chuvas intensas. A proposta prevê ações de adaptação e educação ambiental nas unidades de ensino, além de medidas para garantir conforto térmico em salas de aulas e áreas comuns. Para a autora do projeto, deputada Sâmia Bonfim, do PSOL de São Paulo, adaptar as estruturas das escolas às mudanças climáticas é fundamental.
11: As escolas, elas precisam estar adaptadas para que o direito à educação seja assegurado, para que os alunos possam aprender e para que os trabalhadores da educação possam trabalhar, porque senão é inviável, é impossível. E aí o projeto propõe iniciativas e diretrizes para que haja mudança da estrutura, da arquitetura, instalação de ar-condicionados, ventiladores, arborização, ou seja, é uma meta mesmo, uma construção de escolas em que a infraestrutura considere as questões climáticas também.
10: No texto proposto pela relatora, deputada Silvia Cristina, do PP de Rondônia, haverá mudanças na Lei de Diretrizes e Bases da Educação para garantir que seja de responsabilidade do poder público realizar instalações escolares adequadas ao clima de acordo com cada região. Segundo a relatora, não é necessário alterar regras sobre o uso de recursos da educação. Ela explicou que os investimentos para a adaptação das escolas já podem ser feitos com base na legislação atual. Dados do Censo Escolar de 2023 mostram que apenas 3 em cada 10 salas de aula da rede pública têm climatização. Isso significa que cerca de 70% ainda não contam com esse tipo de estrutura. Na rede privada, o índice de salas climatizadas chega a 47%. Ainda segundo o levantamento, cerca de 7.500 escolas não têm acesso à água potável e mais de 3.200 não contam com nenhuma fonte de água. Da Rádio Câmara de Brasília, Júlia Lopes.
3: O projeto que propõe medidas para a redução dos efeitos climáticos nas escolas ainda será analisado pelas comissões de desenvolvimento urbano, finanças e tributação e Constituição e Justiça.
2: Saúde. A Câmara aprovou e já encaminhou ao Senado o projeto de Jorge Sola, do PT da Bahia, que permite a dispensa de licitação para aquisição pelo SUS de medicamentos da empresa brasileira de hemoderivados e biotecnologia, a Hemobras.
3: O deputado explica que a medida agiliza o acesso aos produtos, reduz entraves administrativos e fortalece a produção nacional. Jorge Sola acrescenta que a proposta garante o abastecimento do SUS e preserva o caráter público da produção desses medicamentos por meio da Hemobras.
12: É bom lembrar que a Hemobras produz hemoderivados a partir do plasma excedente coletado na rede de banco de sangue do SUS. E no Brasil, a nossa Constituição proíbe a comercialização do sangue e de todos os tecidos e órgãos. Então, não é possível uma empresa privada produzir hemoderivados no Brasil, porque sangue no Brasil não é mercadoria, sangue não pode gerar lucro. Por isso foi criada a Hemobras e por isso que a dispensa de licitação é extremamente coerente e necessária para o SUS.
2: Cultura. Comissão aprova projeto que limita a autoria de obras com uso de inteligência artificial. A repórter Sofia Peçanha tem os detalhes.
13: A Comissão de Ciência, Tecnologia e Inovação aprovou o projeto que estabelece que apenas pessoas físicas podem ser reconhecidas como autoras de obras literárias, artísticas ou científicas. A proposta, apresentada pelo deputado Jonas Donizete, do PSB de São Paulo, altera a Lei de Direitos Autorais. Na prática, o texto reforça que, mesmo quando há uso de ferramentas de inteligência artificial no processo de criação, a autoria só poderá ser atribuída a um indivíduo humano, independentemente do nível de autonomia da tecnologia utilizada. O relator da proposta na comissão, o deputado Davi Soares, do Podemos de São Paulo, destacou que o uso de inteligência artificial deve ser equiparado a outras ferramentas usadas no processo criativo, como, por exemplo, pincéis e tintas utilizados por um artista plástico.
14: O uso das ferramentas de IA não pode ser considerado de forma diferente do emprego de qualquer outra ferramenta utilizada para a criação de obras, sejam elas físicas, analógicas ou digitais.
13: Segundo o projeto, a inteligência artificial pode ser usada como instrumento, mas não pode ser considerada autora de uma obra. Por exemplo, um escritor que utiliza um programa de IA para ajudar na elaboração de um texto continua sendo autor. Já conteúdos gerados automaticamente, sem participação criativa humana relevante, não terão autoria reconhecida. Na justificativa da proposta, o autor esclarece que a criação intelectual é um ato profundamente humano, que reflete a individualidade, a personalidade e a criatividade do autor. Atributos que sistemas de IA, por mais avançados que sejam, não possuem. O relator, o deputado Davi Soares, ressaltou que a medida pretende proteger os criadores e evitar impactos no mercado cultural, como a produção em massa de conteúdos automatizados e a concentração no setor devido ao rápido avanço tecnológico.
14: Entretanto, a velocidade da evolução desses sistemas, a massificação do uso, exige uma resposta legislativa mais rápida, sob pena de estar sendo criada uma insegurança no ambiente de trabalho de artistas para os negócios de editores.
13: Agora, o projeto que assegura a humanos os direitos autorais de obras produzidas com o uso de inteligência artificial segue para análise na Comissão de Cultura. Da Rádio Câmara de Brasília, Sofia Peçanha.
15: Justiça.
3: Paulo Soares, do Podemos de São Paulo, apresentou o projeto de lei que cria o crime de corrupção sistêmica na legislação brasileira. O texto prevê punições para agentes públicos envolvidos em esquemas ilegais de desvio de recursos do contribuinte.
16: É fundamental que a gente possa penalizar, criminalizar o que eu chamo de corrupção sistêmica, ou seja, incluir no Código Penal um dispositivo que possa colocar na cadeia para valer, desde o político, aquele com o mandato, até o seu assessor, que tenha participado de alguma maneira dos esquemas de corrupção. Ou seja, é o interlocutor que foi chamar um prefeito, um vereador, uma empresa terceirizada para fazer parte da esquema. Todos os agentes envolvidos nos esquemas de corrupção precisam ser penalizados e com cadeia. Inclusive, prevê penas pesadas, mais de 20 anos de prisão, no caso, por exemplo, de políticos com mandato.
2: Paulo Soares explica que o projeto amplia a responsabilização de todos os envolvidos em esquemas de corrupção e prevê penas mais rigorosas para esses crimes. Ele afirma que a proposta fortalece o combate à corrupção e aumenta a transparência na administração pública.
15: Segurança Pública.
3: A Câmara aprovou a oferta de canais de atendimento permanentes para mulheres vítimas de violência. A repórter Paula Bittar acompanhou a votação.
17: A Comissão de Constituição e Justiça da Câmara aprovou um projeto que determina a oferta permanente e gratuita de canais telefônicos e virtuais de atendimento para mulheres em situação de violência doméstica e familiar. O texto aprovado prevê que esses canais funcionem 24 horas por dia, todos os dias da semana, com profissionais capacitados para receber notícias de infrações penais, orientar as vítimas e encaminhá-las à rede de apoio. A proposta também estabelece que deverão ser elaborados relatórios mensais a partir dos dados coletados para subsidiar políticas públicas. A relatora do projeto na comissão, deputada Lídice da Mata, do PSB da Bahia, comentou a importância de reforçar a legislação de combate à violência contra mulheres.
18: Muitas vezes o primeiro pedido de ajuda acontece por telefone ou pela internet. Garantir que esses canais funcionem 24 horas por dia, todos os dias, de forma ininterrupta, faz com que a garantia, a proteção à mulher, ela possa ser efetiva. Que esses profissionais que funcionam nesses serviços sejam profissionais capacitados, significa ampliar o acesso à proteção e salvar vidas. Fortalecer a Lei Maria da Penha é reafirmar que o Estado não pode tolerar nenhuma forma de violência contra a mulher.
17: A proposta que determina a oferta permanente e gratuita de canais telefônicos e virtuais de atendimento para mulheres em situação de violência doméstica e familiar já pode seguir para o Senado, a menos que haja recurso para análise pelo plenário da Câmara. Da Rádio Câmara de Brasília, Paula Bittar.
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2: Eimon, do PT do Rio de Janeiro, apresentou projeto que obriga síndicos de condomínios a comunicar às autoridades casos de suspeita de violência contra mulheres, crianças, idosos e animais. O objetivo é ampliar o enfrentamento da violência nos espaços residenciais.
20: Nos condomínios, muitas vezes, a gente tem aquela expressão: em briga de marido e mulher, ninguém mete a colher. a gente se posiciona sim. Então, esse nosso projeto diz que, em caso de suspeita de violência contra mulheres nos condomínios, contra pessoas idosas nos condomínios, contra crianças nos condomínios e também violência contra animais, portanto, a violência pet, os síndicos desses condomínios, eles têm a obrigação de se reportar às autoridades para que as investigações sejam feitas para a gente barrar esta violência.
3: Raymond argumenta que o projeto não transforma o síndico em agente policial, mas atribui a ele a responsabilidade de proteger os condôminos. Para o deputado, a medida facilita a atuação de órgãos de proteção, como conselhos tutelares, delegacias especializadas e serviços de assistência social.
2: Termina agora o Jornal Câmara dos Deputados, produzido pela Rádio Câmara, com trabalhos técnicos de Everson Onani e apresentação de Luciana Vieira e José Carlos Andrade. Uma ótima noite para você.
3: A Voz do Brasil está de volta na segunda-feira. Uma boa noite e um bom fim de semana.
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1: Ouvinte amigo, que Deus o abençoe com toda a bênção celeste e terrestre. Que Deus o abençoe para que você possa assemelhar-se a Maria, Mãe de Deus, na fidelidade a Jesus. Que Deus o abençoe para que você possa prestar à Mãe do Céu a grande homenagem de assemelhar-se a ela no agradar a Deus Pai, fazendo o que Ele pede. Que Deus o abençoe para que você tenha sempre forças para trabalhar, energias para resistir às dificuldades e superar todas as tentações. Que Deus o abençoe, lhe dê saúde da alma e do corpo, para que você possa, em Deus, encontrar a paz, a alegria, a felicidade. Que Deus o abençoe, para que você possa assemelhar-se a Ele no amor, e assim acolher e amar a todos perdoar, a todos fazer o bem e a ninguém excluir. Ouvinte amigo, hoje, dia 4 de maio, quarto dia do mês de Maria, mês de maio dedicado à Mãe do Céu. Vamos, de hoje até o final do mês, fazer reflexões sobre títulos atribuídos a Maria, nossa Mãe e Mãe de Deus. E como ponto de partida para as nossas reflexões, vamos meditar sobre o verdadeiro sentido da devoção a Maria. A melhor e mais profunda devoção a Maria não se expressa pelo cântico, pela poesia, pelos versos, pelas palavras, pelo gesto, não. A melhor e maior homenagem que podemos prestar à Mãe do Céu, que é nossa mãe também, é assemelhar-se a ela no caminhar com Jesus, assemelhar-se a ela na fidelidade a Deus Pai, no executar seus planos, no fazer sua vontade e fazer o que Ele pede. O que é que mais alegra, mais agrada a mãe? É o filho assemelhar-se a ela. E o que mais agrada a Maria, Mãe de Deus e nossa mãe, é assemelhar-se a ela em tudo, sobretudo na fidelidade ao Pai do Céu, sobretudo na fidelidade do seguir os passos de Jesus, não só nas horas boas, mas também nas horas más, não só nas alegrias, mas também nas dores, não só quando tudo corre bem, mas sobretudo nas horas difíceis da amargura e do sofrimento, quando a cruz pesa. Vamos prestar a Maria, nossa mãe, Mãe de Deus, esta homenagem que mais a agrada: assemelhar-se a ela no seguir os passos de Jesus, assemelhar-se a ela no fazer o que Deus pede, no executar seus planos e estar sempre a seu serviço. Maria, nossa mãe, que Cristo nos confiou como mãe, é Mãe do Céu, é nossa mãe. Vamos dar a ela esta homenagem, assemelhar-se a ela em tudo, na bondade, na fé, no amor, na misericórdia, na paciência, na mansidão, na generosidade, na grandeza do amor, fiel a qualquer preço. Maria disse um dia: eis a serva do Senhor, faça-se em mim segundo a tua palavra. Prometeu e viveu. E nós também, no dia do batismo, prometemos ser fiéis a Jesus. Vamos ser fiéis ao Cristo a qualquer preço. Não transformar a devoção a Maria numa mendicância, pois muitos fiéis recorrem a Maria como se fosse um pronto socorro, como se pretendesse colocar a Mãe do Céu ao nosso serviço. Não, ouvinte amigo, estar a serviço de Deus e não querer Deus ao nosso serviço, estar a serviço de Maria e não querer a Mãe do Céu ao nosso serviço, estar a serviço de Maria para assemelhar-se a ela no fazer o que agrada a Deus e não querer que ela faça tudo o que é do nosso agrado, não apresentar-se diante da Mãe do Céu como mendigo de mão estendida para pedir e receber, mas apresentar-se diante da Mãe do Céu de coração aberto, de braços erguidos, para oferecer-se a Jesus com ela, para servir seu filho a qualquer preço. Pedir a Maria a graça de nos assemelharmos a ela na fidelidade a Jesus. Esta é a primeira, a maior de todas as graças que deveremos pedir à Mãe do Céu, a graça de nos assemelharmos a ela na fidelidade no seguir os passos de Jesus, a graça de nos assemelharmos a ela na fidelidade no servir ao Senhor, no executar seus planos e percorrer sempre seus caminhos. Esta é a homenagem que mais agrada à Mãe do Céu. Tudo mais será consequência disto. Então, se nós, filho de Maria, nos esforçarmos para sermos semelhança dela no amor a Deus e a Jesus e ao próximo, então sim, podemos cantar, louvar com palavras, com versos, com cânticos, e então a nossa palavra, o nosso cântico será fruto da nossa entrega a Jesus através de Maria. Assemelhar-se a Maria no amor a Deus, no amor a Jesus, no amor ao próximo, eis aí a grande homenagem que nós podemos prestar à nossa Mãe querida lá do céu. Ajuda-me, Senhor, a amar como Tu me amas e a compreender como Tu me compreendes. Ensina-me, Senhor, a aceitar os outros como Tu me aceitas, respeitando-os como Tu me respeitas e suportando-os com paciência como Tu me suportas com paciência infinita. Ajuda-me, Senhor, a perdoar como Tu me perdoas e a fazer pelos outros todo o bem que fazes por mim. Ajuda-me, Senhor, a me assemelhar a Vossa Mãe e minha Mãe Santíssima, na fidelidade no seguir os passos de Jesus, na fidelidade no executar os Teus planos. Ajuda-me, Senhor, à semelhança de Maria, minha Mãe, Mãe de Jesus, servir-Te como ela serviu, amar-Te como Maria sempre Te amou, executar Teus planos como ela executou, percorrendo os caminhos, os Teus caminhos, como ela sempre percorreu. Senhor, Tu que me aceitas como eu sou, ajuda-me a ser o que Tu queres que eu seja, Tua semelhança no amor. Transforma o meu coração para que ele seja bom, justo, manso, paciente, compreensivo, generoso, tolerante, cheio de misericórdia, para que através do meu amor humano semelhante ao Teu, eu possa levar aos meus irmãos, como fez Maria, a paz, a alegria, a esperança, o perdão e a salvação do Teu amor divino. Amém.
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3: Hoje, 24 de julho, uma sexta-feira dia que vamos comemorar Santa Luísa de Saboia, Santa Aniceta, Santo Ursino, Santa Cristina. E nós, pela Rádio Catedral 106.7, estamos iniciando a nossa oração da noite. Em Jeremias, capítulo 31, versículo 10, encontramos a expressão: escutai a palavra do Senhor, ó nações. Ou seja, a cada dia temos a oportunidade de ler, ouvir, acolher, acatar a palavra de Deus e fazer com que ela tenha uma sintonia, uma terra fértil que vai acolher aquela semente. O evangelho de hoje, Mateus capítulo 13, versículo 18 a 23, nos dá essa dinâmica e essa dimensão. Diz o texto: vós, portanto, ouvi a parábola do semeador. Todo aquele que ouve a palavra do reino e não a compreende, vem o maligno e arranca o que lhe foi semeado em seu coração. Este é o que foi semeado à beira do caminho. O que foi semeado em terreno pedregoso é aquele que ouve a palavra e logo acolhe com alegria, mas não tem raiz em si mesmo. É inconstante, e quando surge a dificuldade, a tribulação ou a perseguição por causa da palavra, logo se escandaliza. O que foi semeado entre os espinhos é aquele que ouve a palavra, mas a angústia desta vida e a sedução da riqueza sufocam a palavra, que se torna sem fruto. O que foi semeado em terra boa é quem ouve a palavra e a compreende. Esse realmente frutifica 100 por 1, outros 70 por 1, outros 30 por 1. Qual seria a lição prática? Quantas vezes nós ouvimos a palavra de Deus, lemos a palavra de Deus, alguém comenta a palavra de Deus, mas aquele comentário, aquele ouvir ou aquela pregação nem sempre tem o mesmo resultado. A cada um de nós, como pessoa, como ser humano, a cada dia e mesmo nas circunstâncias em que nós estamos vivendo naquele momento. Assim também quando outras pessoas nos falam. Assim também quando outras pessoas chamam atenção. Se aquela pessoa já me magoou, eu não escuto direito. Se aquela pessoa eu não conheço, também não escuto direito. Se aquela pessoa... Então, os meus preconceitos são aqueles que impedem para que possamos entender o sentido e o significado daquela palavra naquele momento, na nossa vida. A explicação da parábola feita aos discípulos está centrada nas diferentes atitudes em relação à palavra de Deus. Se levarmos em consideração a pregação de Jesus e dos apóstolos, visto que, quando o evangelho foi escrito, a missão da igreja já estava acontecendo havia vários anos, não fica difícil perceber que o maligno foi e continua sendo o maior interessado em roubar a semente do coração das pessoas ou confundi-las. Ele sabe que a semente é eficaz, mas não quer que produza o fruto salvífico. Por isso, continua incutindo dúvidas em relação ao amor de Deus, em particular, quando as dificuldades da vida aparecem ou nos faz sofrer. Além disso, continua iludindo o ser humano a colocar sua confiança nos bens materiais, na riqueza, que não pode salvar. Apesar disso, a palavra do reino sempre encontra terra boa e continua produzindo a salvação desejada. Se pararmos e refletirmos, quantas pessoas no mundo, neste instante, estão ouvindo a palavra de Deus? E, ao ouvir essa palavra de Deus, elas têm o seu sofrimento, a sua dificuldade, os seus problemas, suas angústias. Mas, se o seu coração não tiver as luzes do Espírito Santo, a graça de Deus, nós não conseguimos entender ou colocar essa palavra de Deus em prática na nossa vida e com a nossa família. Muitas vezes, dentro de casa, fica muito difícil, porque as pessoas nos conhecem e sabem como reagimos ou quando falamos, o que falamos. Elas sentem, percebem e veem a coerência de cada um de nós. Quem sabe, talvez, neste sábado dedicado a Nossa Senhora, nos dê aquela mesma vontade que Maria tinha de fazer a palavra de Deus e, sobretudo, ter certeza que vai frutificar em nossa vida. E podemos, assim, ter certeza de que a graça de Deus estará sempre me assistindo e os dons do Espírito Santo virão em meu socorro quando assim o for necessário. Amanhã, dia 25 de julho, um sábado, que dedicamos a Nossa Senhora, dia em que festejamos São Cristóvão, São Tiago Maior, Santa Valentina, dia do motorista, dia do escritor, dia do colono e dia do automóvel. E dia também que vamos ter um texto do Evangelho de Mateus, capítulo 20, versículo de 20 a 28, que diz: promete que em teu reino esses dois filhos meus sentem-se um à tua direita e outro à tua esquerda? Mas Jesus respondeu: não sabeis o que pedis. Podeis beber o cálice que vou beber? Eles lhe disseram: podemos. Ele lhes disse: meu cálice bebereis, mas sentar-se à minha direita ou à minha esquerda não cabe a mim concedê-lo. Isso é para os que por meu Pai tiver preparado. Tendo ouvido isso, os 10 ficaram indignados com os dois irmãos. Mas Jesus, tendo-se amado, disse-lhe: sabeis que os chefes das nações as dominam e os grandes as tiranizam. Entre vós não há de ser assim. Mas aquele que quiser entre vós tornar-se grande, seja o vosso servidor. E aquele dentre vós que quiser ser o primeiro, seja o vosso servo. Do mesmo modo, o Filho do Homem não veio para ser servido, mas para servir e dar a sua vida em resgate por muitos. Quem sabe hoje façamos o mesmo. Pai nosso que estais nos céus, santificado seja o vosso nome. Venha a nós o vosso reino. Seja feita a vossa vontade, assim na terra como no céu. O pão nosso de cada dia nos dai hoje. Perdoai as nossas ofensas, assim como nós perdoamos a quem nos tem ofendido. E não nos deixeis cair em tentação, mas livrai-nos do mal. Amém. Ave Maria, cheia de graça, o Senhor é convosco. Bendita sois vós entre as mulheres e bendito o fruto do vosso ventre, Jesus. Santa Maria, Mãe de Deus, rogai por nós, pecadores, agora e na hora de nossa morte. Amém. Senhor, Fazei-me maior que as coisas pequenas de cada dia, para que não me torne do tamanho delas. Fazei-me também maior que os grandes sofrimentos, para que não me desespere, tornando-os maiores do que eu. Finalmente, tornai-me maior que as grandes alegrias da vida, para que estas não me elevem, tornando-me menor do que elas. O Senhor Jesus Cristo esteja ao nosso lado para nos defender dentro de nós, para nos conservar diante de nós, para nos conduzir atrás de nós, para nos guardar acima de nós, para nos abençoar. Abençoe-nos o Deus Todo-Poderoso, Pai, Filho e Espírito Santo. Amém. Boa noite.

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3: Ouvinte da Rádio Catedral. Eu sou a doutora Maria Clara Vasques, estou aqui com meu pai, doutor Wellington Vasques, para responder as perguntas que vocês têm enviado para nós. Então, vamos lá.
4: Você realiza o implante dentário sem corte?
5: Claro, realizamos sempre com a indicação correta, com muita segurança. É o nosso dia a dia.
6: Vocês fazem moldagem digital, substituindo a moldagem com a massinha?
3: Sim, utilizamos tecnologia de ponta para capturar imagens precisas dos dentes.
6: Eu preciso fazer uma avaliação dentária com o microscópio. Vocês realizam?
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Senhor, Tu és um Deus fiel e bem próximo. Tão próximo que posso até ser tocado pelo Teu amor. Guarda-me, guarda-me como a pupila dos Teus olhos. Proteja-me contra todo o mal, contra toda a dor. Sei que eu não serei decepcionado e que depois da lágrima banhar o meu rosto, alegria vai florescer nos meus lábios. Por isso eu espero e confio em Tuas promessas. Enfrentarei a dor, vou transpor os montes e verei o impossível acontecer diante dos meus olhos. Pois Tu és um Deus de aliança que não mente e que cumpre a Tua palavra. Não serei confundido e nem esquecido, pois até pode uma mãe esquecer o seu filho, mas Tu, Senhor, jamais esquecerás o que é Teu. Grava-me, grava-me como selo em Teu coração e põe em mim Tua marca de amor. Tudo passa, Senhor, mas Tua palavra permanece assim como Teu amor, que é bem mais forte do que a morte. Confio, Senhor, espero em Ti, Senhor.

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0: eu confio, em quem eu ponho toda a minha esperança e confiança. Por isso eu construí a minha casa em ti, porque sei que estando em ti, Jesus, nenhuma tempestade me abalará, nem abalará minha casa, os meus, porque estou em ti. E tu és a fortaleza que me sustenta, tu és a rocha firme e forte que me sustenta e não me deixa se abalar por qualquer vento que venha do mundo, que venha do maligno. Não, Jesus, estou em ti. Tu és minha esperança e minha confiança. Por isso eu já vou te agradecendo pela tua vitória sendo manifestada na minha vida. Obrigada, Jesus. Obrigada, meu Jesus.
1: Obrigado, Senhor, porque tu estás aqui, Senhor. E quando vem o vendaval, o Senhor me sustenta. Essa é a nossa confiança. Tu és um Deus de vitória. Nós confiamos em ti, Jesus.

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1: Bom dia, meus ouvintes. Sejam todos bem-vindos ao programa Madrugada Amiga. Aqui, Rádio Catedral, no 106,7. A sintonia da felicidade. Nós, missionários da Comunidade Católica Shalom, estaremos com vocês durante essa madrugada, trazendo para todos a experiência com o ressuscitado que passou pela cruz. Essa paz completa que só Deus pode nos dar. Aqui quem fala é Regina, estou com o André na mesa de som. Bom dia, André. E esperando também por vocês, para que vocês mandem suas mensagens, seus pedidos de oração no chat, que é no 3231-3567. 3232-3567. E aquele alô e saudação especial a todos os nossos ouvintes que estão voltando para casa, que já trabalharam em plantões de hospitais, que são vigias, porteiros, seguranças, taxistas, motorista. E você que está retornando para casa, você que está sintonizado agora na rádio, você que precisa desse alento que todos nós, hoje e sempre precisamos de uma palavra, né, que Deus nos coloca. Então, fique conosco às 3 da manhã, no Terço da Misericórdia, e às 5 no Terço Mariano, onde colocamos todos nossos pedidos de oração nas mãos de Jesus, no seu lado aberto, na sua, onde só nós podemos confiar nele, né? Com certeza. E aos pés de Jesus e Maria, que hoje, nesse sábado, um sábado que, além de ser o dia dedicado a Maria, nós temos também o São Tiago Maior, São Tiago de Compostela, hoje 25 de julho, dia desse santo que vou contar alguma parte da vida dele, e vocês vão ver uma experiência muito linda, São Tiago. E o tema, nosso tema central hoje é o caminho do Amores, que é um caminho que nós temos dentro do Shalom, um caminho que de cura, de conhecer o que Deus quer de cada um de nós. Então, fique conosco, porque vocês ainda vão saber como conseguir o que Deus quer. Se você ainda não sabe, eu vou dar depois as datas do curso, do primeiro curso do Caminho Ordem e Amores, que é o Ex Precioso, que nós teremos aqui no SEV do Catete, na Bento Lisboa 112. E eu vou passar para vocês também, se vocês não sabem aonde nós estamos localizados, eu vou passar para vocês os nossos principais endereços. Se você não tem como anotar, você entre em nossas redes sociais, que vocês terão lá todos os nossos endereços. Então, aqui o Shalom Catete, que é aqui na Bento Lisboa 112. A programação é toda terça-feira, a partir das 20 horas, nós temos grupo de oração e Terça da Paz para casais e adultos. Também temos o grupo novo às quintas-feiras, às 19h30. Por sinal, esse nas quintas-feiras, 19h30, é o dia que terá o curso que eu falei, o Ex Precioso. Depois eu dou todas as informações. E no sábado nós temos missa às 15h30. E depois o grupo de oração para jovens. E não no Shalom Vigário, no Shopping Via Brasil, com os grupos de oração para casais e adultos, todas as terças às 20 horas, e grupos de oração para jovens, aos sábados às 16. No Shalom Tijuca, na Alzira Brandão 304, nós temos a noite de louvor, todas as quintas às 20 horas, e grupos de oração para jovens, aos sábados às 16, e a missa logo após o grupo. E no Shalom Jacarepaguá, na Rua das Peras 2, Curicica, nós temos grupos de oração todos os sábados às 16 horas e a missa logo após ao grupo. E nós temos também o Shalom no Recreio, que é o condomínio Vila de Marapendi, na Rua Teodorino Rodrigues Pereira 30, todas as terças a partir das 20 horas nós temos grupos de oração, e aos sábados a partir das 15 à tarde Mariana. Então hoje, se você está por perto, compareça ao Shalom Recreio na Teodorino Rodrigues Pereira 30. E nós temos uma nossa mais nova casa, que é Shalom Campo Grande, na Rua do Petróleo 125. Temos grupos de oração todas as quintas às 19h30. E o quiosque SH82, na Praia do Guido, posto 11 do Recreio, a partir das 9 da manhã, todos os dias, sendo que nós temos missa às quartas, sábados e domingos, às 9 da manhã. E a nossa última, nosso último centro de evangelização, que é na difusão da Baixada Fluminense, na paróquia de São Sebastião, em Nilópolis, na Rua Getúlio Vargas, 535, Olinda, todos os sábados, às 17 horas, os grupos de oração para jovens e grupo misto. São dois grupos, então. E ainda no programa de hoje, vamos trazer mais novidades da comunidade para o Rio de Janeiro, porque nós existimos para evangelizar. E agora nós vamos de música, e logo após falaremos sobre São Tiago.

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1: E voltamos para descobrir um pouco mais da vida de São Tiago. Mas antes disso, nós vamos entregar o nosso programa rezando, pedindo ao Espírito Santo que nos ilumine nessa madrugada. Em nome do Pai, do Filho e do Espírito Santo. Amém. Vinde, Espírito Santo, enchei os corações dos vossos fiéis e acendei neles o fogo do vosso amor. Enviai, Senhor, o vosso Espírito, e tudo será criado, e renovareis a face da terra. Oremos, ó Deus, que instruíste os corações dos vossos fiéis com a luz do Espírito Santo, fazei que apreciemos retamente todas as coisas, segundo o mesmo Espírito, e gozemos sempre de suas consolações, por Cristo nosso Senhor. Amém. E que Jesus nos ilumine, Jesus nos dê a paz, que tanto nós pedimos, que tanto nós, que ela venha e nos cubra, nos faça enxergar o que Ele quer que nós enxerguemos. Ave Maria, cheia de graça, o Senhor é convosco. Bendita sois vós entre as mulheres e bendito é o fruto do vosso ventre, Jesus. Santa Maria, Mãe de Deus, rogai por nós, pecadores, agora e na hora de nossa morte. Amém. Pai nosso que estais no céu, santificado seja o vosso nome. Venha a nós o vosso reino, seja feita a vossa vontade, assim na terra como no céu. E o pão nosso de cada dia nos dai hoje, perdoai as nossas ofensas, assim como nós perdoamos a quem nos tem ofendido. E não nos deixeis cair em tentação, mas livrai-nos do mal. Amém. E se você ainda não mandou a sua intenção para o Terço da Misericórdia e Terço Mariano, anote o nosso telefone para mandar pelo chat. 3231-3567. 3231-3567. Você só pode mandar ela escrita. Ela em áudio nós não conseguimos ouvir. E vamos para o dia 25 de julho com São Tiago Maior, o apóstolo. Dia de São Tiago é celebrado em 25 de julho em homenagem ao padroeiro dos peregrinos, cavaleiros, farmacêuticos, veterinários e químicos. Ele também é padroeiro da Espanha, da Guatemala, do Chile e de Nicarágua. São Tiago, um dos 12 apóstolos de Jesus, é conhecido como Tiago Maior. Para diferenciá-lo de Tiago Menor, que era de Nazaré e primo de Jesus. Ele é conhecido também como São Tiago Apóstolo. Não, São Tiago Apóstolo e Santiago de Compostela. Tiago, irmão do apóstolo João, é chamado maior, para se distinguir do homônimo apóstolo, Tiago de Alfeu. A sua vida muda radicalmente quando aceita o convite de Jesus para ser pescador de homens. Mais diante, segundo o Evangelho de Mateus, Jesus viu dois irmãos, Tiago de Zebedeu e João, seu irmão, que junto com o pai ajeitavam as redes no barco. Eles imediatamente deixaram o barco e seu pai e seguiram. Segundo o bispo de Cametá, no Pará, Dom José Altevir, o santo era filho de Zebedeu e Salomé e nasceu em Betsaida, às margens do mar da Galileia. São Tiago foi um dos primeiros discípulos chamados por Jesus e fazia parte dos mais íntimos, ao lado de Pedro e João. Nos momentos mais importantes da missão de Jesus, como a transfiguração, a ressurreição da filha de Jairo, a Santa Ceia, entre outros, esses três estavam sempre presentes. Ele e seu irmão tinham um caráter impetuoso, tanto que Jesus deu-lhes o apelido de Boanerges, filhos do Trovão. No Monte da Transfiguração e naquela da agonia, Tiago foi testemunho do evento da Transfiguração, a glória de Jesus. Jesus escreve o evangelista Mateus, tomou consigo Pedro, Tiago e João, seu irmão, e os levou para um lugar apartado, um alto monte, e se transfigurou diante deles. Seu rosto resplandeceu como o sol, e as suas roupas se tornaram cândidas como a luz. Este apóstolo também foi testemunha da agonia de Jesus no horto de Getsêmani. Tomou consigo Pedro, Tiago e João. Marcos recorda em seu evangelho, Jesus começou a ter medo e angústia. Ele foi o primeiro apóstolo mártir. Dom José Altevir salienta que Santiago viveu uma missão muito prática, onde a fé estava para suas ações, assim como as suas ações eram reflexo de sua fé. Na última vez que Santiago apareceu nas Sagradas Escrituras, é em Atos 12, de 1 a 2, onde se noticia seu martírio. O texto diz que Herodes Agripa, filho de Herodes, rei da região sul de Israel, chamada Judeia, mandou matar Tiago, irmão de João, pelo fio da espada. E isso aconteceu perto do ano de 44, na cidade de Jerusalém. Jesus preanunciou o seu martírio. Vocês podem beber, escreveu Mateus, o cálice que estou para beber? Responderam-lhe Tiago e João, podemos. A sua morte está descrita no Ato dos Apóstolos, naquele tempo que o rei Herodes começou a perseguir alguns membros da igreja. Mandou matar com a espada Tiago, irmão de João. Depois da decapitação, segundo a lenda áurea do frade dominicano Jacopo Varagnani, seu corpo foi trasladado para a Espanha. E o túmulo de Tiago, segundo a tradição, no ano de 831, depois de um prodígio fenômeno luminoso, nas proximidades do Monte Leberon, foi descoberto um sepulcro com as escritas: aqui jaz Jacobo, filho de Zebedeu e de Salomé. O lugar foi denominado Campus Stellit, Campo da Estrela, onde que depois deu origem à cidade de Santiago de Compostela. Em 1075, teve início a construção da Basílica, dedicada a ele. Desde a Idade Média, seu santuário é meio de peregrinações, a primeira na Europa e depois de todas as partes do mundo. Seu corpo foi levado à comunidade da Galícia e sepultado na capital Compostela, que passou a ser chamada Santiago de Compostela em sua homenagem. Durante a Idade Média, a igreja concedeu indulgência plenária e todos aqueles que fizessem peregrinação à Catedral de Santiago de Compostela com espírito de penitência, de arrependimento e de conversão. Por isso, um grande número de fiéis começou a fazer este caminho de peregrinação e o seguem fazendo até hoje. Dom Altevir enfatiza que 25 de julho é uma data importante na vida dos santos, na vida da igreja. É uma data a ser comemorada com bastante devoção, porque ele é um convite onde nos une a fé e a vida salienta. O bispo lembra também que neste mesmo dia é celebrado no Brasil o Dia do Agricultor. É o Dia do Trabalhador Rural e te digo isso porque é um convite realmente àquela palavra forte: a fé sem as obras é vã, é vazia, mas o que tem atrás de tudo isso é todo um contexto que a pessoa de Santiago traz para a igreja. E aqui eu ainda posso falar que realmente é assim, é muito lindo a festa de Santiago, a missa que tem em homenagem a ele, onde aquele turíbulo que é enorme passa por cima de nossas cabeças, tipo incensando todo o povo que está dentro da igreja. Eu tive a graça de estar no dia dele lá em Compostela, e assim, foi um... É emocionante, realmente vale a pena. E na próxima eu faço o caminho a pé até lá. Nós vamos de música agora.

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1: E voltamos com esse gancho da Adriana. Se Deus não for comigo, não irei jamais. Deus vai sempre conosco. E hoje nós vamos com o Caminho Ordo Amores, que é um caminho de cura. A nossa cura interior, a cura da nossa imagem. Tudo por meio da vontade de Deus. Como Deus quer. Como nós nos entregamos à vontade dele. E antes de mais nada, deixa eu colocar aqui as intenções da Bia, que ela pede oração por ela, Bia, né? Ferrari Comarelli, que é da paróquia de Nossa Senhora de Nazaré do Caramujo, pede passagem para outro lado do primo Célio José Tomás. Ela pede pela recuperação da saúde de Selma de Oliveira Miranda, pela recuperação da saúde da mãe dela, Dona Celisa Ferrari Comaré. Também pede aqui para... pegar aqui os outros que ela pede pra recuperação da saúde de Joel Ramos, o primo da cunhada da Ellen. Pede também recuperação da saúde do pai dela, seu Ornóbio Comarelli. E vamos sim, até às 6, Bia. Fique conosco. Aqui também nós temos o Josimar, que pede... Josimar Miranda, que é da Pavuna, ele pede oração para superar as tempestades pela qual está passando. Meu irmão, nós temos... todo dia nós temos uma tempestade. E só Jesus para nos ajudar. Colocaremos essas suas intenções no Terço da Misericórdia e no Terço Mariano, porque Maria vai passar na frente e fazer esse bem para você. Que a gente coloca na mão dela, ela nos dá a resposta. E o Paulo Roberto de Oliveira, da cidade de Santa Rita, do Jacutinga, Minas Gerais, ele pede pela meta da rádio, por intenções particulares e graças recebidas, pela saúde e felicidade de Irani Teodoro Oliveira, pela audição dele para que volte ao normal, e José Domingos de Assis. Colocaremos todos eles, Paulo, em oração. E voltando aqui, nós vamos ao que eu falei, que o tema central de hoje, que é Caminho Ordo Amores. O que é o Caminho Ordo Amores? É um sinal da misericórdia de Deus, que nos tem dado grandes graças de formação, entre elas a formação humana, da qual faz parte o autoconhecimento e a cura interior. E nós temos um trabalho trabalhado com o Tecendo Fio de Ouro, que é um livro que ele é um livro, mas é um livro como se fosse um manual para que a gente chegue fundo nas nossas curas, cura interior mesmo. Ele tem como projeto, que é como retiro, como curso, um roteiro individual. Eu fiz individualmente. Ele tem todas as nossas missões, né? Esses cursos. E é um ano, ou não, aqui é um ano, mas é mais que um ano. Há uns 7 anos ou mais. Ele integra um projeto da família, né, que a gente tem também, que foi incorporado o chamado Caminho Or do Amores, uma sequência de 3 retiros e cursos para autoconhecimento e cura interior, destinado a ajudar-nos a tudo ordenar para o amor, isto é, sermos santos. Abaixo tem a sequência. A sequência do caminho é o cura para o amor, é um retiro que tem todas as suas unidades com metodologia que esse é o cura do amor, mas nós temos o S precioso, que é a cura da autoimagem. Depois nós temos o tecendo fio de ouro, que é ideal para que seja feito como segundo passo no caminho Or dos Amores, mas pode também ser feito como o primeiro momento. Além do livro, ele tem um livro que você hoje em dia tem em algumas livrarias católicas, tem o tecendo fio de ouro. E o Liberdade Interior, que também é um retiro e o curso, que nos leva ao batismo na fé, na esperança e na caridade, como um meio de alcançar a liberdade interior, da qual já nos falava o autor da Intimação de Cristo. O ideal é que seja o terceiro passo do caminho Or dos Amores, a metodologia da qual o retiro, assim como os outros no caminho, estão disponível em todos os nossos centros de evangelização. Então, se entre no nosso, nas nossas redes sociais, com Shalom, arroba com Shalom, e aí vocês, ou Shalom Rio, vocês vão ter essas onde está, como que eu faço para cursar, porque assim, que tal iniciar a jornada de crescimento espiritual e humano com o combo Or dos Amores? É a coleção de livros e composta Tecendo Fio de Ouro, És Precioso e Liberdade Interior. Cada um desses livros é como uma oportunidade única para quem busca uma vida espiritual mais rica e significativa. E nós temos também nós ainda vamos ter também um depoimento de uma irmãzinha que fez o S Precioso. O S Precioso vai ser no próximo mês, nos dias 12, 19 e 26 de agosto. São 3 encontros no Shalom Catete, na Bento Lisboa 112. Aí anota o número do telefone para que vocês tenham mais informações. O DDD 21, claro, 992768680. Repetindo, 21 992768680. O S Precioso, que é o curso da cura da autoimagem. Então, assim, vocês vão se aprofundar. A gente faz uma retrospectiva, né? E com coisas que ficaram mal acertadas na gente. Então, assim, isso é muito importante. E vocês vão ouvir o depoimento da nossa irmãzinha, porque ela vai falar como que foi que ela conseguiu isso. Vamos de depoimento.
2: A experiência que eu tive com esse precioso foi algo assim que eu nunca tinha sentido. Em oração, com o livro, com o retiro, ele me ensinou e me conduziu a ter uma nova abertura com Deus Pai. Eu não tive pai, eu fui abandonada pelo meu pai com 1 ano de idade, então eu tinha no meu inconsciente uma rejeição sobre a paternidade, né? O ser filha, o ser preciosa como filha. E nesse retiro que a gente usava, e o livro é esse precioso, foi um meio desse abrir, desse ir até Deus Pai, desse chamado, desse entender que eu era filha e eu tinha um pai, não carnal, pelo abandono do meu pai genético, mas espiritual, porque eu sou filha de Deus, e Ele, como Deus, como Pai, como nosso Pai, eu me fazia entender que eu era preciosa, eu era filha, eu não era órfã, eu era filha de Deus. Então, foi um dos retiros, um dos estudos que invadiu o meu ser, foi lá dentro de mim. Me colocou à disposição de falar com Deus, um Deus Pai, um Deus que me ama. Foi essa minha experiência com És Precioso.

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1: E voltamos para descobrir mais algumas coisas do caminho Ordo Amores. E aqui nós temos, quando fala, o livro Tecendo Fio de Ouro é um guia para quem busca a cura interior, ajudando a descobrir os traumas, as feridas que precisam ser curadas. Já o És Precioso é um convite para descobrir o valor da sua própria vida e o amor incondicional de Deus. Como nós vimos a Cida falando que ela descobriu o amor que Deus tinha por ela como pai. Então, assim, às vezes a gente fica tentando, né? Por que que eu tenho isso? E o livro traz. O Espírito Santo vai nos indicar, e aí você lendo, você vai com certeza, e fazendo, né? Porque no curso vai te direcionar como chegar para saber, né? Então, é isso. E aqui tem a liberdade interior. É a bússola para quem busca experimentar a verdadeira plenitude e viver de acordo com a vontade de Deus, mesmo nas circunstâncias mais desfavoráveis. Com conteúdos profundos e inspiradores, esse combo irá ajudá-lo a caminhar rumo à maturidade humana e espiritual, descobrindo um espaço de liberdade em si, mesmo aprendendo a enfrentar as adversidades com coragem e confiança no Pai Celestial. Não perca a oportunidade de fazer o caminho Ordo Amores e se aprofundar mais e mais na sua relação com Deus. E comece a descobrir o espaço de liberdade que Deus colocou em seu coração. A vida pode ser difícil, mas com esses cursos, esse caminho, você irá aprender a enfrentar as adversidades com coragem e confiança em Jesus. E o És Precioso, que é esse que eu dei as datas que vão ser no próximo mês aqui no Shalom Catete, mas pelo que eu soube também tem outros SEVs terão, outros centros de evangelização também terão o És Precioso. Vocês não vão, não é só aqui no nosso, vocês procurem saber nos nossos com Shalom ou com Shalom Rio. Lá vocês vão com certeza ter todas as informações. O És Precioso, um caminho de cura interior e autoconhecimento à luz do Evangelho. Uma jornada de fé, amor e confiança em Deus para a cura da autoimagem, que tem como base o livro És Precioso. O itinerário de cura interior e autoconhecimento à luz do Evangelho. Essa é a proposta do curso És Precioso, realizado pela comunidade católica Shalom. O curso é um roteiro trilhando o caminho da cura da autoimagem e tem como objetivo ajudá-lo a descobrir a beleza e a grandeza de sua identidade como filho de Deus. Um método seguro a que devem recorrer todos aqueles que desejam se encontrar consigo mesmo, descobrindo a grande e real, o real significado de suas vidas a partir da oração e do encontro com Deus. Gente, é maravilhoso, porque Deus vai falando e nos revelando mesmo, para que possamos curar várias brechas que tem, né? Vários, assim, como que eu posso dizer? Vários casulos que tem em nossa vida. E aqui, És Precioso faz parte do caminho do Ordo Amores, ordenar para o amor, uma sequência de cursos e retiros. Tem como finalidade, como eu falei, o autoconhecimento e a cura interior. Para o amor das áreas de experiências da vida humana, levando à maturidade da vida cristã e ao concreto testemunho de santidade. É precioso, é o primeiro passo do caminho ordo amores. Então, é uma formação humana que a comunidade dá. Ordo amores, que significa ordenar para o amor, tem o intuito de dar uma resposta às chagas que atingem o homem. Os conflitos de identidade, a baixa autoestima, a falta de sentido de vida, entre outros. Esses flagelos que afetam o homem condicionam a vida cotidiana e comprometem o processo natural de maturidade humana e espiritual. E a gente vê assim que com esse caminho a gente se torna um novo ser humano, né? Ver como Deus nos ama. A gente é um encontro real com o nosso íntimo, o nosso... O que a gente pode achar que não é um nada, é um tudo para Deus. Então, assim, vale a pena fazer. E você não perca a chance de fazer o És Precioso, que será nos dias 12, 19 e 26 de agosto, no Shalom Catete, Bento Lisboa 112. E como eu dei, se você tem uma caneta, anote o telefone para ter mais informações. 21 99 276 8680. Repetindo, 21 99 276 8680, para que você possa fazer sua inscrição e vir cursar ou participar, melhor, desses três encontros do És Precioso, o curso de cura da sua autoimagem. Então, e não esquecendo também, fora a nossa autoimagem, que a gente está sempre precisando dar um retoque, você que nos ouve, mas que ainda não mandou a sua intenção para o Terço da Misericórdia e Terço Mariano, que rezaremos às 3 e às 5 da manhã, você não perca essa oportunidade do 3231-3567. 3231-3567. Mande a sua intenção para que possamos rezar junto contigo, porque Deus fala: quando um ou mais estiverem reunidos, ali eu estarei. E Ele estará conosco no Terço da Misericórdia. Porque nós temos aquilo que... E pedimos sempre, né, que Deus nos faça cada vez mais, que nos abaixemos cada vez mais para que Ele possa aparecer mais, possa nos dar mais dEle, certo? Então, é isso. Agora eu vou falar do segundo curso, que é o Tecendo Fio de Ouro. Sobre o tecendo Fio de Ouro, o que eu posso falar? É um roteiro para a descoberta do amor de Deus. Descoberta do amor que Deus tem para conosco, para com você, para comigo, para com Ele. Baseia-se no princípio de que o ressuscitado que passou pela cruz faz de fato novas todas as coisas e todas as áreas de nossa vida. Deste roteiro, o que esperamos? Esperamos que ajude você a buscar e atingir o seu estado de homem feito à estatura da maturidade de Cristo, crescendo em todos os sentidos pela prática sincera da caridade naquele que é a cabeça, o Cristo. Então, aqui, Éfesos 4, de 13 a 16. De Deus espera-se a graça de não mais vivermos agitados ao capricho da malignidade dos homens e de seus artifícios enganadores, nem da maligna de nossas feridas, pecados e imaturidade. De pessoa espera-se a cooperação humilde, madura, oracional e disciplinada com este roteiro, por amor a Deus, a você mesmo, ao seu irmão, em busca da verdade, da cura e da maturidade do reconhecimento. Reconhecimento e gratidão a Deus, com a finalidade de melhor servi-lo e amá-lo, e melhor servir, amar a cada irmão e a igreja. Do trabalho conjunto desses três parceiros, espera-se a melhor de todos os resultados, o fruto do amor que se dá prova de toque da maturidade humana e espiritual, prova de autenticidade do relacionamento com Deus, convosco, com os irmãos, com todo o criado e com as circunstâncias da nossa vida. Reconciliados com nossa história, cheios de louvor a Deus, de quem viemos, com quem vivemos e para que vamos, conscientes de nosso limite e fraqueza, felizes por poder renunciar às nossas necessidades por amor, gratos por termos sido criados, apoiados no amor de Deus. Seremos livres para dizer e viver com coerência e responsabilidade, assim definitivo, que nos inserirá como Maria na dinâmica de nos desígnios de amor da Trindade. Mas por que um roteiro para a história da salvação pessoal e projeto de vida? É roteiro porque traz indicações para a jornada, retiradas das experiências da patrística, dos santos, do magistério da Igreja e da comunidade Shalom. Então, ele realmente nos faz pensar cada vez mais que Deus pode nos dar essa ajuda, né? Ela, que nem disse a Cida, ela não teve contato com o pai dela biológico, e vinha com essa ferida muito grande de não ter a figura paterna, o amor paterno, né? Mas com o És Precioso, rezando e pedindo ao Espírito Santo que guiasse, ela teve a experiência com Deus, do amor, o amor de Deus para com ela como filha. Então, nós temos sempre, todos nós temos feridas, né? Às vezes bem curadas, mal curadas, né? Precisando de um que Deus venha e faça, né? Então, realmente, se você está disposto a rasgar seu coração para no caminho do amores, faça o És Precioso, como disse a Cida. É a história, porque é nela que Deus se mostra e está fazendo nascer que se desenvolver um projeto de amor e felicidade. E aqui nós temos, eu vou indicar um livro que é Amadeu Cecini, A História Pessoal, Morada do Mistério. A História Pessoal, Morada do Mistério. É das Paulinas e Amadeu Cecini. Segundo este renomado psicólogo da vida consagrada, é possível compreender uma pessoa em profundidade sem essa viagem pelo seu passado e uma atenção cuidadosa à sua história. É impossível alguém fazer discernimentos sérios sobre a vontade de Deus em sua vida sem conhecer-se e conhecer a sua história. Então, por que não fazer o caminho para conhecer a nossa história, para nos aprofundar? Porque às vezes, que nem eu falei, tem aquela caixinha lá no fundo que não está aberta, não foi aberta, mas traz algo muito forte que precisa ser curado. Então, o caminho realmente vai te dar uma dinâmica e vai te, com a ajuda do Espírito Santo, revelar o que está naquela caixinha que te está fazendo mal. Mas nós vamos de música para depois saber o que tem dentro da caixinha.

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1: E deu para pensar no que Deus falou para você sobre fazer o caminho, o Ordo Amores, com certeza, né? E aqui eu volto colocando o que mais foi dito, o que mais foi feito. É a da salvação, esse caminho. Por quê? Na perspectiva da fé, não tem sentido uma história que não seja para a santificação. A própria do mundo inteiro, consequência de acolhida da graça, da salvação que nos vem por Jesus Cristo. É pessoal, porque embora o evento da salvação em Jesus Cristo abranja todos os homens, todo homem e todo o universo, essa mesma salvação concretiza-se de maneira pessoal e única, uma vez que depende do nosso sim para realizar-se plenamente em nós e no mundo inteiro. E o nosso sim será mais pleno e definitivo na medida em que o nosso ser inteiro, corpo, alma e espírito estejam conformados a Jesus Cristo como fruto de uma experiência pessoal com Cristo ressuscitado e consequente opção amorosa, radical, definitiva e pessoal por Ele. É um projeto. Por quê? Só se reconstrói o passado tomando a nossa vida em nossas próprias mãos para colocá-la nas mãos de Deus, no caminhar de cada dia em direção a Ele. Por fim, último, nossa felicidade plena é projeto porque só estará definitivamente cumprido no céu e provisa conformar o próprio projeto da vida pessoal, a vontade de Deus para nós. E qual é a importância do projeto da vida pessoal nesse roteiro? O projeto da vida pessoal é fundamental nesse roteiro, pois busca conformar a nossa vida à vontade de Deus ao reconstruir o passado, colocar nossa vida nas mãos de Deus. Podemos caminhar diariamente em direção a Ele, buscando a nossa felicidade plena e cumprindo o projeto de vida que Ele tem para nós. Então, com esses cursos, o que a gente entende? Que eles são realmente para nos dar, que nem eu falei,

0: falei, tirar aquela, o que está dentro daquela caixinha que a gente não sabe, ou a gente sabe e não quer, mas se você abre aquela caixinha, você não sabe o que tem dentro, você com certeza vai viver melhor, porque Deus quer isso para você. Pense, ele não ia, ele não quer a tristeza, ele não quer o não amor a si mesmo, não, ele não quer isso, ele quer revelar isso para você. Então, que nem eu falei, se você ainda não conhece, por que não fazer o És Precioso? Porque nessa sequência dos cursos do Ordem Amores, ele é o primeiro, depois a gente tece o fio de ouro e por último a gente faz a liberdade interior. E todos eles são esses cursos que tem o livro, tem assim o livro como um manual para que possamos entender o que Deus quer de nós. Que não é fácil? Não é fácil. Mas que dá uma paz, dá uma tranquilidade, dá uma leveza na nossa vida, com certeza. Isso eu tenho certeza, porque eu fiz o Tecendo Fio de Ouro. Não é fácil, não. Mas que o que já foi tirado, o que foi aprumado na minha vida, valeu a pena. E assim, o Tecendo Fio de Ouro realmente não é num curso só que vai, que tudo vai se alinhar. Não, a gente vai, porque conforme a gente vai mexendo, mais coisas vão se revelando. E aí nós vamos curando e curando e curando. Então, eu tenho certeza que se vocês fizessem esse curso, tudo vai melhorar. Coisas que você não está entendendo, você vai passar a entender, porque Deus revela. Tem coisas assim, então, às vezes a gente acha que é banal, mas não é. Lá na frente, você fala, nossa, eu não estava vendo isso, estava na minha cara, e Deus fez eu fazer esse curso para entender o que me atrapalhava. Então, e a cura da autoimagem é algo que realmente nos faz sentir cada vez mais o amor de Deus por nós. Como disse a Cida, que não sentia esse, não teve o amor do pai, mas Deus deu o amor dele para ela. E assim, ela entendeu que ela não era órfã de pai. Ela tinha um Deus que a amava incondicionalmente. Então eu tenho certeza que se você fizer, você vai entender o que Deus quer para você. E antes de fazer o curso, por que não mandar para o nosso chat 3231-3567 a sua intenção para o Terço da Misericórdia às 3 da manhã e o Terço Mariano às 5 da manhã. Nós estamos esperando a sua mensagem, a sua intenção, para que possamos rezar por você. E para que com isso nós possamos chegar ao céu, né? Todos nós. Então, com os cursos que são destinados a nos fazer santos e com a intercessão de Jesus e Maria, nós chegaremos ao céu, com certeza. E para repetir mais uma vez, o És Precioso aqui no Shalom Catete, Bento Lisboa 112, será nos dias 12, 19 e 26 de agosto. 3 encontros para você rasgar o seu íntimo e saber o que está te deixando triste, amuada, o que? Deus vai falar, Deus vai te ajudar a entender o que Ele quer para você. E nós temos também uma partilha de uma irmã da Yara. Onde ela fala, ela nos descreve o que o És Precioso fez na vida dela, o que ela entendeu com ele, o que ela trouxe para a vida dela, e ela ainda fala, não é de uma vez só. Isso realmente não é de uma vez só. Nós temos que fazer mais uma vez. Vamos ouvir.
1: Olá, tudo bem? Meu nome é Yara, eu tenho 33 anos, eu sou natural de Petrópolis, trabalho como analista de sistemas, sou noiva do Alex, estou prestes a me casar com ele. E hoje eu vim contar para você um pouco da minha experiência com o És Precioso, que é esse curso de cura da autoimagem promovido pela comunidade Shalom. Eu quis falar também do noivado porque eu acredito que toda essa experiência com o És Precioso, né, e esse caminho de autoconhecimento me permitiu dar esse passo tão importante na minha vida, que é assumir a vocação do matrimônio que Deus escolheu para mim. E meu primeiro contato com o És Precioso foi em 2019. Eu tive a oportunidade depois de participar mais vezes, até de servir nesse curso depois. Então, a cada experiência nova, uma nova perspectiva, né? Eu ia experimentando. E eu colhi muitas graças desse caminho. Quando a gente ouve falar de curso, parece que é um aprendizado, né? Apenas no sentido acadêmico, que a gente vai ouvir vários conhecimentos, aprender, ler. É claro que isso tudo é muito importante, mas no caso desse curso e de cursos como esse, né, da comunidade Shalom, você, na verdade, vive uma experiência de oração, uma experiência de ser amado por Deus e de crescer na maturidade, no autoconhecimento e assim se aproximar mais de Deus. Então, eu acho que resumindo bastante a experiência, eu experimentei do amor de Deus através desse curso, porque fui percebendo o quanto havia sido criada por amor, para amar, quanto eu era preciosa aos olhos de Deus, independente de qualquer coisa. Então, fui percebendo que precisava me deixar ser amada e deixar algumas coisas de lado, curar outras, que me impediam de receber esse amor, me impediam também de amar da forma como Deus me chamava a amar. E me chama a amar, né? De uma forma plena, de uma forma livre. Especialmente, eu lembro que me tocou bastante uma parte que falava, dentre outras coisas, né? Sobre o perfeccionismo. Essa tentação que nós temos de querer ser perfeitos, de agradar sempre. Ou de mesmo medir a nossa relação com Deus a partir daquilo que nós fazemos. Como se Deus precisasse de algum critério para nos amar, né? Não é assim que Ele ama sem medidas, independente de qualquer coisa. É claro que existe um ideal que nós podemos alcançar e é importante que nós nos esforcemos para isso, mas isso não pode ser uma medida, né? Porque é claro que nós não seremos perfeitos, não faremos tudo certo sempre. E uma outra coisa, um outro aspecto, assim, que para mim foi muito marcante, foi a questão de ter medo de assumir os valores que eu tenho, assumir especialmente o valor da fé, e conseguir expressar isso com liberdade, impor realmente aquilo que eu acredito, por medo da opinião dos outros, por medo de como as pessoas vão me enxergar, né, o que elas vão pensar de mim. E eu fui vivendo esse grande processo de cura, não acho que ele está finalizado, né? Mas acho que dei muitos passos nesse sentido para me tornar uma pessoa mais livre, mais madura. E é claro que todo autoconhecimento, ele nos aproxima mais de Deus à medida que a gente mergulha, a gente conhece mais a Deus e vice-versa, né? Se eu busco um conhecimento de Deus mais profundo, eu também vou naturalmente me conhecer melhor. Então, são inúmeras coisas que eu poderia falar aqui, né, a mais, mas realmente viver o És Precioso foi maravilhoso para mim. Percebi diversos pontos na minha autoimagem que precisavam ser ajustados, vários processos que precisavam ser trilhados, né, iniciei muitos deles e fui muito amada, especialmente, né, queria frisar essa parte e te convidar a viver também essa experiência de ser amado, de se descobrir precioso aos olhos do Pai. Então, participe do És Precioso, viva essa grande graça de descobrir que, independente de qualquer coisa, você é amado, precioso e querido aos olhos de Deus. Um abraço, Deus abençoe.

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1: E voltamos com a Madrugada Amiga no caminho Hor do Amores, para sabermos como que é a liberdade interior, experiência de autoconhecimento e cura interior que ordena a vida para o amor e a verdadeira liberdade. E eu tenho certeza que vocês ficaram mais impactados ainda com a partilha da Yara, que ela contou de como foi ordenar a vida dela, né? A autoimagem dela. Então, assim, nessa cura, nessa liberdade interior, a verdadeira liberdade não é apenas uma conquista humana, mas um dom divino concedido pelo Espírito Santo, fruto de nossa dependência amorosa do Criador. Neste caminho de renovação interior, aprendemos a aceitar a nós mesmos, superando o olhar alheio e as limitações impostas, acolhendo o sofrimento e as adversidades como parte da jornada. Sendo parte do caminho Hor do Amores, Hor do caminho cura interior e maturidade humana, este caminho de aprofundamento espiritual tem como foco principal experimentar a verdadeira plenitude da liberdade e viver de acordo com a vontade de Deus, mesmo nas circunstâncias mais desfavoráveis, com um conteúdo profundo e inspirador. Essa jornada nos ajuda a enfrentar as adversidades com coragem e confiança no Pai Celestial. Durante a pregação do primeiro dia, isso é um depoimento, uma partilha de alguém que fez o curso. Durante a pregação do primeiro dia, me senti tocada pelas palavras da Daniela, que era a coordenadora. Parecia que ela havia me investigado, que sabia tudo sobre minha vida, porque contou tudo sobre mim naquelas poucas horas. Além disso, comecei a entender o que era mesmo a liberdade e fui aprendendo conceitos que antes eram completamente diferentes. O livro tem ajudado bastante também, já que é de fácil entendimento, mas com profundidade ao mesmo tempo. Espero entender realmente o que é a liberdade interior. Quero poder achar a minha liberdade interior. E aqui ela fala que a coordenadora do centro de formação, que é uma consagrada da Aliança, a Dani, né? Ela partilhou um pouco sobre o primeiro encontro e como Deus já realiza uma obra nova na vida de cada pessoa que esteve presente no início do curso. Foi uma honra ministrar o primeiro encontro, que ela era a coordenadora de formação de um novo centro de evangelização. Primeiro encontro do curso. O caminho Hor do Amores é indescritível. É um curso que está bem diverso no que tange as características dos participantes. Alguns já trilhando o caminho da cura e outros dando seus primeiros passos. Foi um verdadeiro oásis. Foi de fato tocar na presença viva de Espírito Santo, que atraiu aqueles corações desejosos. Desejo presente em cada silêncio, cada olhar atento. É sempre impressionante como Deus se utiliza de cada coisa para nos falar de maneira pessoal e particular. Seu agir tocando almas com ternura e poder. Como é lindo ver o amor de Deus se manifestando quando nos colocamos à disposição. Só posso agradecer por ser testemunha dos seus primeiros feitos nesse curso. E Dayana Gomes, que era outra, era uma, quem estava aprendendo, né? Ela já tinha participado de outros cursos, mas desejava fazer um caminho de profundidade em sua história pessoal. Minha expectativa para esse curso é me ajudar a crescer interiormente, pois estou procurando viver um processo de cura interior. Já fiz o retiro Cura da História de Vida e quero continuar fazendo os outros retiros e cursos que tenho. A liberdade interior floresce na aceitação do outro e no perdão, liberando-nos do egoísmo e do conflito. Viver o presente com fé, esperança, o amor, nos capacita a alcançar a verdadeira identidade e a plenitude em Deus, transcendendo a busca superficial por identidade na sociedade contemporânea. O curso surgiu da necessidade de dar resposta ao flagelo da falta de sentido de vida que graça a vida do homem moderno. Adia sua maturidade humana, espiritual e afetiva, impedindo de desenvolver uma existência coerente com os valores do Evangelho, compreendendo a livre e sadia resposta à sua vocação integral. E como a gente já falou, e como a Yara também disse, é a Cida, o És Precioso é realmente a nossa cura, a cura da nossa autoimagem. E isso é o começo de um novo na vida de cada um. Mas você está sendo intimado a fazer o És Precioso. Cure a sua autoimagem. Dê um voto de confiança no que a gente está colocando. Faça com que isso seja um novo na sua vida. Pense naquilo, nas caixinhas que estão fechadas, que podem ser abertas, e com certeza você estará novo, você estará sem todos os, tudo que te aflige. Fazer esse curso realmente é entrar num renovo de vida. E isso realmente é aquilo que nos faz agradar a Deus cada vez mais. E se você quer agradar a Deus, se você quer pedir a Ele alguma intenção, você mande para o 3231-3567, 3231-3567. Muitas vezes, muitos trazemos traumas em nossa história de vida. Outras vezes, elegemos alguns ídolos como pessoas, entre outros. Tudo isso acaba muitas vezes nos ferindo, nos magoando, nos tornando incapazes de relacionamentos maduros e, consequentemente, nos afasta de quem somos. E aqui fala para conferirmos o quando será o início do És Precioso, datas do próximo curso do caminho do Ordem dos Amores e em nossas redes sociais. Vocês podem lá descobrir horário, qual é o mais perto da sua casa. Então você pode ir para o arroba Shalom Rio, procurar, ou se não, arroba Shalom. E procure em qual centro de evangelização mais perto daqui tem para que você, daqui não, da sua casa, tem para você fazer esse curso. E nós temos o último, a última partilha, que é de uma irmã da comunidade de vida, a Suzana. Ela nos conta um trauma que tinha e como ficou.
2: Deus já realizou inúmeras curas, né, na minha vida, mas quero partilhar uma cura que Deus fez, que mudou assim realmente a pessoa que eu sou hoje. Eu antes eu tinha muito medo, medo de tudo, medo de ficar só, né, medo de escuro. E eu desde criança assim, eu acordava à noite chorando, às vezes com pesadelo, ou às vezes medo mesmo, corria para o quarto, né, dos meus pais. E eu cresci, né, com isso, com esse medo. E realmente Deus, ele realizou uma cura bem grande assim na minha vida e me mostrou da onde vinha esse medo, né? E foi no momento do meu nascimento. E isso foi revelado, né, no momento de oração. Eu tive muito medo, na verdade, no momento do nascimento, de nascer. Houve um trauma, né? E interessante que o dia que Deus, ele revelou isso, né, a gente estava vivendo aquele momento de oração e de cura interior. E quando Deus, ele ia me fazendo me lembrar, me dava imagens do meu nascimento, e eu sentia dores no meu corpo, né? E a pessoa proclamou então que Deus naquele momento curava uma jovem, né, que tinha muito medo, e esse medo provinha do seu nascimento. Eu me lembro quando eu cheguei em casa, quando eu liguei a televisão, estava passando um médico e ele falava que para a criança é muito mais difícil e traumático o nascimento do que para a mãe, que para ela que tem crianças que vivem realmente assim um momento de trauma, de dor, né, ali naquele momento. E ali, mais uma vez, se confirmava, né? E alguns dias depois daquela cura que eu recebi no interior, a minha família toda tinha viajado e eu fiquei em casa, né, e não tive medo. Depois houve, naqueles dias, uma pessoa, né, que faleceu nesse tempo, meio tempo que a minha família não estava. E eu precisei ir para o velório. Eu nunca fui em nenhum velório, porque eu morria de medo, né? Quando morria alguém, eu ficava amedrontada. E quanto mais em algum velório. E eu me lembro que eu fui, me aproximei do caixão e também nunca mais senti medo. Então, assim, muitos dos medos que eu tinha, que me paralisavam, desapareceram depois daquele momento ali, que aonde Deus, ele me curou desse trauma, desse medo, onde a raiz era justamente lá no meu nascimento.
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1: Então vocês puderam tocar em mais um testemunho, né, de como com esse trajeto de cura, cura interior, a cura da imagem, a cura total, um ser novo, porque Deus te quer novo, Deus te quer aquele que enfrenta todos os desafios e não tem medo de nada. Você tem a sua autoestima ajustada. Então isso é o que Deus quer para você. Deus quer realmente que você chegue nesse novo, seria um novo de Deus para você. Então, assim, eu tenho certeza que você irá procurar algum centro de evangelização nosso e fará o curso. Esses três encontros, no dia 12, 19 e 20 e... 12, 19 e 20 e 26, não, espera um pouco, aqui, 12, 29, é isso mesmo, 12, 19 e 26 de agosto, três encontros no Shalom Catete, Bento Lisboa, 112. 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E temos a certeza que você irá gostar. Aqui nós temos um ouvinte falando de Rio Branco, no Acre. Seja bem-vindo. Eles pedem oração por eles. Pedem pede oração. Aí procura o quê? Me chamo Nicolas. É isso mesmo, Nicolas, né? Vamos rezar por você no Terço da Misericórdia, por você e por toda a sua família, às 3 horas. Nós estaremos unidos em oração, tá? Tá chegando já. Logo, logo, nós temos só o fazer Alexo e aí logo em seguida é o Terço da Misericórdia. Tá? E aí vamos rezando com todos. Com o Nicolas, o Paulo, Josimar, a Bia, estaremos com vocês todos rezando o Terço da Misericórdia e colocando as suas intenções. E se você chegou agora e não sabe para onde mandar o seu terço, as suas intenções para o Terço da Misericórdia e o Terço Mariano, anote o telefone 3231-3567. 3231-3567. Mas não dá para mandar com áudio, porque não temos como ouvir, só escrito. E aí nós vamos para um intervalinho e quando voltar nós faremos o Alexo Divina.

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1: E voltamos para poder fazer a Lexo Divina ver o que Deus quer de nós nesse 25 de julho. Pegue sua Bíblia no Evangelho de Mateus, capítulo 20, versículos de 20 a 28. Aleluia, aleluia, aleluia. Eu vos designei para que vades e deis frutos. O vosso fruto permaneça assim, disse o Senhor. Aleluia, aleluia, aleluia. Proclamação do Evangelho de Jesus Cristo segundo Mateus. Naquele tempo, a mãe dos filhos de Zebedeu aproximou-se de Jesus com seus filhos e ajoelhou-se com a intenção de fazer um pedido. Jesus perguntou: O que tu queres? E ela respondeu: Manda que estes meus dois filhos se sentem no teu reino, um à tua direita e outro. Manda que estes meus dois filhos se sentem no teu reino, um à tua direita.

contra os dois irmãos. Jesus, porém, chamou-os e disse: Vós sabeis que os chefes das nações têm poder sobre elas e os grandes as oprimem? Entre vós não deverá ser assim. Quem quiser tornar-se grande, torne-se vosso servidor. Quem quiser ser o primeiro, seja vosso servo. Pois o Filho do Homem não veio para ser servido, mas para servir e dar a sua vida como resgate em favor de muitos. Palavra da salvação. Glória a vós, Senhor. E vamos rezar pela segunda vez, para que possamos entender o que Deus quis nos dizer com essas palavras. Proclamação do Evangelho de Jesus Cristo segundo Mateus. Naquele tempo, a mãe dos filhos de Zebedeu aproximou-se de Jesus com seus filhos e ajoelhou-se com a intenção de fazer um pedido. Jesus perguntou: O que tu queres? Ela respondeu: Manda que esses meus dois filhos se sentem no teu reino, um à tua direita e outro à tua esquerda. Jesus então respondeu-lhes: Não sabeis o que estáis pedindo. Por acaso podeis beber o cálice que eu vou beber? E eles responderam: Podemos. Então Jesus lhes disse: De fato, vós bebereis do meu cálice, mas não depende de mim conceder o lugar à minha direita ou à minha esquerda. Meu Pai é que dará esses lugares àqueles para os quais ele os preparou. Quando os outros 10 discípulos ouviram isso, ficaram irritados contra os dois irmãos. Jesus, porém, chamou-os e disse: Vós sabeis que os chefes das nações têm poder sobre elas e os grandes as oprimem. Entre vós não deverá ser assim. Quem quiser tornar-se grande, torne-se vosso servidor. Quem quiser ser o primeiro, seja vosso servo, pois o Filho do Homem não veio para ser servido, mas para servir e dar a sua vida como resgate em favor de muitos. Palavra da salvação. Glória a vós, Senhor. E aqui, o que entendemos? Entendemos que todos, certamente, já ouvimos falar no Caminho de Santiago. Meta de peregrinações de milhares de pessoas desde o século IX. Já no ano de 1075 começou a ser construída a Basílica no local onde, aqui, segundo o local onde, segundo a tradição, foi encontrado o túmulo de Tiago, filho de Zebedeu, e de Salomé, irmão de João, o primeiro apóstolo a ser martirizado. Cumprindo a profecia de Jesus narrada no Evangelho de hoje, isso significa que a chamada de atenção de Jesus, ousadia da mãe, da mãe dos apóstolos, funcionou e os dois irmãos continuaram a seguir o Mestre, cheios de humildade e dedicação. Tanto que os evangelhos descrevem a presença de Tiago bem próximo de Jesus, por exemplo, no Monte da Transfiguração, naquela agonia do Horto do Getsêmani. E aqui, porque como o evangelho hoje, o que cita? Cita a mãe dele querendo que os filhos fossem os primeiros. Então, o que diz isso? O que diz o evangelho? Nos mostra que nós temos que ser pequenos, não como a mãe deles queria.

que queria, ela queria que eles estivessem ao lado de Jesus, mas Jesus falou, não é assim, no meu reino não sou eu que mando, é meu Pai que manda. Então ela não estava entendendo ainda que tinha uma hierarquia, né? O Deus Pai que manda em todos nós. E ali, isso assim foi muito interessante, porque ela queria, só queria, ela não pensava que fosse, que os filhos também fossem martirizados, né? Que aqui mais cedo eu li que o filho foi o primeiro mártir, né? Então é interessante tudo isso, porque às vezes as pessoas falam as coisas, mas não medem as consequências, né? E ela não, por isso que não tem aquele o ditado que os últimos serão os primeiros os últimos, é isso. Ela não levou em conta que tinha mais gente, né? E assim, é algo que nos faz realmente pensar muito. Porque assim, ela não viu nem assim, vamos rezar para que Deus coloque onde Ele quiser, né? Não. Ela queria um à direita e outro à esquerda. Então, mas é muito, nossa, é bem interessante mesmo isso tudo. Porque aqui ainda fala assim, ó, aqui, isso significa que a chamada de atenção de Jesus, a ousadia da mãe dos apóstolos, funcionou. E os dois irmãos continuaram a seguir o mestre. Eles não levaram em conta o que a mãe deles tinha falado, né? Eles deixaram por conta dela e pronto. Mas é algo que ficou forte isso pra gente. A ousadia da mãe, dando a entender que os filhos tinham que ser os primeiros. E vamos nos preparar para o terço da misericórdia, mas eu vou colocar mais duas intenções que estarão no terço, a do Aloísio Magalhães, que é da paróquia de Nossa Senhora da Ajuda em Guapimirim. Misericórdia a nós do mundo inteiro. Em oração de cura pelo milagre da vida de Marcos Augusto do Couto, pelo pastor Rony, pela Renata Sampaio, Vera Regina, pede por ele, pelo mundo inteiro, pelo Brasil, por Guapimirim, pela família Carneiro Magalhães, pelo irmão José Carlos, pelos negócios, pelos sobrinhos, pelos afilhados, pelo padre Luan, pelo padre Leonardo. E o Wellington Matos, que pede por toda a família, pelo sogro, pela sogra, pelos netos. Então, estaremos todos aqui, daqui uns 10 minutos, para que possamos rezar o terço da misericórdia, colocar no lado aberto de Jesus as nossas intenções. E se você ainda não mandou a sua intenção para o terço da misericórdia e terço mariano, mande 3231-3567. 3231-3567. Nós estamos aguardando a sua intenção para colocar aos pés de Jesus e no colo de Maria nosso Pai, nossa Mãe, que sempre nos acolhe, nos dá colo, nos dá carinho, é sempre um farol em nossa vida. Então eu fico no aguardo da sua intenção para que possamos rezar por você
e para você. Nós vamos sair para um intervalo e na volta estaremos rezando o Terço da Misericórdia.

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5: E voltamos com o Terço da Misericórdia, onde colocaremos todos os nossos problemas, nossos pontos de interrogação aos pés de Jesus. E em nome do Pai, do Filho e do Espírito Santo. Amém. Pai nosso que estais no céu, santificado seja o vosso nome. Venha a nós o vosso reino, seja feita a vossa vontade, assim na terra como no céu. O pão nosso de cada dia nos dai hoje. Perdoai as nossas ofensas, assim como nós perdoamos a quem nos tem ofendido. E não nos deixeis cair em tentação, mas livrai-nos do mal. Amém. Ave Maria, cheia de graça, o Senhor é convosco. Bendita sois vós entre as mulheres, e bendito é o fruto do vosso ventre, Jesus. Santa Maria, Mãe de Deus, rogai por nós, pecadores, agora e na hora de nossa morte. Amém. Creio em Deus Pai, Todo-Poderoso, Criador do céu e da terra, e em Jesus Cristo, seu único Filho, nosso Senhor, que foi concebido pelo poder do Espírito Santo, nasceu da Virgem Maria, padeceu sob Pôncio Pilatos, foi crucificado, morto e sepultado, desceu à mansão dos mortos, ressuscitou ao terceiro dia, subiu aos céus, está sentado à direita de Deus Pai Todo-Poderoso, de onde há de vir a julgar os vivos e os mortos. Creio no Espírito Santo, na Santa Igreja Católica, na comunhão dos santos, na remissão dos pecados, na ressurreição da carne, na vida eterna. Amém. E no primeiro mistério, nós colocaremos as intenções de oração da Elizabeth, que ela pede pela saúde dela, pela aposentadoria, pelo marido José Carlos, pela libertação do cigarro, pelos filhos Marcos, Márcio, pelas netas, pelo bisneto Davi Lucas e por Lucas Gabriel, por toda a família Moraes, Timóteo, Santos, Lima, pelo Dias Suzano Pereira Souza e pelos moradores de rua. E ainda nós colocaremos aqui vamos meditar uma frase de Santa Faustina, onde ela, Santa Faustina, nós colocaremos vamos meditar uma frase dela. Abri o meu coração como fonte viva de misericórdia, que dela tirem vida todas as almas que se aproximam desse mar de misericórdia. Com grande confiança, os pecadores alcançarão justificação e os justos serão confirmados no bem. Diário de Santa Faustina, 1520. Eterno Pai, eu vos ofereço o corpo e o sangue, a alma e a divindade de vosso diretíssimo Filho, nosso Senhor Jesus Cristo, em expiação dos nossos pecados e do mundo inteiro. Pela sua dolorosa paixão, tende misericórdia de nós e do mundo inteiro. Pela sua dolorosa paixão, tende misericórdia de nós e do mundo inteiro. Pela sua dolorosa paixão, tende misericórdia de nós e do mundo inteiro. Pela sua dolorosa paixão, tende misericórdia de nós e do mundo inteiro. Pela sua dolorosa paixão, tende misericórdia de nós e do mundo inteiro. Pela sua dolorosa paixão, tende misericórdia de nós e do mundo inteiro. Pela sua dolorosa paixão, tende misericórdia de nós e do mundo inteiro. Pela sua dolorosa paixão, tende misericórdia de nós e do mundo inteiro. Pela sua dolorosa paixão, tende misericórdia de nós e do mundo inteiro. Pela sua dolorosa paixão, tende misericórdia de nós e do mundo inteiro. Ó sangue e água que jorraste do coração de Jesus, como fonte de misericórdia para nós, eu confio em vós.

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1: E no segundo mistério do Terço da Misericórdia, nós colocamos as intenções do Josimar Rodrigues Miranda, da Pavuna, que pede oração para superar as tempestades pela qual está passando. E colocaremos também as intenções da Bia, que pede pelo pai, pela mãe, pelo primo, pela recuperação do Joel Ramos, pelo pai dela, Onóbio Comarelli, e por ela, né, Bia Comarelli, pela mãe também estava aqui. Pedimos por toda a família Comarelli, Ferrari Comarelli. E vamos meditar a seguinte frase de Santa Faustina. Minha filha, medita sobre a vida divina que está contida na Igreja para a salvação e a santificação da tua alma. Reflete sobre como estás aproveitando estes tesouros de graças, esses esforços do meu amor. Diário de Santa Faustina, 1758. Eterno Pai, eu vos ofereço o corpo e o sangue, a alma e a divindade de vosso diletíssimo Filho, nosso Senhor Jesus Cristo, em expiação dos nossos pecados e dos do mundo inteiro. Pela sua dolorosa paixão, tende misericórdia de nós e do mundo inteiro. Pela sua dolorosa paixão, tende misericórdia de nós e do mundo inteiro. Pela sua dolorosa paixão, tende misericórdia de nós e do mundo inteiro. Pela sua dolorosa paixão, tende misericórdia de nós e do mundo inteiro. Pela sua dolorosa paixão, tende misericórdia de nós e do mundo inteiro. Pela sua dolorosa paixão, tende misericórdia de nós e do mundo inteiro. Pela sua dolorosa paixão, tende misericórdia de nós e do mundo inteiro. Pela sua dolorosa paixão, tende misericórdia de nós e do mundo inteiro. Pela sua dolorosa paixão, tende misericórdia de nós e do mundo inteiro. Pela sua dolorosa paixão, tende misericórdia de nós e do mundo inteiro. Ó sangue e água que jorraste do coração de Jesus como fonte de misericórdia para nós, eu confio em vós.

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1: E no terceiro mistério nós colocamos as intenções do Paulo Roberto de Oliveira, da cidade de Santa Rita do Jacutinga, que ele pede pela meta da Rádio Catedral, pelas intenções particulares e graças recebidas, pela saúde, paz e felicidade de Irani Teodoro Oliveira, pela volta da audição dele e por José Domingues de Assis. E aí nós pedimos também pelo Nicolas Alves de Araújo, que pede a restabelecimento da sua saúde e que Deus te livre de tudo isso que você está passando. Que Jesus e Maria façam com que você volte ao seu normal, que você restabeleça a sua saúde. E aqui nós temos a frase de Santa Faustina para meditar. Um grande amor consegue transformar coisas pequenas em coisas grandes, e só ele dá valor às nossas ações. Quanto mais puro se torna o nosso amor, tanto menos o fogo dos sofrimentos terá de purificar em nós. Diário de Santa Faustina, 303. Eterno Pai, eu vos ofereço o corpo e o sangue, a alma e a divindade de vosso diletíssimo Filho, nosso Senhor Jesus Cristo, em expiação dos nossos pecados e dos do mundo inteiro. Pela sua dolorosa paixão, tende misericórdia de nós e do mundo inteiro. Pela sua dolorosa paixão, tende misericórdia de nós e do mundo inteiro. Pela sua dolorosa paixão, tende misericórdia de nós e do mundo inteiro. Pela sua dolorosa paixão, tende misericórdia de nós e do mundo inteiro. Pela sua dolorosa paixão, tende misericórdia de nós e do mundo inteiro. Pela sua dolorosa paixão, tende misericórdia de nós e do mundo inteiro. Pela sua dolorosa paixão, tende misericórdia de nós e do mundo inteiro. Pela sua dolorosa paixão, tende misericórdia de nós e do mundo inteiro. Pela sua dolorosa paixão, tende misericórdia de nós e do mundo inteiro. Pela sua dolorosa paixão, tende misericórdia de nós e do mundo inteiro. Ó sangue e água que jorraste do coração de Jesus como fonte de misericórdia para nós, eu confio em vós.

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1: E no quarto mistério, nós colocaremos as intenções do Aloísio Magalhães, que é da paróquia de Nossa Senhora da Ajuda de Guapimirim. Ele pede a cura e milagres na vida de Marcos Augusto do Couto, da Renata Sampaio, da Vera Regina, pela ação pelo mundo inteiro, principalmente pelo Brasil, por Guapimirim, pela família Carneiro Magalhães, pelo irmão José Carlos, pelos negócios, pelos sobrinhos afilhados, pelo padre Luan e pelo padre Leonardo. E aí aqui ele também colocarei as intenções da Elizabeth, que pede pela saúde, pela aposentadoria, pelo marido José Carlos, pela libertação do cigarro, pelos filhos Marcos e Márcio, pelas netas, pelo bisneto Davi Lucas e por Lucas Gabriel, e por todos da família Moraes, Timóteo, Santos, Lima, Dias, Suzano, Pereira e Souza, e pelos moradores de rua. Eterno Pai... Não, ainda tem aí coisa. E nós estaremos meditando com a seguinte frase. A tarefa é escrever tudo que te dou a conhecer sobre a minha misericórdia, para o proveito das almas que, lendo estes escritos, experimentarão consolo na alma e terão coragem de se aproximar de mim. Diário de Santa Faustina, 1693. Eterno Pai, eu vos ofereço o corpo e o sangue, alma e a divindade de vosso diletíssimo Filho, nosso Senhor Jesus Cristo, em expiação dos nossos pecados e dos do mundo inteiro. Pela sua dolorosa paixão, tende misericórdia de nós e do mundo inteiro. Pela sua dolorosa paixão, tende misericórdia de nós e do mundo inteiro. Pela sua dolorosa paixão, tende misericórdia de nós e do mundo inteiro. Pela sua dolorosa paixão, tende misericórdia de nós e do mundo inteiro. Pela sua dolorosa paixão, tende misericórdia de nós e do mundo inteiro. Pela sua dolorosa paixão, tende misericórdia de nós e do mundo inteiro. Pela sua dolorosa paixão, tende misericórdia de nós e do mundo inteiro. Pela sua dolorosa paixão, tende misericórdia de nós e do mundo inteiro. Pela sua dolorosa paixão, tende misericórdia de nós e do mundo inteiro. Pela sua dolorosa paixão, tende misericórdia de nós e do mundo inteiro. Ó sangue e água que jorraste do coração de Jesus como fonte de misericórdia, mas foi uma fonte de misericórdia para nós, tende misericórdia de nós, uma fonte de misericórdia para nós, tende misericórdia de nós.

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1: E no quinto mistério, nós colocamos as intenções do Wellington Matos. Ele pede oração pela família, pela esposa Fátima, pelos filhos Guilherme, Thaís, Jéssica, Lucas, pela Lucas, pelos netos Pedro Henrique, Vitória e Enzo, e por toda a família. Ele pede também pelo sogro, pela sogra, ele pede a sogra Quitéria, o sogro Joãozinho, pela prima Vitória, por todos pela misericórdia do mundo inteiro, pela oração pelas dívidas, pelo Viva do Carmo, pelo arcanjo Socorro e Auxílio. E nesse último nós colocamos todos que rezaram conosco: a Elizabeth, o Aloísio, o Nicolas, o Paulo, a Bia, o Josimar, e aqui, eu já depois sabia. Eterno Pai, eu vos ofereço o corpo e o sangue, a alma e a divindade de vosso diretíssimo Filho, nosso Senhor Jesus Cristo, em expiação dos nossos pecados e dos do mundo inteiro. Pela sua dolorosa paixão, tende misericórdia de nós e do mundo inteiro. Pela sua dolorosa paixão, tende misericórdia de nós e do mundo inteiro. Pela sua dolorosa paixão, tende misericórdia de nós e do mundo inteiro. Pela sua dolorosa paixão, tende misericórdia de nós e do mundo inteiro. Pela sua dolorosa paixão, tende misericórdia de nós e do mundo inteiro. Pela sua dolorosa paixão, tende misericórdia de nós e do mundo inteiro. Pela sua dolorosa paixão, tende misericórdia de nós e do mundo inteiro. Pela sua dolorosa paixão, tende misericórdia de nós e do mundo inteiro. Pela sua dolorosa paixão, tende misericórdia de nós e do mundo inteiro. Deus Santo, Deus Forte, Deus Mortal, tende misericórdia de nós e do mundo inteiro. Deus Santo, Deus Forte, Deus Imortal, tende misericórdia de nós e do mundo inteiro. Deus Santo, Deus Forte, Deus Imortal, tende misericórdia de nós e do mundo inteiro. Em nome do Pai, do Filho e do Espírito Santo. Amém. E nós esperamos por vocês às 5 da manhã para rezar o Terço Mariano.

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3: E voltamos para terminar a nossa madrugada entregando todas as nossas intenções no colo de Nossa Senhora. Em nome do Pai, do Filho e do Espírito Santo. Amém. Creio em Deus Pai Todo-Poderoso, Criador do céu e da terra, e em Jesus Cristo, seu único Filho, nosso Senhor, que foi concebido pelo poder do Espírito Santo, nasceu da Virgem Maria, padeceu sob Pôncio Pilatos, foi crucificado, morto e sepultado, desceu à mansão dos mortos, ressuscitou ao terceiro dia, subiu aos céus, está sentado à direita de Deus Pai Todo-Poderoso, donde há de vir a julgar os vivos e os mortos. Creio no Espírito Santo, na Santa Igreja Católica, na comunhão dos santos, na remissão dos pecados, na ressurreição da carne, na vida eterna. Amém. Pai nosso que estais no céu, santificado seja o vosso nome. Venha a nós o vosso reino, seja feita a vossa vontade, assim na terra como no céu. O pão nosso de cada dia nos dai hoje, perdoai as nossas ofensas, assim como nós perdoamos a quem nos tem ofendido. E não nos deixeis cair em tentação, mas livrai-nos do mal. Amém. A primeira Ave Maria, em honra a Deus Pai que nos criou. Ave Maria, cheia de graça, o Senhor é convosco. Bendita sois vós entre as mulheres, e bendito é o fruto do vosso ventre, Jesus. Santa Maria, Mãe de Deus, rogai por nós, pecadores, agora e na hora de nossa morte. Amém. Na segunda Ave Maria, a Deus Filho que nos remiu. Ave Maria, cheia de graça, o Senhor é convosco. Bendita sois vós entre as mulheres, e bendito é o fruto do vosso ventre, Jesus. Santa Maria, Mãe de Deus, rogai por nós, pecadores, agora e na hora de nossa morte. Amém. E a terceira Ave Maria, em honra ao Espírito Santo que nos santifica. Ave Maria, cheia de graça, o Senhor é convosco. Bendita sois vós entre as mulheres, e bendito é o fruto do vosso ventre, Jesus. Santa Maria, Mãe de Deus, rogai por nós, pecadores, agora e na hora de nossa morte. Amém. Glória ao Pai, ao Filho e ao Espírito Santo, assim como era no princípio, agora e sempre. Amém. Ó meu Jesus, perdoai-nos, livrai-nos do fogo do inferno, levai as almas todas para o céu e socorrei principalmente as que mais precisarem da nossa infinita misericórdia. Mãe de Deus, derramai a humanidade inteira as graças eficazes da vossa chama de amor. E no primeiro mistério gozoso, nós contemplamos o anúncio do anjo Gabriel à Nossa Senhora, que será a mãe do Salvador. E nesse primeiro mistério, nós colocamos também a intenção da Maria Cristina e do Wellington. Pai nosso que estais no céu, santificado seja o vosso nome. Venha a nós o vosso reino, seja feita a vossa vontade, assim na terra como no céu. O pão nosso de cada dia nos dai hoje. Perdoai as nossas ofensas, assim como nós perdoamos a quem nos tem ofendido. E não nos deixeis cair em tentação, mas livrai-nos do mal. Amém. Ave Maria, cheia de graça, o Senhor é convosco. Bendita sois vós entre as mulheres, e bendito é o fruto do vosso ventre, Jesus. Santa Maria, Mãe de Deus, rogai por nós, pecadores, agora e na hora de nossa morte. Amém. Ave Maria, cheia de graça, o Senhor é convosco. Bendita sois vós entre as mulheres, bendito é o fruto do vosso ventre, Jesus. Santa Maria, Mãe de Deus, rogai por nós, pecadores, agora e na hora de nossa morte. Amém. Ave Maria, cheia de graça, o Senhor é convosco. Bendita sois vós entre as mulheres, e bendito é o fruto do vosso ventre, Jesus. Santa Maria, Mãe de Deus, rogai por nós, pecadores, agora e na hora de nossa morte. Amém. Ave Maria, cheia de graça, o Senhor é convosco. Bendita sois vós entre as mulheres, e bendito é o fruto do vosso ventre, Jesus. Santa Maria, Mãe de Deus, rogai por nós, pecadores, agora e na hora de nossa morte. Amém. Ave Maria, cheia de graça, o Senhor é convosco. Bendita sois vós entre as mulheres, e bendito é o fruto do vosso ventre, Jesus. Santa Maria, Mãe de Deus, rogai por nós, pecadores, agora e na hora de nossa morte. Amém. Ave Maria, cheia de graça, o Senhor é convosco. Bendita sois vós entre as mulheres e bendito é o fruto do vosso ventre, Jesus. Santa Maria, Mãe de Deus, rogai por nós, pecadores, agora e na hora de nossa morte. Amém. Ave Maria, cheia de graça, o Senhor é convosco. Bendita sois vós entre as mulheres e bendito é o fruto do vosso ventre, Jesus. Santa Maria, Mãe de Deus, rogai por nós, pecadores, agora e na hora de nossa morte. Amém. Ave Maria, cheia de graça, o Senhor é convosco. Bendita sois vós entre as mulheres e bendito é o fruto do vosso ventre, Jesus. Santa Maria, Mãe de Deus, rogai por nós, pecadores, agora e na hora de nossa morte. Amém. Ave Maria, cheia de graça, o Senhor é convosco. Bendita sois vós entre as mulheres e bendito é o fruto do vosso ventre, Jesus. Santa Maria, Mãe de Deus, rogai por nós, pecadores, agora e na hora de nossa morte. Amém. Ave Maria, cheia de graça, o Senhor é convosco. Bendita sois vós entre as mulheres e bendito é o fruto do vosso ventre, Jesus. Santa Maria, Mãe de Deus, rogai por nós, pecadores, agora e na hora de nossa morte. Amém. Glória ao Pai, ao Filho e ao Espírito Santo, assim como era no princípio, agora e sempre, todos os séculos, séculos. Amém. Ó Maria concebida sem pecado, rogai por nós que recorremos a vós. Ó meu Jesus, perdoai-nos, livrai-nos do fogo do inferno, levai as almas todas para o céu e socorrei principalmente as que mais precisarem da vossa infinita misericórdia. Mãe de Deus, derramai sobre a humanidade inteira as graças eficazes da vossa chama de amor. E no nosso segundo mistério, nós contemplamos a visitação de Nossa Senhora, a sua prima, Santa Isabel. E colocamos nessas intenções, as intenções de Sônia Carrocino, que é da paróquia de... Não, que ela pede por Nossa Senhora que interceda junto ao Filho por todas as suas intenções e pela empresa dela. Nós colocamos também a Ana Zilda de São João do Meriti, pede pela paz de Jesus, o amor de Maria, oração para a família dela, pela saúde, pela cura, proteção, libertação, pela recuperação da mãe Dona Maria de Jesus e do seu filho Miguel. Pede por todos os desempregados e por uma causa particular. Colocaremos, né, todas essas intenções aos pés de Nossa Senhora. Maria Cristina pede também, que ela é da paróquia de São Jerônimo em Coelho Neto. Ela pede oração pela Rádio Catedral, por nós, oração por todos os avós, por todo do mundo, pelo Brasil, pela saúde dela, pelos familiares, pelos amigos. Pai nosso que estás no céu, santificado seja o vosso nome, venha a nós o vosso reino. Seja feita a vossa vontade, assim na terra como no céu. O pão nosso de cada dia nos dai hoje, perdoai as nossas ofensas, assim como nós perdoamos a quem nos tem ofendido. E não nos deixeis cair em tentação, mas livrai-nos do mal. Amém. Ave Maria, cheia de graça, o Senhor é convosco. Bendita sois vós entre as mulheres, e bendito é o fruto do vosso ventre, Jesus. Santa Maria, Mãe de Deus, rogai por nós, pecadores, agora e na hora de nossa morte. Amém. Ave Maria, cheia de graça, o Senhor é convosco. Bendita sois vós entre as mulheres, e bendito é o fruto do vosso ventre, Jesus. Santa Maria, Mãe de Deus, rogai por nós, pecadores, agora e na hora de nossa morte. Amém. Ave Maria, cheia de graça, o Senhor é convosco. Bendita sois vós entre as mulheres e bendito é o fruto do vosso ventre, Jesus. Santa Maria, Mãe de Deus, rogai por nós, pecadores, agora e na hora de nossa morte. Amém. Ave Maria, cheia de graça, o Senhor é convosco. Bendita sois vós entre as mulheres, bendito é o fruto do vosso ventre, Jesus. Santa Maria, Mãe de Deus, rogai por nós, pecadores, agora e na hora de nossa morte. Amém. Ave Maria, cheia de graça, o Senhor é convosco. Bendita sois vós entre as mulheres, e bendito é o fruto do vosso ventre, Jesus. Santa Maria, Mãe de Deus, rogai por nós, pecadores, agora e na hora de nossa morte. Amém. Ave Maria, cheia de graça, o Senhor é convosco. Bendita sois vós entre as mulheres, e bendito é o fruto do vosso ventre, Jesus. Santa Maria, Mãe de Deus, rogai por nós, pecadores, agora e na hora de nossa morte. Amém. Ave Maria, cheia de graça, o Senhor é convosco. Bendita sois vós entre as mulheres, e bendito é o fruto do vosso ventre, Jesus. Santa Maria, Mãe de Deus, rogai por nós, pecadores, agora e na hora de nossa morte. Amém. Ave Maria, cheia de graça, o Senhor é convosco. Bendita sois vós entre as mulheres, e bendito é o fruto do vosso ventre, Jesus. Santa Maria, Mãe de Deus, rogai por nós, pecadores, agora e na hora de nossa morte. Amém. Ave Maria, cheia de graça, o Senhor é convosco. Bendita sois vós entre as mulheres, bendito é o fruto do vosso ventre, Jesus. Santa Maria, Mãe de Deus, rogai por nós, pecadores, agora e na hora de nossa morte. Amém. Glória ao Pai, ao Filho e ao Espírito Santo, assim como era no princípio, agora e sempre. Amém. Ó meu Jesus, perdoai-nos, livrai-nos do fogo do inferno, levai as almas todas para o céu e socorrei principalmente as que mais precisarem da vossa infinita misericórdia. Mãe de Deus, derramai sobre a humanidade inteira as graças eficazes da vossa chama de amor, agora e na hora de nossa morte. Amém. E no terceiro mistério, contemplamos o nascimento de Jesus na gruta em Belém. E colocamos as intenções do Ivan Alves, do Parque Lafayette, Duque de Caxias, que ele pede oração pela alma do pai, seu Arnaldo Alves, e todas as intenções, toda a família. Pedimos também por Alzinete, Alzinete Mendonça, da paróquia de São Lourenço Fonseca, em Niterói. Ela pede oração pela restauração da saúde de Verônica Nascimento, Shirley Oliveira, Benedito Oliveira Tavares. E pede aí, e também pedimos oração pelo Carlos Gutenberg, que ele pede oração pelos amigos, por amigos da catedral, por nossos por Aparecida, pela Senhora Aparecida, que a Nossa Senhora Aparecida, que nos abençoe. Ele pede por Conceição, por São Sebastião Gutenberg. Ele pede Alexandre, da paróquia de Nossa Senhora da Imaculada Conceição, do Engenho de Dentro. Pede pela saúde, pelos pais, por Paulo da Cunha, por Dona Maria de Fátima, pela esposa, por filhos, pelo Jonathan, pela paz no mundo. E por todos aqui, a Nossa Senhora Aparecida lhe pede também. Pai nosso que estás no céu, santificado seja o vosso nome. Venha a nós o vosso reino, seja feita a vossa vontade, assim na terra como no céu. O pão nosso de cada dia nos dai hoje, perdoai as nossas ofensas, assim como nós perdoamos a quem nos tem ofendido. E não nos deixeis cair em tentação, mas livrai-nos do mal. Amém. Ave Maria, cheia de graça, o Senhor é convosco. Bendita sois vós entre as mulheres, e bendito é o fruto do vosso ventre, Jesus. Santa Maria, Mãe de Deus, rogai por nós, pecadores, agora e na hora de nossa morte. Amém. Ave Maria, cheia de graça, o Senhor é convosco. Bendita sois vós entre as mulheres, bendito é o fruto do vosso ventre, Jesus. Santa Maria, Mãe de Deus, rogai por nós, pecadores, agora e na hora de nossa morte. Amém. Ave Maria, cheia de graça, o Senhor é convosco. Bendita sois vós entre as mulheres e bendito é o fruto do vosso ventre, Jesus. Santa Maria, Mãe de Deus, rogai por nós, pecadores, agora e na hora de nossa morte. Amém. Ave Maria, cheia de graça, o Senhor é convosco. Bendita sois vós entre as mulheres e bendito é o fruto do vosso ventre, Jesus. Santa Maria, Mãe de Deus, rogai por nós, pecadores, agora e na hora de nossa morte. Amém. Ave Maria, cheia de graça, o Senhor é convosco. Bendita sois vós entre as mulheres e bendito é o fruto do vosso ventre, Jesus. Santa Maria, Mãe de Deus, rogai por nós, pecadores, agora e na hora de nossa morte. Amém. Ave Maria, cheia de graça, o Senhor é convosco. Bendita sois vós entre as mulheres e bendito é o fruto do vosso ventre, Jesus. Santa Maria, Mãe de Deus, rogai por nós, pecadores, agora e na hora de nossa morte. Amém. Ave Maria, cheia de graça, o Senhor é convosco. Bendita sois vós entre as mulheres. Bendito é o fruto do vosso ventre, Jesus. Santa Maria, Mãe de Deus, rogai por nós, pecadores, agora e na hora de nossa morte. Amém. Ave Maria, cheia de graça, o Senhor é convosco. Bendita sois vós entre as mulheres. Bendito é o fruto do vosso ventre, Jesus. Santa Maria, Mãe de Deus, rogai por nós, pecadores, agora e na hora de nossa morte. Amém. Ave Maria, cheia de graça, o Senhor é convosco. Bendita sois vós entre as mulheres e bendito é o fruto do vosso ventre, Jesus. Santa Maria, Mãe de Deus, rogai por nós, pecadores, agora e na hora de nossa morte. Amém. Glória ao Pai, ao Filho e ao Espírito Santo, como era no princípio, agora e sempre. Amém. Ó meu Jesus, perdoai-nos e livrai-nos do fogo do inferno. Levai as almas todas para o céu e socorrei principalmente as que mais precisarem. Vossa infinita misericórdia. Mãe de Deus, derramai sobre a humanidade inteira as graças eficazes da vossa chama de amor. E no quarto mistério, nós contemplamos a apresentação de Jesus no templo e a purificação de Nossa Senhora. E colocamos a Daniele Estefano de Biguaçu, Santa Catarina. Ela pede saúde, união para a família, pede pela efetividade na rede municipal, pelos moradores de rua e por todos os necessitados. E aí colocamos a Marisa, que deu obrigado às participações, oferecendo pedido. Ah, não, aqui não tem como, pera um pouco. Por todas as intenções do coração dela. Obrigado por participação, Maria. Ah, tá. Pai nosso que estás no céu, santificado seja o vosso nome, venha a nós o vosso reino, seja feita a vossa vontade, assim na terra como no céu. O pão nosso de cada dia nos dai hoje, perdoai as nossas ofensas, assim como nós perdoamos a quem nos tem ofendido. E não nos deixeis cair em tentação, mas livrai-nos do mal. Amém. Ave Maria, cheia de graça, o Senhor é convosco. Bendita sois vós entre as mulheres, e bendito é o fruto do vosso ventre, Jesus. Santa Maria, Mãe de Deus, rogai por nós, pecadores, agora e na hora de nossa morte. Amém. Ave Maria, cheia de graça, o Senhor é convosco. Bendita sois vós entre as mulheres, bendito é o fruto do vosso ventre, Jesus. Santa Maria, Mãe de Deus, rogai por nós, pecadores, agora e na hora de nossa morte. Amém. Ave Maria, cheia de graça, o Senhor é convosco. Bendita sois vós entre as mulheres. Bendito é o fruto do vosso ventre, Jesus. Santa Maria, Mãe de Deus, rogai por nós, pecadores, agora e na hora de nossa morte. Amém. Ave Maria, cheia de graça, o Senhor é convosco. Bendita sois vós entre as mulheres e bendito é o fruto do vosso ventre, Jesus. Santa Maria, Mãe de Deus, rogai por nós, pecadores, agora e na hora de nossa morte. Amém. Ave Maria, cheia de graça, o Senhor é convosco. Bendita sois vós entre as mulheres. Bendito é o fruto do vosso ventre, Jesus. Santa Maria, Mãe de Deus, rogai por nós, pecadores, agora e na hora de nossa morte. Amém. Ave Maria, cheia de graça, o Senhor é convosco. Bendita sois vós entre as mulheres. Bendito é o fruto do vosso ventre, Jesus. Santa Maria, Mãe de Deus, rogai por nós, pecadores, agora e na hora de nossa morte. Amém. Ave Maria, cheia de graça, o Senhor é convosco. Bendita sois vós entre as mulheres. Bendito é o fruto do vosso ventre, Jesus. Santa Maria, Mãe de Deus, rogai por nós, pecadores, agora e na hora de nossa morte. Amém. Ave Maria, cheia de graça, o Senhor é convosco. Bendita sois vós entre as mulheres. Bendito é o fruto do vosso ventre, Jesus. Santa Maria, Mãe de Deus, rogai por nós, pecadores, agora e na hora de nossa morte. Amém. Ave Maria, cheia de graça, o Senhor é convosco. Bendita sois vós entre as mulheres. Bendito é o fruto do vosso ventre, Jesus. Santa Maria, Mãe de Deus, rogai por nós, pecadores, agora e na hora de nossa morte. Amém. Ave Maria, cheia de graça, o Senhor é convosco. Bendita sois vós entre as mulheres. Bendito é o fruto do vosso ventre, Jesus. Santa Maria, Mãe de Deus, rogai por nós, pecadores, agora e na hora de nossa morte. Amém. Glória ao Pai, ao Filho e ao Espírito Santo, como era no princípio, agora e sempre. Amém. Por todos os séculos dos séculos. Amém. Ó meu Jesus, perdoai-nos, livrai-nos do fogo do inferno, levai as almas todas para o céu. Socorrer principalmente as que mais precisarem da vossa infinita misericórdia. E no quinto e último mistério, nós contemplamos a perda e o encontro do menino Jesus no templo junto aos doutores da lei. E colocamos todos os que rezaram conosco hoje: a Marisa, a Daniela, o Carlinhos, a Alzinete, a Maria Cristina, o Ivan, a Ana, a Sônia, o Wellington, a Luísio, o Nicolas, o Paulo, o Roberto, o Josimar e a Bia. Pai nosso que estais no céu, santificado seja o vosso nome. Venha a nós o vosso reino, seja feita a vossa vontade, assim na terra como no céu. Pão nosso de cada dia nos dai hoje. Perdoai as nossas... Pai nosso de cada dia nos dai hoje, perdoai as nossas... Perdoai as nossas ofensas, assim como nós perdoamos a quem nos tem ofendido, e não nos deixeis cair em tentação, mas livrai-nos do mal. Amém. Ave Maria, cheia de graça, o Senhor é convosco. Bendita sois vós entre as mulheres. Bendito é o fruto do vosso ventre, Jesus. Santa Maria, Mãe de Deus, rogai por nós, pecadores, agora e na hora de nossa morte. Amém. Ave Maria, cheia de graça, o Senhor é convosco. Bendita sois vós entre as mulheres. Bendito é o fruto do vosso ventre, Jesus. Santa Maria, Mãe de Deus, rogai por nós, pecadores, agora e na hora de nossa morte. Amém. Ave Maria, cheia de graça, o Senhor é convosco. Bendita sois vós entre as mulheres. Bendito é o fruto do vosso ventre, Jesus. Santa Maria, Mãe de Deus, rogai por nós, pecadores, agora e na hora de nossa morte. Amém. Ave Maria, cheia de graça, o Senhor é convosco. Bendita sois vós entre as mulheres. Bendito é o fruto do vosso ventre, Jesus. Santa Maria, Mãe de Deus, rogai por nós, pecadores, agora e na hora de nossa morte. Amém. Ave Maria, cheia de graça, o Senhor é convosco. Bendita sois vós entre as mulheres. Bendito é o fruto do vosso ventre, Jesus. Santa Maria, Mãe de Deus, rogai por nós, pecadores, agora e na hora de nossa morte. Amém. Ave Maria, cheia de graça, o Senhor é convosco. Bendita sois vós entre as mulheres. Bendito é o fruto do vosso ventre, Jesus. Santa Maria, Mãe de Deus, rogai por nós, pecadores, agora e na hora de nossa morte. Amém. Ave Maria, cheia de graça, o Senhor é convosco. Bendita sois vós entre as mulheres, e bendito é o fruto do vosso ventre, Jesus. Santa Maria, Mãe de Deus, rogai por nós, pecadores, agora e na hora de nossa morte. Amém. Ave Maria, cheia de graça, o Senhor é convosco. Bendita sois vós entre as mulheres, bendito é o fruto do vosso ventre, Jesus. Santa Maria, Mãe de Deus, rogai por nós, pecadores, agora e na hora de nossa morte. Amém. Ave Maria, cheia de graça, o Senhor é convosco. Bendita sois vós entre as mulheres, bendito é o fruto do vosso ventre, Jesus. Santa Maria, Mãe de Deus, rogai por nós, pecadores, agora e na hora de nossa morte. Amém. Ave Maria, cheia de graça, o Senhor é convosco. Bendita sois vós entre as mulheres e bendito é o fruto do vosso ventre, Jesus. Santa Maria, Mãe de Deus, rogai por nós, pecadores, agora e na hora de nossa morte. Amém. E nós, antes de terminar, eu quero colocar a Luana Rosa, que a Marisa pede por ela, e o Miguel João, da paróquia de Nossa Senhora de Nazaré, em Anchieta. Pede oração pelos 28 anos de matrimônio com Adriana Marques. Pede pelos filhos Matheus, Tatiana, Meline, Alane, por Mário, Roseli, que estão na Irlanda, por Pedro e Cleusa, Zé Almir, Francisca, por todos os enfermos, pelo mundo inteiro, pelo Papa Leão, pelo aniversário de Dom Arani e por toda a igreja, pela família catedral. Encerramos com essa salve rainha, mãe de misericórdia, vida, doçura e esperança a nossa salve. A vós bradamos, degredados filhos de Eva, a vós suspiramos gemendo e chorando neste vale de lágrimas. Ea, pois, advogada nossa, esses vossos olhos misericordiosos a nós volvei, depois deste desterro mostrai-nos Jesus. Bendito o fruto do vosso ventre, ó clemente, ó piedosa, ó doce sempre Virgem Maria. Rogai por nós, Santa Mãe de Deus, para que sejamos dignos das promessas de Cristo. Amém. Estivemos reunidos e continuaremos unidos em nome do Pai, do Filho e do Espírito Santo. Amém. Um bom sábado, um bom domingo, um abençoado domingo, dia do Senhor. E Shalom.
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1: Dia 25 de julho. Celebramos hoje a festa de São Tiago Maior, um dos 12 apóstolos escolhidos por Jesus. Este apóstolo nasceu na Galileia e era filho de Zebedeu e Salomé. Era, portanto, irmão de João Evangelista, os filhos do trovão, como os chamara Jesus. É sempre citado como um dos apóstolos mais próximos a Jesus, juntamente com Pedro e João. É chamado o maior por causa do apóstolo homônimo, Tiago, filho de Alfeu, conhecido como menor, conforme se lê em Marcos capítulo 15, versículo 40. Em várias passagens bíblicas vemos referências sobre São Tiago Maior. Por exemplo, ele esteve ao lado de Jesus no episódio da cura da sogra de Pedro, na ressurreição da filha de Jairo, na transfiguração do Senhor e na sua agonia no Horto das Oliveiras. Consta que, depois da ressurreição de Cristo, Tiago rumou para a Espanha, percorrendo-a de norte a sul, fazendo sua evangelização, sendo por isso declarado seu padroeiro. Mais tarde, voltou a Jerusalém, onde converteu ainda centenas de pessoas. Acusado de causar sublevação entre o povo, foi preso e condenado à morte pelo cruel Herodes Antipas. Este, conforme lemos em Atos 12, 2, mandou matar Tiago, irmão de João, pelo fio da espada. Isso aconteceu perto do ano 44, na cidade de Jerusalém. Esta é a única morte de um dos 12 apóstolos a ser narrada na Bíblia Sagrada. No século 8, quando a Palestina caiu em poder dos muçulmanos, um grupo de cristãos levou o esquife onde repousava os restos de São Tiago Maior, o que possibilitou mais tarde o surgimento do célebre santuário de São Tiago de Compostela, no contexto dos enfrentamentos entre cristãos e muçulmanos que habitavam aquela região. Mais tarde, naquele local, o rei Afonso II construiu uma igreja e um mosteiro dedicados justamente a São Tiago Maior. Desde aquele tempo até hoje, o santuário de Santiago de Compostela é um dos mais procurados pelos peregrinos do mundo inteiro, que fazem muitos o trajeto a pé até aquele local. São Tiago Maior, rogai por nós.
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1: Bom dia, querido e amado ouvinte. Bom dia, família da Rádio Catedral FM 106,7, a sintonia da felicidade da Arquidiocese de São Sebastião do Rio de Janeiro. Sábado. E o dia começa do jeito que a gente gosta, com Deus no coração e a simplicidade de Nhá Chica nos inspirando a viver o Evangelho todos os dias. Está no ar, Minutos em Nhá Chica, comigo, diácono permanente Nélio do Amparo. Fique com a gente. É uma alegria muito grande receber você mais uma vez no nosso programa, onde quer que você esteja, pois você está nos ouvindo. Sábado, meu irmão e minha irmã, é dia de respirar fundo, de agradecer por mais uma semana vivida e de se preparar. Preparar o coração para o dia do Senhor que está se aproximando. E é exatamente esse convite que o Minutos em Nhá Chica traz para você hoje. E se essa é a sua primeira vez aqui com a gente no programa, seja muito bem-vindo. O nosso programa leva o nome de Nhá Chica, aquela mulher simples de Baependi, Minas Gerais, que mesmo sem posse, sem estudo, sem nenhum título, se tornou um exemplo vivo de fé, de acolhida e, sobretudo, de caridade. Ela recebia todas as pessoas em sua casa, ricos, pobres, doentes, católicos e não católicos, sem fazer distinção. E é justamente esse espírito de acolhimento que a gente quer reviver aqui no Minutos em Nhá Chica, minuto a minuto com você. Hoje, caríssimos irmãos, vamos falar sobre um tema que toca o coração de todos nós: a caridade para com cada filho de Deus. Vamos refletir juntos sobre o que significa amar de verdade sem excluir, sem escolher a quem servir, mas enxergando em cada pessoa que cruza o nosso caminho um irmão ou uma irmã, ou seja, filhos amados do Pai. Então prepare o seu café, ajeite o rádio aí no volume certo e vamos juntos, nesse tempo do programa Minutos em Nhá Chica, deixar que Deus possa falar ao nosso coração. E no início desse programa eu convido você para fazer o que Nhá Chica fazia sempre antes de qualquer atitude, antes de qualquer gesto de caridade, que era rezar. Vamos invocar o Espírito Santo para que ele ilumine nossa mente, aqueça o nosso coração e nos disponha a acolher a palavra de Deus neste dia. Em nome do Pai, do Filho e do Espírito Santo. Amém. Vinde, Espírito Santo, enchei os corações dos vossos fiéis e acendei neles o fogo do vosso amor. Enviai o vosso Espírito e tudo será criado e renovareis a face da terra. Oremos. Ó Deus, que instruístes os corações dos vossos fiéis com a luz do Espírito Santo, fazei que apreciemos retamente todas as coisas segundo o mesmo Espírito e gozemos sempre da sua consolação. Por Cristo nosso Senhor. Amém. Senhor nosso Deus, hoje pedimos de modo especial para que abras nossos olhos para enxergar em cada pessoa que encontrarmos um filho vosso. Abri os nossos ouvidos para escutar o clamor de quem necessita e abrir também o nosso coração para que a caridade não seja apenas uma palavra bonita, mas um jeito concreto de viver. Que assim seja agora e sempre. Amém. Muito bom, muito bem, querido e querida filha de Deus. De coração pronto e aberto, vamos entrar no nosso tema de hoje: a caridade para com cada filho de Deus. Meu irmão e minha irmã, você já parou para pensar por que Jesus, quando resumiu toda a lei e os profetas, escolheu apenas dois mandamentos? Amar a Deus sobre todas as coisas e amar ao próximo como a si mesmo. Repare que ele não separou os dois amores. Eles devem caminhar juntos, um sustentando o outro. Não existe amor verdadeiro a Deus que não se transforme em amor concreto ao irmão ou à irmã. E não existe amor ao próximo que seja realmente pleno se não estiver enraizado em Deus. E aqui está o ponto que queremos aprofundar hoje. A caridade cristã não escolhe a quem amar. Ela não pergunta se a pessoa merece, se é da nossa família, se pensa com a gente ou se está do nosso lado. A caridade cristã enxerga antes de tudo está do nosso lado. A caridade cristã enxerga antes

0: Foi assim que Inha Chica viveu. Ela não escolhia quem receber em sua casinha, lá no alto do morro em Baependi, no sul de Minas Gerais. Chegava um rico, ela acolhia. Chegava um pobre, ela acolhia com o mesmo carinho e às vezes com mais cuidado ainda, porque sabia que o pobre tinha menos quem cuidasse dele. E é esse o espírito que Deus quer acender em nossos corações, em nosso ser hoje. Todo bom momento de reflexão precisa estar ancorado na palavra de Deus. E a Escritura, meu irmão e minha irmã, é rica em nos mostrar esse rosto de caridade que atravessa fronteiras. Vamos então lembrar da parábola do bom samaritano. Aquele homem foi assaltado e deixado, caído à beira do caminho. Um levita passou e se desviou. Um sacerdote passou e se desviou. Mas foi um samaritano, alguém que aos olhos daquela sociedade era estrangeiro, era diferente, era até mal visto. Ele parou, cuidou das feridas, pagou a hospedagem e ainda prometeu voltar para saber como o homem estava. E Jesus termina perguntando: qual desses três foi o próximo daquele homem? A resposta é clara: aquele que praticou a caridade. Caríssimos irmãos, esse ensinamento de Jesus é uma virada completa na forma de pensar do seu tempo e continua sendo uma virada completa na nossa forma de pensar hoje. Porque Jesus não está apenas contando uma boa história, ele está redefinindo quem é o nosso próximo. E o nosso próximo é tudo aquele que precisa de nós, seja quem for. Mas não podemos esquecer também da passagem em que Jesus nos diz que tudo o que fizermos ao menor, ao mais pequenino dos nossos irmãos, é a ele mesmo que estaremos fazendo. Dar de comer a quem tem fome, dar de beber a quem tem sede, acolher o estrangeiro, vestir quem está nu, visitar o doente e o preso, tudo isso, para Jesus, não é apenas um gesto social. É um encontro real com ele mesmo, disfarçado no rosto de cada pessoa necessitada. E essa situação nos convida a olhar de um outro jeito para as pessoas que estão ao nosso redor. Por exemplo, aquele vizinho difícil, aquele parente distante, aquela pessoa em situação de rua que cruzamos no caminho para o trabalho, todos eles carregam, de alguma forma, o rosto de Cristo. Meu irmão e minha irmã, então vamos abrir agora um espacinho aqui no nosso programa para uma bela canção que fala exatamente desse amor que se faz gesto. Fique com a gente. Logo depois, voltamos com mais reflexão sobre o tema no programa Minutos em Chica de hoje.
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0: E após essa belíssima canção, esse hino, voltamos aqui no Minutos em Chica pela Rádio Catedral FM 106,7, a sintonia da felicidade. Já que o nosso programa carrega o nome dessa mulher tão especial, nada mais justo do que trazer um pouco da vida dela para iluminar o nosso tema de hoje. Francisca de Paula de Jesus era o nome de Inha Chica. Nasceu no início do século XIX em Santo Antônio do Rio das Mortes, um distrito de São João del Rei, no sul de Minas Gerais. Filha de uma escrava alforriada, viveu quase a sua longa vida na simplicidade absoluta. Era chamada de Inha Chica. Ela não possuía bens, não tinha estudos e não ocupava nenhum cargo de destaque.

que, no entanto, pela sua forma de vida, tornou-se uma referência espiritual para toda uma região e hoje para o Brasil inteiro e também fora do Brasil. E o segredo de Inhaxica era muito simples: orar e servir. Ela recebia em sua casa todas as pessoas, trabalhadores, doentes, viajantes, autoridades, todos passavam por aquela casinha humilde lá no alto do morro, na Rua das Cavalhadas, e todos encontravam ali a mesma coisa. Encontravam quem a escutasse, encontravam oração, encontravam um conselho e também um pedacinho de pão quando havia fome, mas principalmente um colo no meio da dor. Ela não perguntava a origem, a cor, a condição social de quem batia à sua porta. Para ela, bastava ser gente, porque sendo gente, ser humano, era filho de Deus. Esse é o convite que fica para nós hoje, meu irmão, quando falamos de caridade. Não precisamos de grandes recursos, de projetos complexos, de estruturas enormes para praticar a caridade cristã. Precisamos, antes de tudo, de um coração disposto, como o coração de Inhaxica, para enxergar o outro como verdadeiro irmão e agir com o que podemos oferecer naquele momento. Quantas vezes a caridade que Deus pede de nós é simplesmente ouvir alguém que está sofrendo, é oferecer um copo d'água, é dizer um bom dia sincero para quem está sozinho, um perdão que custa muitas vezes dizer de coração, mas que liberta. Caríssimos irmãos, essas pequenas atitudes somadas ao longo da vida formam um verdadeiro caminho de santidade, o mesmo caminho que Inhaxica percorreu com simplicidade e fidelidade. Agora, meu irmão e minha irmã, é importante aplicar essa reflexão na nossa própria vida, porque de nada adiantaria ouvirmos tudo isso se não deixarmos que nosso coração seja tocado de fato e que haja uma mudança, uma conversão de vida. E eu queria fazer um pequeno convite a você, a fim de que possa examinar sua consciência, aí mesmo onde você está. Então vamos primeiro avaliar: existe alguém na sua vida que tem dificuldade de amar? Você tem dificuldade de amar? Um parente, um colega de trabalho, um vizinho? A caridade cristã não pede que sintamos afeto por todo mundo. Isso nem sempre está ao nosso alcance. Mas ela pede que tratemos essas pessoas com respeito, com boa vontade, com orações, mesmo quando o coração ainda resiste. O segundo ponto: existe alguém precisando de você agora e você tem adiado esse encontro? Às vezes, caríssimos irmãos, Deus coloca bem diante de nós a oportunidade de sermos caridosos e nós, tomados pela correria do dia a dia ou pelo orgulho, simplesmente não vemos. Talvez seja a hora de parar e prestar atenção em quem está ao seu redor. O terceiro ponto da nossa reflexão: você tem praticado a caridade só com quem já é próximo de você ou tem se disposto também a alcançar quem está mais distante? O pobre, o desconhecido, aquele que pensa diferente de você. Lembre-se, a régua que Jesus usa não é a nossa régua de conveniência, é a régua do amor sem fronteiras. Então, eu vou aproveitar o programa e deixar algumas sugestões práticas para a semana que vai começar. Isso tudo inspirado no espírito de Inhaxica. A primeira sugestão: escolha uma pessoa difícil da sua vida e reze por ela. Reze todos os dias nesta semana.
A segunda sugestão, procure um gesto concreto de caridade. Pode ser uma doação, uma visita, pode ser também uma ligação para alguém que está sozinho, ou simplesmente um tempo de escuta para quem precisa falar. A terceira sugestão, antes de julgar alguém que cruzar o seu caminho, pare um instante e lembre-se: essa pessoa também é filha amada de Deus, assim como eu, assim como você. Se colocarmos em prática só essas três atitudes, meu querido irmão que está me ouvindo agora aqui na Rádio Catedral, no programa Minutos em Estica, já estaremos vivendo de um jeito bem concreto. Ou seja, aquilo que Inhaxica viveu em sua casinha em Baependi. E mais do que isso, aquilo que Jesus nos ensinou com sua própria vida. Meu irmão e minha irmã, pense um pouco nessa reflexão, pense um pouco em que Deus e no que Deus diz, pede para cada um de nós hoje no programa Minutos em Estica. Estamos chegando ao final do nosso Minutos em Estica de hoje, mas não podemos encerrar sem colocar diante de Deus tudo o que refletimos. Rezemos juntos. Senhor Jesus, vós que nos ensinastes que amar a Deus e amar ao próximo são, na verdade, o único mandamento, vinde em nosso auxílio. Dai-nos um coração como o coração de Francisca de Paula de Jesus, Inhaxica, hoje a Beata Inhaxica, simples, acolhedor, disposto a servir, sem escolher a quem servir. Ajudai-nos a enxergar em cada pessoa que cruza o nosso caminho, próxima ou distante, amiga ou desconhecida, um filho ou uma filha amada. Curai em nós toda forma de indiferença, todo preconceito, toda preguiça de amar. Que a nossa caridade não seja feita apenas de palavras, mas de gestos concretos. Um olhar de acolhida, uma mão estendida, um perdão oferecido, um tempo dedicado a quem precisa. Maria, Mãe de Jesus e Nossa Mãe, e também Francisca de Paula de Jesus, nossa intercessora, acompanhai os passos de todos que estão nos ouvindo pela Rádio Catedral, no programa Minutos em Estica, para que sejamos cada dia mais sinais vivos do amor de Deus no mundo. Por Cristo nosso Senhor. Amém. 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E vamos concluir o programa de hoje rezando um Pai Nosso e uma Ave Maria. Pai nosso que estás nos céus, santificado seja o vosso nome, venha a nós o vosso reino, seja feita a vossa vontade, assim na terra como no céu. O pão nosso de cada dia nos dai hoje, perdoai-nos as nossas ofensas, assim como nós perdoamos a quem nos tem ofendido, e não nos deixeis cair em tentação, mas livrai-nos do mal. Ave Maria, cheia de graça, o Senhor é convosco. Bendita sois vós entre as mulheres, e bendito é o fruto do vosso ventre, Jesus. Santa Maria, Mãe de Deus, rogai por nós, pecadores, agora e na hora da nossa morte. Amém. Salve, Rainha, Mãe de Misericórdia, vida, doçura, esperança nossa, salve. A vós bradamos os degredados filhos de Eva. A vós suspiramos, gemendo, chorando neste vale de lágrimas. Eia, pois, advogada nossa, esses vossos olhos misericordiosos a nós volvei, e depois deste desterro mostrai-nos, Jesus, bendito fruto do vosso ventre. Ó clemente, ó piedosa, ó doce sempre Virgem Maria, rogai por nós, Santa Mãe de Deus, para que possamos e sejamos dignos das promessas de Cristo. Amém.
e chegamos ao final de mais um Minuto Inha Chica. Gratidão por caminhar conosco nesse tempo do programa aqui na Rádio Catedral FM 106,7, a sintonia da felicidade da Arquidiocese de São Sebastião do Rio de Janeiro. E fico um convite que esta semana seja marcada por pequenos, mas verdadeiros gestos de caridade. Inspirados por Inha Chica, aprendamos a acolher sem distinção cada filho de Deus que cruzar nosso caminho. Um excelente sábado, uma semana repleta de bênçãos e que Deus abençoe tua casa, sua família e todo o seu caminho, em nome do Pai, do Filho e do Espírito Santo. Amém. Fica com Deus e até o próximo programa Minutos Inha Chica. Isso acontece porque rezo com fé.

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0: Em nome do Pai, do Filho e do Espírito Santo. Amém. Que a paz do Senhor seja com todos vocês, caríssimos amigos e irmãos. Nós celebramos hoje a festa de São Tiago Apóstolo, o chamado Tiago Maior. Ele é um dos filhos de Zebedeu e de Salomé. O outro é João, né, com o qual aparece sempre junto no Evangelho. É chamado Tiago Maior porque é o mais velho também. Tiago e João foram chamados ao discipulado junto ao Lago de Genezaré. Fazem parte não só do grupo dos 12, mas também do grupo dos discípulos mais íntimos de Jesus. Pedro, Tiago e João estão presentes na reanimação da filha de Jairo, na transfiguração de Jesus e no Getsêmani. São também chamados de filhos do trovão. A mãe deles, ou eles próprios, ousou pedir a Jesus que, quando da instauração do reino, um dos seus filhos se sentasse à direita e o outro à esquerda do rei. Deu ocasião a Jesus que Jesus ensinasse por palavra o que já havia dito nos fatos: poder é serviço. Presume-se que Tiago tenha sido executado no ano de 44 pelo rei Agripa I. Portanto, ele é também o primeiro mártir entre os apóstolos, decapitado, como dissemos, por Herodes Agripa, no dia da Páscoa, pelo ano de 44, né? E sua memória é recordada nos vários martirológios. Portanto, ao celebrar hoje a festa de São Tiago, apóstolo de Jesus Cristo, conhecido com o título de O Maior, que era filho de Zebedeu, destacou-se por sua fé firme e pela coragem de seguir o Mestre. Tiago acompanhou de perto Jesus em suas ações e ensinamentos, absorvendo a sabedoria do Mestre e aprendendo com cada gesto e palavra a coragem de servir, a compaixão pelo próximo e a confiança plena em Deus. Na leitura primeira desse dia de hoje, Paulo reconhece que o Senhor realiza na vida das pessoas vem unicamente por ele, e por isso é um tesouro. Todos nós, batizados seguidores de Jesus, somos como vasos de barro, frágeis e quebradiços, mas carregamos algo inestimável: o dom da fé e a graça realizada por Deus em nossas vidas. É a palavra de Deus da carta de São Paulo aos Coríntios do dia de hoje. Trazemos esse tesouro em vasos de barro para que todos reconheçam que esse poder extraordinário vem de Deus e não de nós. Somos afligidos por todos os lados, mas não vencidos. Pela angústia, postos entre os maiores apuros, mas sem perder a esperança. Perseguidos, mas não desamparados. Derrubados, mas não aniquilados. Por toda a parte, levamos em nós mesmos os sofrimentos mortais de Jesus, porque também a vida de Jesus seja manifestada em nossos corpos, né? E assim vai a carta de São Paulo aos Coríntios, um belíssimo texto justamente, que nos dá justamente a força e a coragem no meio das perseguições, né? E no Evangelho nós vemos que a mãe de Zebedeu se aproxima de Jesus com seus filhos, ajoelhou-se com a intenção de fazer um pedido. E o que queres? Responde Jesus: manda que esses meus dois filhos se sentem no teu reino, um à tua direita e outro à tua esquerda, né? E ele vai depois justamente dizer que na questão toda é viver servindo. Nesse evangelho encontramos, portanto, a mãe dos filhos de Zebedeu fazendo um pedido a Jesus. Ela deseja que seus filhos ocupem lugares de privilégio no reino. O Senhor ensina a ela e aos outros discípulos que entre os discípulos não deve ser assim. Quem quiser tornar-se grande, torne-se servidor. Quem quiser ser o primeiro, seja o servo. O discípulo de Jesus é servo do reino e agente transformador da realidade. Que a celebração de São Tiago Maior, que nós celebramos hoje, que tem toda uma devoção grande, também em Compostela, na Espanha, com toda aquela caminhada que se faz até chegar lá, nos ajude cada vez mais a sermos também nós, discípulos do Senhor e caminhantes pelas estradas do mundo, testemunhando o Senhor Jesus Cristo. Nos faça cada vez mais que o exemplo, né, de São Tiago, né, conceda à igreja ser confirmada pelo seu testemunho e sustentada com o auxílio da sua pregação e da sua proteção. Agora rezemos. O anjo do Senhor anunciou a Maria e ela concebeu do Espírito Santo. Ave Maria, cheia de graça, o Senhor é convosco, bendita sois vós entre as mulheres e bendito é o fruto do vosso ventre, Jesus. Santa Maria, Mãe de Deus, rogai por nós, pecadores, agora e na hora de nossa morte. Amém. Eis aqui a serva do Senhor, faça-se em mim segundo a vossa palavra. Ave Maria, cheia de graça, o Senhor é convosco, bendita sois vós entre as mulheres, e bendito é o fruto do vosso ventre, Jesus. Santa Maria, Mãe de Deus, rogai por nós, pecadores, agora e na hora de nossa morte. Amém. E o Verbo se fez carne e habitou entre nós. Ave Maria, cheia de graça, o Senhor é convosco. Bendita sois vós entre as mulheres, e bendito é o fruto do vosso ventre, Jesus. Santa Maria, Mãe de Deus, rogai por nós, pecadores, agora e na hora de nossa morte. Amém. Rogai por nós, Santa Mãe de Deus, para que sejamos dignos das promessas de Cristo. Oremos. Infundi, Senhor, em nossos corações a vossa graça, vos o suplicamos. A fim de que nós, que conhecendo pela anunciação do anjo a encarnação de Jesus Cristo, vosso Filho, cheguemos por sua paixão e morte de cruz à glória da ressurreição, pelo mesmo Cristo Senhor nosso. Amém. Glória ao Pai, ao Filho e ao Espírito Santo, como era no princípio, agora e sempre. Amém. Glória ao Pai, ao Filho e ao Espírito Santo, como era no princípio, agora e sempre. Amém. Glória ao Pai, ao Filho e ao Espírito Santo, como era no princípio, agora e sempre. Amém. E a todos vós, caríssimos amigos e irmãos, abençoe-vos o Deus Todo-Poderoso, Pai e Filho e Espírito Santo. Amém.
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2: 6:07, um bom dia para você que está aqui na Rádio Catedral FM. Tá começando uma manhã cheia de louvor para você. Playlist está no ar.

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1: 6h16, você está na Rádio Catedral FM.

como nós precisamos disso. Estar em paz não significa que você não tem problemas, mas estar em paz significa que você tem Deus. Você tem Deus. E se você tem Deus, você está em paz. Pode ter agitações ao seu redor, pode ter agitações ao seu lado, mas como você está em Deus, como você está nos braços dele, como uma criança, então você tem paz. Talvez você esteja agitado, talvez você está com a tua alma inquieta. Então você pode cantar comigo: acalma minha alma, Senhor.

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5: Aline Brasil e Dago Soares, a bênção, 6h34. Bom dia para você que está aqui na Rádio Catedral.

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6:59, você está na Rádio Catedral FM, uma ótima manhã. Deixa eu aproveitar e avisar você que daqui a pouquinho tem alôs, né? Já vai começar. Mas você pode participar, mandar o seu alô também pelo 3231-3567, pro nosso WhatsApp. Manda um alô aí, pode mandar áudio, manda como você quiser. Mandar aqui um alô muito especial pra família Brandão, que está deixando a cidade, vindo pro Rio de Janeiro. Tá lá em Maricá, mas tá vindo pro Rio de Janeiro.

pais estão trazendo as crianças para fazerem concurso, né? Então assim, olha, que Deus abençoe essas meninas lindas aí, viu? Já passaram, meninas. E continuem sintonizados aqui na Rádio Catedral FM. Essa aí foi Olivia Ferreira, Achei Lugar. Antes a felicidade, com Juninho Casimiro e Fátima Souza, a cada manhã com Rio do Barros, e a bênção com Aline Brasil e Dago Soares. Vamos de mais músicas por aqui, né? Banda GBA Worship, Ainda Bem. Você está na Rádio Catedral FM, bom dia.

0: 7h11 e a partir de agora nós vamos transmitir a novena de Santana em São Joaquim no seu 9º dia. 10 minutos de novena. Nós tivemos um pequeno atraso aqui devido a problemas técnicos, mas estamos exibindo a partir de agora.
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2: Louvado seja nosso Senhor Jesus Cristo, para sempre seja louvado. Meu irmão, chegamos hoje ao último dia da novena em honra a São Joaquim e Santana. Que bênção chegar até esse dia e agradecer ao Senhor pela oportunidade de refletirmos nesses 9 dias pedindo intercessão de São Joaquim e Santana sobre nós, sobre nossas famílias, sobre nossa arquidiocese, haja vista que Santana também tem uma grande importância como copadroeira da nossa arquidiocese. Então, chegar ao 9º dia desta campanha de oração é de fato uma graça de Deus. Eu, Padre Rafael Viana, pároco da paróquia de São Paulo, missionário em Vigário Geral, fico feliz de poder acolher você aqui neste último dia e louvarmos a Deus sempre pela sua misericórdia em nossa vida. Em nome do Pai e do Filho e do Espírito Santo. Amém. Ó gloriosos Santana e São Joaquim, escolhidos por Deus para serdes os pais da Virgem Maria, Mãe do Salvador, olhai com bondade por nossas famílias. Ensinai-nos a viver a fé, a esperança e a caridade. Ajudai-nos a educar nossos filhos nos caminhos do Evangelho, a respeitar os idosos, a fortalecer nossos lares e a permanecer sempre fiéis a Cristo. Intercedei por nós junto ao Senhor, para que alcancemos a graça que necessitamos. Vinde, Espírito Santo, enchei os corações dos vossos fiéis e acendei neles o fogo do vosso amor. Enviai o vosso Espírito e tudo será criado e renovareis a face da terra. Oremos. Ó Deus, que instruís os corações dos vossos fiéis com a luz do Espírito Santo, fazei que apreciemos retamente todas as coisas segundo o mesmo Espírito e gozemos sempre da sua consolação. Por Cristo nosso Senhor. Amém. O 9º dia nós temos o tema A Missão da Família Cristã e como referência bíblica Mateus 5, versículos de 14 a 16. Mateus 5, versículo de 14 a 16. Falar de missão sempre é falar de envio. Deus nos envia sempre. E é por conta desse envio, por conta desse chamado, que nós realizamos aquilo que Deus nos designou. Toda missão, ela parte sempre de uma escolha do envio do Senhor. Em nossa família, sabemos bem que cada um tem a sua missão. O pai é chamado a ter uma missão específica. A mãe, de igual maneira. E os filhos também. Se cada um cumpre a sua missão, existe harmonia dentro da família. Apesar dos pesares, apesar das fraquezas, apesar das debilidades, se cada um cumpre a sua missão que Deus lhe deu, unido a Jesus, né? É bom sempre lembrar isso, é importante sempre recordar isso. Toda missão é bem executada se estiver unida a Jesus. Se estivermos unidos em comunhão profunda com Ele, seja qual for a missão. Então, neste último dia da novena, em honra a São Joaquim Santana, reflitamos sobre a beleza da missão, do chamado. Cada um, repito, tem na família uma grande missão, uma missão específica, mas esse chamado, essa escolha que vem de Deus, ela só pode ser de fato vivida com êxito se nós abrirmos o coração para a ação de Deus em nós. Quando nós fazemos oposição a Cristo, quando fazemos oposição ao querer de Deus na nossa vida, a gente vai se frustrando dia após dia. Tenhamos hoje a graça de abrir o coração para que Deus, na sua misericórdia, realize a sua grande misericórdia. Deus é misericordioso conosco, Ele tem sido sempre misericordioso conosco. Se nos chama a uma missão, também nos dará os instrumentos para cumprirmos esta missão. Que Deus nos ajude e possamos sempre, com alegria, vivermos esse chamado sem desanimar. Muitas são as dificuldades, muitas são as tribulações, mas nós iremos certamente concluir a nossa missão com êxito, porque queremos, e queremos mesmo, estar unidos ao Senhor. Rezemos juntos a oração para este dia. Que nossas famílias sejam luz para o mundo e testemunhas do Evangelho. Amém. Pai nosso, que estais nos céus, santificado seja o vosso nome. Venha a nós o vosso reino, seja feita a vossa vontade, assim na terra como no céu. O pão nosso de cada dia nos dai hoje, perdoai-nos as nossas ofensas, assim como nós perdoamos a quem nos tem ofendido. E não nos deixeis cair em tentação, mas livrai-nos do mal. Amém. Ave Maria, cheia de graça, o Senhor é convosco. Bendita sois vós entre as mulheres, e bendito é o fruto do vosso ventre, Jesus. Santa Maria, Mãe de Deus, rogai por nós, pecadores, agora e na hora de nossa morte. Amém. Glória ao Pai, e ao Filho, e ao Espírito Santo, como era no princípio, agora e sempre. Amém. Santana e São Joaquim, rogai por nós. Pais da Virgem Maria, rogai por nós. Exemplo das famílias, rogai por nós. Modelo de fé, rogai por nós. Protetores dos avós, rogai por nós. Educadores na fé, rogai por nós. Amparo dos idosos, rogai por nós. Intercessores das famílias, rogai por nós. Santana e São Joaquim, rogai por nós. Ó gloriosos Santana e São Joaquim, intercedei por nós, por nossas famílias, pelos pais, pelas mães, pelos avós, pelos idosos e por todas as crianças. Que possamos viver unidos no amor, na paz e na fidelidade ao Evangelho, até alcançarmos a vida eterna. Por Cristo nosso Senhor. Amém. O Senhor esteja convosco. Ele está no meio de nós. Pela poderosa intercessão da bem-aventurada e sempre Virgem Maria, de São Joaquim Santana, abençoe-vos o Deus Todo-Poderoso, Pai e Filho e Espírito Santo. Amém.
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7: Nas plataformas digitais, as paulinas estão lançando Canções de um Coração Sereno. Sejam curiosos, vão gostar. Sagrado.

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3: Uma ótima manhã para você, 7 horas e 23 minutos.

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1: Amados, Deus abençoe, bom dia. E lembrando, músicas hoje, sábado musical, mas músicas de louvor, de adoração, de intimidade. Nosso querido Pandinha, é o Pandinha que vai escolher, hein? Músicas de louvor, de intimidade com Deus.
2: Juntos, cada intenção que você está colocando agora diante de Jesus, do Sagrado Coração de Jesus.

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1: E abençoai, santificai, exorcizai. Atenção para a agenda, é verdade, a nossa agenda. Hoje, às 15h, temos a Santa Missa. Acredito que o Dom Marcelo que vai estar presidindo, que Dom José está lá no evento, que eu vou depois. E acabou a missa, junto com o Padre Anderson Guerra, o nosso Momento de Fé. Ao vivo, hein? Tá às 15h. Aí depois, amanhã tem a missa da Globo. Mário, me confirma que, eu acredito, deixa eu olhar aqui, 5h45.
2: Isso, 5h45. Padre, 5h45, exatamente, padre.
1: 5h45, o Mário tá me ajudando aqui na gravação, tá? 5h45, a missa, e eu tô embarcando, 8h30 da manhã, indo já para direto, então, a padre às 9h, como vai ser a missa? Padre Magal. Ei, meu querido Padre Magal, vai estar tomando conta, vai ser uma bênção, tá? Então, orem por mim, porque às 18h, quem quiser acompanhar vai estar na Rede Vida passando ao vivo, tá? Orem muito por mim, que Mário e Bandinha vai ser um evento assim que, com certeza, marcando corações. O Papa mandou uma mensagem para nós, vai ser lindo, lindo demais. O espaço que fizeram aumentou, já era enorme, foi aumentado 30% a mais, tá? Para você ter uma ideia, cabe 1 milhão de pessoas, tá? Então, vai ser uma bênção para a honra e glória de Jesus. E vamos lá, e orem por mim. Deus abençoe. Eu já vou ser honesto com vocês, hein? Segunda-feira eu vou estar em trânsito, hein? Quer uma sugestão? Acho até bom a gente gravar também para segunda-feira. Aí na terça-feira a gente fala sobre tudo isso. Mas ó, voltando, rapidinho aqui, e nesse sábado musical. Então, hoje, 15h ao vivo. Depois, nosso Momento de Fé ao vivo, com o Padre Anderson Guerra, nossa, vai ser demais. Aí, acabando, amanhã, a Globo, confirma de novo. A gente fala 5h45, né, Mário? Mas você sabe que muitas vezes pode ser um pouquinho antes.
2: Pode ser um pouquinho
1: depois,
2: antes, exatamente.
1: Né? Tem Fórmula 1, né? Então, por isso que essa é a minha dúvida. Tá, mas 5h45 está no horário. Depois, viajando, eu estou para Fortaleza, que foi o sinal. E provavelmente eu estarei em trânsito. O programa de segunda vai ter, mas ele não vai ser ao vivo, tá? A gente comenta depois tudo na terça-feira, mas imperdível segunda-feira, tá? A gente vai gravar com muito carinho aqui. Em nome do Pai, do Filho e do Espírito Santo. Amém. Deus abençoe e um final de semana muito abençoado, porque bendito momento de fé que nunca...

0: Louvado seja nosso Senhor Jesus Cristo.
1: Para sempre seja louvado.
0: Então hoje um grande dia, muita alegria para nossa comunidade paroquial, onde celebramos a solenidade do nosso padroeiro, uma experiência para que possamos reavivar a nossa fé. E temos hoje a alegria de recebermos o nosso pastor, Dom Urani. Muito obrigado, Cardeal, pela sua presença, e vamos acolhê-lo com uma salva de palmas. Também o Padre Wagner, que é o vigário episcopal do nosso vicariato urbano, e o Padre Carlos, pároco do Santuário de Santa Edviges, também possamos acolhê-los em nosso meio.
2: Em nome do Pai, do Filho e do Espírito Santo.
1: Amém.
2: A graça de nosso Senhor Jesus Cristo, o amor do Pai e a comunhão do Espírito Santo estejam convosco.
1: Bendito seja Deus que nos reuniu no amor de Cristo.
2: Muito obrigado, Padre Denis, pároco local, que nos acolhe, acolheu já o Padre Wagner, o Padre Carlos, as irmãs também consagradas, aos irmãos e irmãs aqui presentes. E aqueles que nos veem, ouvem ou acessam pela rede vida de televisão, Rede Nazaré de Televisão, Rádio Catedral, Web TV Redentor e as páginas do Facebook, canal de YouTube que transmitem aqui da paróquia de São Cristóvão, no Rio de Janeiro, do bairro São Cristóvão, né, para todo o Brasil e o mundo, a celebração desse dia de hoje. Sabemos que na liturgia da igreja hoje nós celebramos São Tiago Maior, toda a festa lá na Espanha, Santiago de Compostela. Mas aqui, nesse bairro de São Cristóvão, em São Cristóvão, celebramos o titular da igreja do bairro, um bairro histórico e importante na história do Brasil e também do Rio de Janeiro, que agora está sendo revitalizado pouco a pouco também com novos moradores. Bendizemos a Deus, né, pelos passos que estão sendo dados e pelo trabalho que aqui é realizado na missão de evangelização, catequese, no trabalho de presença da igreja aqui nessa região da nossa cidade. Nós bendizemos a Deus também, porque estamos buscando, através da presença da igreja, semear paz. Paz nessa cidade, como que parece que nós pedimos, trazendo pela paz no mundo inteiro. Também recordamos que nesses dias, ontem, celebrarmos a conclusão do 36º Congresso Eucarístico Internacional do Rio de Janeiro, de 1955, e hoje começou em 55 também o encontro do CELAM, que abriu, que começou também a criar a Conferência Episcopal Latino-Americana. Estamos também nesse dia de hoje recordando a presença do Papa Francisco em 2013 aqui na Jornada Mundial da Juventude. Estamos em plena Jornada Mundial da Juventude. Grandes passos e grande história que nós temos em 55, 2013, e cai nessa nossa caminhada de evangelização e de missão em nossa região, em nossa cidade. Pedimos a Deus que nos ilumine cada vez mais. Estamos na véspera do Dia dos Avós e dos Idosos de Santa Ana e São Joaquim, e embora celebramos domingo, mas é o 6º Dia Mundial dos Idosos Avós. Eu nunca vos esquecerei, mente o tema desse dia que o Papa Leão XIV trouxe para a nossa reflexão, colocando todas as intenções dessa missa, das 7 missas que teremos aqui na paróquia hoje, também além da carreata, além de todos os trabalhos que serão feitos, a bênção dos carros também, já que é também dia do motorista ou do barqueiro também. Rezamos todas as intenções para que a cidade, tão cheia de motoristas, tão cheia de tráfego, possa cada vez mais, inspirado também em São Cristóvão, levar Jesus Cristo para onde passam, levar Cristo na sua vida, na caminhada, no seu trabalho, no seu dia a dia. Iniciamos, meus irmãos, a nossa celebração com o nosso ato penitencial. De coração contrito e humilde, aproximemos-nos do Deus justo e santo, para que tenha piedade de nós, pecadores.

Deus onipotente e misericordioso, que fizesse o vosso santo mártir Cristóvão superar os tormentos de sua paixão, por vosso auxílio, concedei-nos aos que celebramos o dia do seu triunfo permanecer invictos ante as ciladas do inimigo. Por nosso Senhor Jesus Cristo, vosso Filho, que é Deus e convosco vive e reina na unidade do Espírito Santo por todos os séculos.

0: Leitura do livro da sabedoria. A vida dos justos está nas mãos de Deus, e nenhum tormento os atingirá. Aos olhos dos insensatos, parecem ter morrido. Sua saída do mundo foi considerada uma desgraça, e sua partida do meio de nós uma destruição. Mas eles estão em paz. Aos olhos dos homens, parecem ter sido castigados, mas sua esperança é cheia de imortalidade. Tendo sofrido leves correções, serão acumulados de grandes bens, porque Deus os pôs à prova e os achou dignos de si. Provou-os como se prova o ouro no fogo, e aceitou-os como oferta de holocausto. No dia do seu julgamento, hão de brilhar, correndo como centelhas no meio da palha. Vão julgar as nações e dominar os povos, e o Senhor reinará sobre eles para sempre. Os que nele confiam compreenderão a verdade, e os que perseveram no amor ficarão junto dele, porque a graça e a misericórdia são para os seus eleitos. Palavra do Senhor.
1: Graças a Deus.

alegre-se e alegrai-vos, e vosso rosto não se cubra de vergonha. Este infeliz gritou a Deus e foi ouvido, e o Senhor o libertou de toda angústia.

0: Leitura da segunda carta de São Paulo aos Coríntios. Irmãos, em tudo nos recomendamos como ministros de Deus, com muita paciência, em tribulações, em necessidades, em angústias, em açoites, em prisões, em tumultos, em fadigas, em insônias, em jejuns, em castidade, em compreensão, em longanimidade, em bondade, no Espírito Santo, em amor sincero, em palavras verdadeiras, no poder de Deus, em armas de justiça, ofensivas e defensivas, em honra e desonra, em má ou boa fama, considerados sedutores, sendo porém verazes, como desconhecidos, sendo porém bem conhecidos, como moribundos, embora vivamos, como castigados, mas não mortos, como aflitos, mas sempre alegres, como pobres, mas enriquecendo muitos, como quem nada possui, mas tendo tudo. Palavra do Senhor.
1: Graças a Deus.

Naquele tempo disse Jesus aos seus apóstolos: cuidado com os homens, porque eles vos entregarão aos tribunais e vos açoitarão nas suas sinagogas. Vós sereis levados diante de governadores e reis por minha causa, para dar testemunho diante deles e das nações. Quando vos entregarem, não fiqueis preocupados como falar ou o que dizer. Então, naquele momento, vos será indicado o que deveis dizer. Com efeito, não sereis vós que havereis de falar, mas sim o Espírito do vosso Pai é que falará através de vós. O irmão entregará à morte o próprio irmão. O pai entregará o filho. Os filhos se levantarão contra seus pais e os matarão. Vós sereis odiados por todos por causa do meu nome. Mas quem perseverar até o fim, esse será salvo.

0: Caríssimos irmãos e irmãs, nós vivemos tempos também de perseguição. Próximo dia 3 de agosto é o dia da igreja rezar pelos cristãos perseguidos, que há alguns anos foram expulsos também da região ali do Oriente, e se começa a rezar nessa intenção. E também sabemos da questão da perseguição religiosa que acontece em muitas regiões do mundo, não só lá no Oriente ou na África, mas até mesmo em nossa América Latina. E nós encontramos hoje um grande exemplo, que é São Cristóvão, também um cristão que, depois da conversão, procurou testemunhar Jesus Cristo, levar Jesus Cristo aos irmãos e irmãs e fazer bem aos outros, e acabou sendo martirizado na Anatólia. Celebramos, portanto, o mártir dos primeiros tempos. E esses homens de Deus, homens e mulheres de Deus, como fala a palavra de Deus, nós vimos hoje, na questão da perseguição, das questões também das dificuldades, a palavra nos fala toda essa questão toda. Parece o justo, parece estar sendo castigado, mas sua vida está em Deus. Ao mesmo tempo, acabamos de ir no Evangelho, também Jesus fala da perseguição, na segunda leitura também. Essa realidade de ser contra os cristãos, desde os inícios, já que Jesus também, assim também foi perseguido e morreu na cruz, também os primeiros cristãos assim o foram. E Cristóvão foi um deles. Consta seu nome no martirológio romano como um dos mártires. Mas como quando se gosta de alguém, se quer bem alguém, a maneira de poder transmitir a vida de alguém, talvez para quem não é cristão, principalmente na época dos bárbaros também, se costuma colocar as histórias para contar a história verídica, mas dentro de todo um floreio que faz parte um pouco da maneira de falar às pessoas, de contar às pessoas. É nesse sentido que nós temos muitos santos e santas que têm no seu conteúdo o testemunho cristão, a vida cristã, mas depois também, com o passar do tempo, foram colocadas flores. Quando nós enfeitamos também com flores, assim, a imagem e tudo mais, só que as enfeitamos tanto que quase não aparece a imagem. Mas, sem dúvida, que ao ouvirmos um pouco das histórias de São Cristóvão, fazemos com uma maneira bonita de poder contar que é alguém que justamente que se converteu, que buscou o Senhor, que ao ver que quando, antes da conversão, estava atrás dos seus pecados, viu que não era assim o caminho e mudou de vida, e ao mesmo tempo se colocou-se a serviço dos irmãos e irmãs, levando as pessoas aquilo que era necessário, e principalmente levando Jesus Cristo consigo, né? Justamente essa experiência da conversão, de levar Cristo consigo. Meus irmãos e irmãs, é nesse aspecto todo que nós vemos que, diante daquilo tudo, dos floreios que foram colocados, dos elogios que foram colocados em São Cristóvão, é que nós somos chamados a ver aqui aquele que testemunhou o Senhor durante tempo de perseguição, morreu mais, estamos com as vestes vermelhas, justamente nesse sentido, e pelo martírio testemunhou sua fé em Jesus Cristo, nosso Senhor, e aquilo que é essencial na sua própria vida. Claro que do século III para cá são poucos os testemunhos que encontramos, se perde um pouco no tempo, um pouco da sua história, da sua presença e um pouco da sua biografia, fica muito mais das flores que colocamos no decorrer da história, mas tem justamente como conteúdo o grande sinal de um homem de Deus que se converteu, que mudou a sua vida, que serviu a Jesus Cristo, serviu aos irmãos e irmãs. E seu testemunho para todos nós é um convite a que nós também hoje saibamos nunca desanimar com as perseguições e com as dificuldades que acontecem com relação aos cristãos, com relação aos católicos, em todos os cantos, também ao nosso redor. Nós vemos que em alguns países a perseguição é expulsar as pessoas dos seus países, bispos sendo expulsos, religiosas, povo de Deus, padres que não podem voltar mais para seu país porque foram algum evento religioso, ou alguns lugares também do Oriente e da África também com martírio para a morte das pessoas. No entanto, nós temos ainda hoje homens e mulheres firmes na fé que não desanimam. Em nosso tempo também, nós temos também nossa região e nossa vida, talvez não temos esses martírios cruentos como nós vemos acontecer em outros lugares, temos o tipo de difamação, de a pessoa perder a fama pelas mídias digitais de modo especial, mas também pelas fofocas, pelas falsidades, tantas coisas que as pessoas hoje tentam destruir o outro por ser cristão. Porque o ser cristão atrapalha um pouco a sua ideia, a sua vida, e que realmente achar que não se pode seguir aquele que esse cristão vive e segue, que é Jesus Cristo nosso Senhor. Por isso, meus irmãos e irmãs, no meio de tantas situações todas, pensamos justamente que nós possamos ser firmes na fé e nunca desanimar de testemunhar Jesus Cristo. E como São Cristóvão, como sugere todas aquelas as flores foram ser colocadas na vida de São Cristóvão, que possamos de um lado servir aos irmãos e irmãs, ajudando-os a caminhar, a atravessar os mares da vida. E ao mesmo tempo também que nunca percamos de vista que a nossa grande missão é sermos portadores de Jesus Cristo. Ou seja, Cristóforo, ou seja, portador de Jesus Cristo, como justamente toda a tradição colocou na vida de São Cristóvão. Alguém que pela sua conversão, além de servir aos irmãos e irmãs, levou Cristo às pessoas. E por isso morreu mártir. Nós também somos chamados, no meio de tantas situações de hoje, tanto no trabalho, como no serviço, como também na escola, como no dia a dia da nossa vida, na família, a cada vez mais nos identificarmos com Jesus Cristo, a quem São Cristóvão serviu, a quem testemunhou durante a sua vida e até com o seu martírio, a também nós, a nunca desanimarmos de continuarmos firmes na fé, de continuarmos caminhando como igreja, povo de Deus, no meio de tantas falsidades que se armam contra os cristãos, tantas notícias falsas que se armam contra os católicos, tantas situações de intolerância religiosa, na diversidade de situações, às vezes em lugares muito próximos de nós, às vezes num hospital, num presídio, né, no condomínio, tantas situações que existem, que nós possamos sermos firmes, com coragem, testemunharmos em quem nós colocamos a nossa esperança, quem baseia a nossa vida, Jesus Cristo nosso Senhor. E que justamente no meio dessas questões todas olhemos para grandes figuras que marcaram a vida da igreja, entre as quais São Cristóvão, que sabemos que no meio de todos os floreios bonitos que colocaram na sua vida, que enfeitaram a sua vida, teve a vida de um homem de Deus que se converteu, que serviu a Jesus Cristo, que serviu aos irmãos e irmãs, que levou Cristo às pessoas e deu a vida por causa de Cristo, por causa da sua fé, é como mártir. É nesse aspecto que ao buscar, no meio de tantas histórias, aquilo que é essencial, nós também não deixamos de elogiar os homens ilustres, de poder florear também a beleza, porque temos que transmitir isso aos outros, como também os nossos irmãos antepassados quiseram levar também esse anúncio, esse testemunho a tantas pessoas e foram, digamos assim, contando em forma de história essa bela figura e belo testemunho de São Cristóvão, que hoje nós celebramos. Ficou depois São Cristóvão, além de seu testemunho cristão, pelo fato de levar as pessoas, de levar Jesus Cristo, como tem padroeira dos motoristas, dos barqueiros, e que nós possamos também nesse aspecto todo, e ver que todos aqueles que dirigem, né, em nossa cidade, pelo mundo afora, que levem Cristo. E, aliás, quando nós rezamos, quando abençoamos um veículo, é bem nesse aspecto que quem dirigir possa cada vez mais fazer o bem às pessoas, respeitar a vida, levar Cristo às pessoas através do seu trabalho ou do lazer, o que é que seja, justamente nessa questão toda. No mundo de tanta violência, tantos problemas como nós temos hoje, podemos cada vez mais olhar, né, que diante das perseguições que querem nos calar, não deixar falar da nossa fé em Jesus Cristo e testemunhá-la e fazer o bem às pessoas, levando-as cada vez mais a encontrar o outro lado da margem, a passar pelas tribulações da vida, porque trazemos Cristo conosco. São Cristóvão interceda por todos e cada um de nós. Amém. Crê em Deus Pai Todo-Poderoso
1: e em Jesus Cristo, seu único Filho, nosso Senhor, que foi concebido pelo poder do Espírito Santo, Nasceu da Virgem Maria, padeceu sobre Pôncio Pilatos, foi crucificado, morto e sepultado, desceu à mansão dos mortos, ressuscitou ao terceiro dia, subiu aos céus, está sentado à direita de Deus Pai Todo-Poderoso, donde há de vir a julgar os vivos e os mortos. Creio no Espírito Santo, na Santa Igreja Católica, na comunhão dos santos, na remissão dos pecados, na ressurreição da carne, na vida eterna. Amém.
0: Irmãos e irmãs, celebrando a festa do nosso padroeiro, São Cristóvão, desta igreja, deste bairro, elevemos a Deus as nossas preces, que Ele as acolha e as transforme em graças para nossas vidas. E digamos:
2: Ó Senhor, por intercessão de São Cristóvão, acolhei nossos pedidos. Pela Santa Igreja de Deus, para que a cada dia seja sinal no mundo, rezemos.
1: Ó Senhor, por intercessão de São Cristóvão, acolhei nossos pedidos.
2: Pelo Santo Padre, o Papa Leão, para que, fiel à vocação recebida, seja testemunho de verdadeiro pastor em nosso meio, rezemos.
1: Ó Senhor, por intercessão de São Cristóvão, acolhei nossos pedidos.
2: Pelo nosso arcebispo Dom Orani, para que Deus derrame sobre ele saúde, força e serenidade, para que seja entre nós a imagem do bom pastor, rezemos.
1: Ó Senhor, por intercessão de São Cristóvão, acolhei nossos pedidos.
2: Pelo nosso pároco e por todo o clero, para que a exemplo de São Cristóvão sejam solidários com os pequenos, rezemos.
1: Ó Senhor, por intercessão de São Cristóvão, acolhei nossos pedidos.
2: Por cada um de nós, para que a exemplo de São Cristóvão possamos testemunhar com exemplos a nossa fidelidade ao Senhor e abramos o nosso coração à solidariedade aos irmãos, rezemos.
1: Ó Senhor, por intercessão de São Cristóvão, acolhei nossos pedidos.
2: Por todos os motoristas, para que possam ser fiéis a Deus, respeitando as leis de trânsito, buscando preservar a vida e testemunhando o Evangelho nas estradas, rezemos.
1: Ó Senhor, por intercessão de São Cristóvão, acolhei nossos pedidos.
2: Por todos os organizadores desta festa, para que Deus, por intercessão de São Cristóvão, recompense cada esforço, suor e lágrimas, rezemos.
1: Ó Senhor, por intercessão de São Cristóvão, acolhei nossos pedidos.
0: Acolhei com bondade as preces que a vossa igreja vos apresenta, a festa do vosso mártir São Cristóvão. Fazer que, animados pelo seu exemplo, possamos testemunhar a cada dia, com nossas vidas, a disponibilidade, a escuta e a fidelidade à vossa palavra, por Cristo nosso Senhor.
1: Amém.

0: lembrar, irmãos e irmãs, para que o meu e vosso sacrifício seja aceito por Deus Pai Todo-Poderoso.
1: Receba o Senhor por tuas mãos este sacrifício, para a glória do seu nome, para o nosso bem e de toda a sua santa igreja.
0: Santificai, Senhor, com a vossa bênção, os dons que de vós recebemos, e agora vos apresentamos, e acendei em nós o fogo do vosso amor, que levou São Cristóvão a vencer os tormentos do martírio, por Cristo nosso Senhor.
1: Amém.
0: Senhor esteja convosco.
1: Ele está no meio de nós.
0: Corações ao alto.
1: O nosso coração está em
0: Demos
1: Deus.
0: Demos graças ao Senhor nosso Deus.
1: É nosso dever e nossa salvação.
0: Na verdade é digno e justo. É nosso dever e salvação dar-vos graças sempre em todo lugar. Senhor Pai Santo, Deus Eterno e Todo-Poderoso, o sangue que o Santo Mártir Cristóvão derramou, a imitação de Cristo, para a glória do vosso nome, manifesta as vossas maravilhas. Assim transformais a fragilidade humana em força, e aos fracos dais coragem para o testemunho, por Cristo nosso Senhor. Por isso, com as virtudes celestes, o celebramos na terra, louvando vossa majestade, cantando a uma só voz.

0: Na verdade, ó Pai, vós sois santo, fonte de toda a santidade. Santificai, pois, esses dons, derramando sobre eles o vosso Espírito, a fim de que se torne para nós o corpo e o sangue de nosso Senhor Jesus Cristo.
1: Enviai o vosso Espírito Santo.
0: Estando para ser entregue e abraçando livremente a paixão, Jesus tomou o pão, pronunciou a bênção e ação de graças, partiu e o deu a seus discípulos, dizendo: tomai todos e comei, isto é o meu corpo, que será entregue por vós.

0: mistério da fé e do amor.
1: Todas as vezes que comemos deste pão e bebemos deste cálice, anunciamos, Senhor, a vossa morte enquanto esperamos a vossa vinda.
0: Celebrando, pois, o memorial da morte e ressurreição do vosso Filho, nós vos oferecemos, ó Pai, o pão da vida e o cálice da salvação. E vos agradecemos porque nos tornastes dignos de estar aqui na vossa presença e vos servir.
1: Aceitai, ó Senhor, a nossa oferta.
0: Suplicantes vos pedimos que, participando do corpo e sangue de Cristo, sejamos reunidos pelo Espírito Santo num só corpo.
1: O Espírito nos una num só corpo.
2: Lembrai-vos, ó Pai, da vossa Igreja, que se faz presente pelo mundo inteiro, que ela cresça na caridade, em comunhão com o Papa Leão, com o nosso Bispo Orani, os bispos do mundo inteiro, os presbíteros, os diáconos e todos os ministros do vosso povo.
1: Lembrai-vos, ó Pai, da vossa Igreja.
3: Lembrai-vos também da vossa misericórdia dos nossos irmãos e irmãs que adormeceram na esperança da ressurreição, dentre eles os devotos de São Cristóvão, mas também aqueles vitimados nos acidentes de trânsito. Todos os que partiram desta vida, acolhei-os junto a vós na luz da vossa face.
1: Concedei-lhes, ó Senhor, a luz eterna.
4: Enfim, nós os pedimos, tende piedade de todos nós e dai-nos participar da vida eterna com a Virgem Maria, Mãe de Deus, São José, seu esposo, os apóstolos, São Cristóvão e todos os santos que neste mundo viveram na vossa amizade, a fim de vos louvarmos e glorificarmos por Jesus Cristo, vosso Filho.
5: Por Cristo, com Cristo e em Cristo, a vós, Deus Pai Todo.

0: obedientes à palavra do Salvador e formados por seu divino ensinamento, ousamos dizer: Pai nosso,
1: que estais no céu, santificado seja o vosso nome, venha a nós o vosso reino, seja feita a vossa vontade, assim na terra como no céu. O pão nosso de cada dia nos dai hoje, perdoai-nos as nossas ofensas, assim como nós perdoamos a quem nos tem ofendido, e não nos deixeis cair em tentação, mas livrai-nos do mal.
0: Livrai-nos de todos os males, ó Pai, e dai-nos hoje a vossa paz. Ajudados pela vossa misericórdia, sejamos sempre livres do pecado e protegidos de todos os perigos, enquanto aguardamos a feliz esperança e a vinda do nosso Salvador Jesus Cristo.
1: Vosso é o reino, o poder e a glória para sempre.
0: Senhor Jesus Cristo, disseste aos vossos apóstolos: eu vos deixo a paz, eu vos dou a minha paz. Não olheis os nossos pecados, mas a fé que anima a vossa igreja. Dai-lhe, segundo o vosso desejo, a paz e a unidade. Vós que sois Deus com o Pai e o Espírito Santo.
1: Amém.
0: A paz do Senhor seja sempre convosco.
1: O amor de Cristo nos uniu.
0: Irmãos e irmãs, saudai-vos em Cristo Jesus.

0: Felizes os convidados para a ceia do Senhor. Eis o Cordeiro de Deus que tira o pecado do mundo.
1: Senhor, eu não sou digna que entreis em minha morada, mas dizei uma só palavra e serei salva.

0: Oremos. Senhor, os sagrados mistérios que comungamos nos conceda a fortaleza de ânimo que levou o santo mártir Cristóvão a ser fiel ao vosso serviço e vitorioso no martírio por Cristo nosso Senhor.
1: Amém.
0: Rezamos todos os motoristas também, aqueles que estão aqui, que passarão por aqui, a todos que nos veem, ouvem, acessam. Senhor Deus, que acompanhais com amor os passos dos vossos filhos e nunca os deixais sozinhos no caminho, derramai a vossa bênção sobre os motoristas e sobre todos que viajarão em seus veículos. Pela intercessão de São Cristóvão, nos dê-lhes prudência ao dirigir, serenidade nas dificuldades, respeito pela vida e proteção contra todo acidente e perigo. Que cada viagem seja realizada em paz e que ao final de cada caminho possam chegar em segurança aos seus lares, levando convosco alegria de conhecer Cristo em cada pessoa encontrada ao longo da estrada. Agradecemos ao Padre Denis, Padre Wagner, Padre Carlos pela concelebração. Recordamos mais uma vez, Padre recordou para mim que amanhã, ali em São Joaquim, Santana, em São Joaquim, Santana, é copadroeira de nossa arquidiocese. Temos também missa nas igrejas de Santana, aqui, que marcam também um pouco a nossa tradição. Que aqui nós continuamos com as missas, a tarde será grande carreata, e nós pedimos a Deus que São Cristóvão seja, inspire a todos nós a sermos testemunhas do Senhor, testemunhando, levando Jesus Cristo aos irmãos, que cada motorista o faça também, levando Cristo no seu veículo, nas pessoas dos irmãos, respeitando Cristo na pessoa dos outros. Senhor esteja convosco.
1: Ele está no meio de nós.
0: Deus nosso Pai, que hoje nos reuniu para celebrar a festa solene de São Cristóvão, padroeiro deste bairro e desta comunidade paroquial, vos abençoe, vos proteja de todo o mal e vos confirme na sua paz.
1: Amém.
0: O Cristo Senhor, que manifestou em São Cristóvão a força renovadora da Páscoa, vos torne testemunha do seu Evangelho.
1: Amém.
0: O Espírito Santo, que em São Cristóvão nos ofereceu um sinal de caridade divina, vos torne capaz de criar na igreja uma verdadeira comunhão de fé e amor.
1: Amém.
0: E a bênção de Deus Todo-Poderoso, Pai e Filho e Espírito Santo, dê sobre vós e permaneça para sempre.
1: Amém.
0: Levai a todos o Cristo presente no coração de cada um ressuscitado e que ele sempre vos acompanhe.
1: Graças a Deus.
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0: Louvado seja nosso Senhor Jesus Cristo, para sempre seja louvado. Você que está acompanhando todos os dias, você que está acompanhando só hoje, gente, hoje é um dia muito especial, temos muitos motivos para celebrar. Nós estamos na novena do Preciosíssimo Sangue de Jesus, sexto dia. Novena do Preciosíssimo Sangue de Jesus, que é também do mês de julho, sexto dia. Celebramos hoje Santiago Apóstolo, Santiago Maior, não o irmão de Jesus, mas o irmão de João Evangelista, um Santiago de Compostela. E também celebramos São Cristóvão, dia dos motoristas, bênção dos motoristas. E amanhã, dia de São Joaquim e Santana, dia mundial dos avós. Isso mesmo, com mensagem do Papa Leão XIV. Tudo isso aqui no Experiência de Deus. Então quero saudar desde já. Chame um amigo, uma amiga, diga, olha, hoje tem muito a aprender, tem muito a rezar. Quero saudar a todos, a partir da Rádio Evangelizar, de onde tudo começa, as rádios irmãs, cujos nomes cito neste momento.
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0: Saúde a você pela TV Evangelizar. Sinal digital em todo o país, em várias cidades, canal aberto, pelo YouTube, Padre Manzotti Oficial, pelo aplicativo da Associação Evangelizar é Preciso e todas as plataformas digitais. Filhos e filhas, há muita coisa, então vamos juntos passar esta hora abençoada e celebrar tantos motivos, tantas celebrações, santos e santas. E claro, a mensagem do Papa Leão XIV para o Dia Mundial dos Avós e dos Idosos amanhã. Em nome do Pai, do Filho e do Espírito Santo. Amém. Naquele tempo, a mãe dos filhos de Zebedeu aproximou-se de Jesus com seus filhos. Ajoelhou-se com a intenção de fazer um pedido. Jesus perguntou: o que tu queres? Ela respondeu: manda que meus dois filhos se sentem no teu reino, um à tua direita, outro à tua esquerda. De quem ela estava falando e para quem estava pedindo? Exatamente. Os filhos de Zebedeu tratam-se de João e Tiago Maior, os dois irmãos. Jesus respondeu à mãe: não sabeis o que estáis pedindo? Por acaso podeis beber o cálice que eu vou beber? Eles responderam: podemos. Então Jesus lhes disse: de fato, vós bebereis o meu cálice, mas não depende de mim conceder o lugar à tua direita ou à tua esquerda. Meu Pai é que dará estes lugares àqueles para os quais ele os preparou. Quando os outros 10 discípulos ouviram isso, ficaram irritados contra os dois irmãos. Jesus, porém, chamou-os e disse: vós sabeis que os chefes das nações têm poder sobre elas e os grandes as oprimem. Entre vós não deverá ser assim. Repito, dentre vós. Falou aos discípulos, apóstolos, e fala a nós, nas nossas comunidades. Entre vós não deve ter opressão, não deve ter abuso da autoridade. Como deve ser? Ele continua dizendo: quem quiser tornar-se grande, torne-se o servidor. Quem quiser ser o primeiro, seja vosso servo, pois o Filho do Homem não veio para ser servido, mas para servir e dar a sua vida em resgate em favor de muitos. Senhor Deus, como é bom ter fé. E nós te pedimos, Senhor, uma verdadeira compreensão deste Evangelho. O Evangelho nos mostra aspectos muito humanos entre os apóstolos. Uma briga, uma discussão entre quem manda. A mãe dos dois irmãos entrou ali com a maior boa intenção, mas houve ciúme entre os apóstolos. Houve discórdia. Isso denigra a imagem dos apóstolos? Não. Isso mostra que eram humanos. E assim como aconteceu, pode acontecer conosco, nas nossas comunidades. E o que fica forte hoje, pela fé, não devemos agir assim. Pela fé, não devemos oprimir. A fé deve nos fazer nos colocar a serviço. A fé deve fazer sermos aquele que serve, a exemplo de nosso Senhor, que não veio para ser servido, mas para servir e dar a vida em resgate de muitos. Senhor Deus, dai-me a graça de compreender essa verdade do Evangelho. Dai-me, Senhor, a graça de servir, desprendimento para servir, desprendimento para ajudar, desprendimento para buscar o último lugar, em tudo fazer a vontade de Deus. Como dizia uma senhora numa reunião na Assembleia Paroquial do Santuário, temos que buscar servir e não fazer para sermos vistos. Servi-lo e não ser visto. Ela entendeu muito bem. E esse é o sentido do Evangelho. Senhor, dai-nos a graça de fazermos por amor. Filhos queridos, povo amado de Deus, como eu disse, hoje o programa está recheado de tanta coisa. São Tiago Apóstolo, vamos refletir. São Cristóvão, também sobre o Dia Mundial dos Avós e dos Idosos, amanhã, São Joaquim e Santana. Tudo isso, no Experiência de Deus, nós só começamos. Nós vamos para o intervalo e nós voltamos. Volte comigo, chame um amigo, uma amiga, lembrando que estamos em plena novena do Preciosíssimo Sangue, sexto dia. Voltamos já.
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0: Queridos filhos e filhas, refletindo a começar sobre Santiago Maior. Por que Santiago Maior e Menor? Não é em grau de importância, não. É porque nós temos que distinguir Tiago, aquele que era da família de Jesus, chamado irmão de Jesus, portanto, irmão, primo de Jesus, e Tiago Maior, aquele que é filho de Alfeu, aquele que é irmão de João, o evangelista, aquele que brotou Santiago de Compostela. Queridos irmãos e irmãs, Tiago Maior e João tinham um caráter impetuoso, tanto que Jesus lhes deu um apelido. Nossa, padre, não sabia disso? Sim, filhos do trovão. No Monte da Transfiguração, naquela agonia, Tiago foi testemunha da transfiguração. Escreve o evangelista Mateus. Este apóstolo também foi testemunha na agonia de Jesus no horto do Getsêmani. Diz o texto, tomou consigo Pedro, Tiago, é este Tiago Maior, e João. Jesus pronunciou o seu martírio no evangelho de hoje. Vocês podem beber o cálice? Eles disseram, podemos. E sua morte foi descrita nos Atos dos Apóstolos, que diz assim, naquele tempo, o rei Herodes começou a perseguir alguns membros da igreja. Mandou matar a espada Tiago, irmão de João. Depois da decapitação, segundo a lenda áurea, seu corpo foi transladado para Espanha. Segundo a tradição, e eu estive em Santiago de Compostela, numa peregrinação, houve um grande milagre. Este túmulo foi levado até Santiago de Compostela durante a perseguição dos cristãos. E foi quando, estando lá, foi descoberto e foi construído, já em 1075, o início da construção da Basílica de Santiago de Compostela. Portanto, também é de São Tiago a aparição em vida de Nossa Senhora, Nossa Senhora do Pilar. Em vida, uma bilocação aparece na Espanha, mostrando a Tiago que ele deveria permanecer evangelizando. Cabe-nos dizer, São Tiago Maior, rogai por nós. É sempre bom a vida dos santos. Aparecida, que a paz de Jesus esteja com você.
1: Bom dia, padre. A sua bênção.
0: Deus abençoe. Você fala de onde, Aparecida?
1: Porto da Folha, Sergipe.
0: Porto da Folha, Sergipe. Como é que você me acompanha ali?
1: Pela Rádio Princesa da Serra Itabaiana.
0: Princesa da Serra Itabaiana, minha saudação. Diga lá, Aparecida.
1: Padre, eu liguei porque eu quero dar um testemunho e quero pedir orações também.
0: Vamos começar pelo testemunho, né?
1: Em 2011 eu tentei tirar minha vida. Porque eu perdi minha visão, eu pensei que eu ia ser abandonada pelo meu esposo e toda a minha família. Eu tenho um bebê de 3 meses e outro de 3 anos. Meu marido saiu para parar a casa da mãe com meu bebê de 3 anos. Eu fiquei com meu de 3 meses, dei banho, botei na cama e saí. Mas assim que eu saí, uma voz falava em meu ouvido, tia, volta, volta. Só que eu não obedeci. Aí quando eu peguei a corda para me enforcar, aí a voz saiu, volte, seu filho precisa de você. Eu voltei, abracei com meu filho e chorei bastante.
0: Meu Deus.
1: Mas só que Jesus passou na frente, graças a Deus. Eu não fui abandonada. Sim. Meu marido me colheu com todo amor e carinho. Fiz minha cirurgia e hoje eu estou aqui por honra e glória de Jesus.
0: Amém. Amém. Filha, arrepiei.
1: Fiquei
0: edificado com o seu testemunho, Aparecida. E foi Deus mesmo que interviu. realmente só foi por Deus mesmo, não é?
1: É, sim, eu já ouvi o programa do senhor já.
0: Entendi, tá certo. E isso foi quando?
1: Em 2011.
0: 2011. Nunca mais veio esses pensamentos?
1: Não, sempre quando vem pensamento negativo, eu drogo meu joelho e clamo a Deus.
0: Tá certo. Então diga, graça recebida...
1: Graça recebida.
0: É graça
1: testemunhada.
0: Toca o sino, sacristão. Tá bom. Pelo dom da vida. E quem você quer deixar em oração?
1: Padre, eu peço oração. Eu tenho uma dor de ouvido que eu não escuto nada. Eu peço orações pelo meu ouvido. Peço orações pela minha família, Silva Santos de Santana.
0: Silva.
1: Pela família do meu marido.
0: Peraí, Silva Santos.
1: De Santana.
0: Tá.
1: A de Santana é a família do meu marido e Silva Santos é a minha.
0: Tá.
1: É porque em 2020 meu pai faleceu. Aí a minha família, padre, demandou, não é o que era mais, nós se reunimos mais em família. Aí assim, eu quero que nós todos voltemos para ficar com minha mãe, assim fazer a paz, né, todos. E, ô padre, minha filha quer falar com o senhor.
0: Tá bom, como é que é o nome dela?
1: Iziele.
0: Iziele. Quantos anos?
1: 12.
0: Tá bom, deixa eu falar com ela. Olá, Iziele.
2: Olá.
0: Tudo bem?
2: Bom dia, padre.
0: Deus abençoe. Bom dia. Como é que tá você? Tá bem?
2: Eu tô bem, senhor.
0: E você já tá na catequese?
2: Eu já tô na crisma.
0: Opa, agora fiquei feliz, hein? Já tá se preparando pra ser crismada?
2: É.
0: Que bom, que bom. E vamos rezar juntos?
2: Embora.
0: O que você gostaria?
2: É porque eu sou sozinha, meu irmão mais velho, ele casou. Aí meu outro irmão, ele já tem 15 anos e eu tenho 12. Aí eu me sinto sozinha. Aí eu queria que o senhor fizesse a oração pra eu ter uma irmãzinha.
1: Minha mãe não consegue engravidar.
2: Minha mãe não consegue engravidar.
0: Tá bom, vamos pedir. Nada melhor do que pedir a Nossa Senhora, então vamos rezar juntos uma Ave Maria.
2: E a oração também para o meu irmão, de 15 anos, que ele tem epilepsia, está em Paracaju.
0: Como é o nome dele?
2: José Henrique.
0: José Henrique. Vamos rezar uma Ave Maria juntos? Ave Maria, cheia de graça, o Senhor é convosco. Bendita sois vós entre as mulheres. E bendito é o fruto do vosso ventre, Jesus. Santa Maria, Mãe de Deus, rogai por nós, pecadores, agora e na hora de nossa morte. Amém. Nossa Senhora, abençoai a Iziele, abençoai o irmão que está indo para, que tem epilepsia. Nós te pedimos por essa, pela Aparecida, se for da tua vontade, Senhor, conceda-lhe um filho, mas que a família esteja em paz e que nenhum pensamento ruim possa mais uma vez crescer dentro da mente, do coração e no seio da família. E como ela pediu, que a família possa se reunir em torno da mãe. Amém. Deus abençoe a Aparecida de Porto da Folha, Sergipe. Minha saudação, Rádio Princesa da Serra de Itabaiana, Sergipe. O diretor José Queiroz, Bispo Jorge Luiz Amaral Muniz, da Diocese de Propiá. Amado povo de Deus, ainda temos a leitura orante. Já falei sobre São Tiago Maior, ainda vamos falar sobre São Cristóvão. E temos a mensagem para o Dia Mundial dos Avós e dos Idosos. Voltamos já, volte comigo.
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0: E nós vamos, breve para a leitura orante, que é a segunda parte do chamado Hino ao Amor, que começamos ontem. Mas agora eu quero lembrar que nós estamos na quarta etapa, gente, quarta etapa da campanha de Jesus das Santas Chagas. E o tema, esperança. Quero fazer um apelo a você. 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E agora, vamos juntos? Concluindo o Hino ao Amor. Bíblia aberta, cartilha de oração.
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0: 1 Coríntios. Ontem nós refletimos, capítulo 13, do versículo 1 ao versículo 3, sobre a natureza do amor. Hoje, Padre, eu perdi. Ah, você vai lá no YouTube Padre Manzotti e tem lá a leitura orante de ontem. Para quem perdeu, hoje, a partir do versículo 4, você sabe que o ponto central é este, sobre o amor. Vamos entender como Paulo descreve o amor, versículo 4. Quem ama é paciente e bondoso. Então vamos grifar as virtudes. Quem ama é paciente e bondoso. Começa a se perguntar. Eu dizia ontem e repito hoje, muitos casamentos que eu vou assistir, que o padre não faz casamento, ele assiste um casamento, eles escolhem esse texto como primeira leitura. Ah, mas é forte, hein? Quem ama é paciente. Ô, dona Maria, seu Zé, como é que tá a tua paciência? Quem ama é bondoso. Se é uma pessoa bondosa ou é ruim? Fulano é ruim, então não ama. Quem ama é paciente e bondoso. Segundo, vamos lá, toca o sino, sacristão. Quem ama não é ciumento. Padre, mas o ciúme é uma forma de amar. Besteira. Ciúme não nunca é virtude. Zelo é virtude. Ciúme é sentimento de posse. Ei, escutou? Próximo. Sacristão. O sino, homem, coda, rapaz. Quem ama não é orgulhoso. Quem ama não é vaidoso. Versículo 5. Quem ama, atenção. Atenção, pessoas que são grosseiras dentro de casa. Quem ama não é grosseiro. Ah, mas é nervosismo. Vai se tratar, mulher. Vai se tratar, homem. Grosseria jamais. Nada justifica a grosseria. Quem ama não é egoísta. Quem ama não fica irritado. Quem ama não guarda mágoas. Quem ama não fica alegre quando alguém faz coisa errada. Começa a se perguntar: quando alguém erra, te dá satisfação? Então não é amor. Isso chama-se inveja. Amor? O amor não quer que o outro erre. Quando a gente começa a se alegrar com a queda dos outros, denota uma inveja dentro de nós. Versículo 6 de novo. Quem ama não fica alegre quando alguém faz coisa errada, mas se alegra quando faz o que é certo. Versículo 7. Quem ama nunca desiste. Suporta tudo com fé, esperança e paciência. Vamos meditar esses textos agora. Fica nisso. O senhor não vai terminar, padre? Não. Você quer mais? Não é suficiente isso? Vamos lá. Como vai sua paciência? Tem exercitado a paciência? A paciência é um exercício. Minha tolerância é zero. Tinha até um quadro, né, na Zorra Total. Tolerância zero. Padre, eu sou muito impaciente. Peça a Deus a graça. Trabalhe a paciência. Exercite a paciência. E vou dizer mais. Se o estado de irritabilidade é muito grande, procure ajuda. Procure ajuda. Hoje existe remédios chamados regulador de humor. Não tem rancor. Tem que procurar ajuda. Paciência. Não se alegre. Reflita sobre a virtude da bondade. Não pense nos outros. Você é uma pessoa bondosa, capaz de ajudar, capaz de fazer o bem. Vamos à frente. Como é que anda o ciúme no relacionamento? Mas não é só no matrimônio, não. Ciúme na amizade, ciúme na paróquia, ciúme numa pastoral, ciúme no trabalho. Como é que vai o orgulho? Se há orgulho, não há amor. Uma pessoa orgulhosa ama muito pouco. Não sou eu que estou falando. Gente, eu estou esmiuçando esse hino ao amor desde ontem e vou continuar segunda-feira. Como vai a vaidade? A vaidade, ela menospreza o outro. A vaidade não é de Deus. A grosseria, pensa. Fora de casa, ah, é uma delícia. A pessoa sorri, brinca. Em casa, grosseria, não. Não justifica. O egoísmo. Como é que vai a irritação? Senhor, domine meu gênio. Tire essa irritação de dentro de mim. E ainda mais um ponto. Quem ama não guarda mágoas. E não adianta dizer eu perdoo, mas na primeira oportunidade joga na cara. Não adianta, a vida não é ficar guardando cartas na manga para jogar na cara do outro. Nós não estamos jogando truco. Você não está fazendo um jogo da vida? Não tem que guardar mágoas. Então eu termino deixando no ar uma pergunta. Realmente você ama? Realmente eu amo? Esta foi a leitura orante de hoje. A segunda parte do hino ao amor. Eu volto já.
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0: Filhos e filhas, então fica aí a dica. Perdeu agora? Tem reprise 10 da noite. Padre, o senhor dividiu em 3. Não, nem sei se não vai ser 4, não importa. Só sei que ontem eu comecei com o Hino ao Amor. Perdeu? Vai lá, YouTube Padre Manzotti. Aproveita e se inscreva, filho. Se inscreve lá, YouTube Padre Manzotti. E tem lá a leitura orante. Hino ao Amor, primeira parte. Hoje, Hino ao Amor, segunda parte. Às 8 da noite vai entrar. E segunda-feira a gente vê o que faz. Se vai ser terceira e quarta, não importa. Mas o grande questionamento hoje é: você ama mesmo? Não fique avaliando os outros. Espera lá. Palavra de Deus não é para ficar apontando pro outro. Tá vendo? Tá vendo? Não. Faça um exame de consciência. Você realmente ama? Então, bondade, paciência. Quem ama não é ciumento, não é vaidoso, não é orgulhoso, não é grosseiro, não é egoísta, não é irritadinho, não fica guardando mágoas. Quem ama nunca desiste. Ei, escutou? Já passou por quantos? Já passou por quantas? Desistiu? Então não era amor. Tudo suporta. Com esperança e paciência. Tá aí, meu filho. Aí se pergunte, é amor ou é carência? É amor ou é tóxico? Vamos lá, Neide. Que a paz de Jesus esteja com você, Neide. Você fala de onde, Neide?
1: Eu falo de Juara, Mato Grosso.
0: E como é que você me acompanha aí?
1: Pela rádio, Tucunaré, pela rádio.
0: Tucunaré, é isso?
1: Não, é rádio FM.
0: Cidade, não é? Cidade FM?
1: É, Cidade FM, é isso aí.
0: Diga, Neide, diga, que eu tenho muito que contar hoje de São Cristóvão, vai lá.
1: Olha, eu queria falar com o senhor sobre a minha família, é uma família muito desencontrada um do outro, e eles não combinam um com o outro, às vezes não dá certo. Eu tô acamada faz muito tempo, tô aqui na casa da minha filha mais velha. Que a melhor que eu tenho de filha é ela, me faz tudo por mim. Sim. Mas os outros não vêm aqui me ver nem nada, nem dá confiança para mim. Eu tô desprezada dos filhos. E eles não combinam com o outro. Então eu queria a união da família. Pedi uma oração pela união da minha família.
0: Tá certo.
1: Eles se unissem mais.
0: Bom,
1: pela
0: filho.
1: Minha saúde, principalmente a minha saúde. Eu caí, machuquei e eu não estou andando mais. Minha perna amorteceu, acabou, não tem mais perna.
0: Entendi.
1: Eu
0: estou
1: parada em cima de uma cama sem poder ficar nem de pé.
0: Tá certo.
1: Aí eu estou aqui já desde janeiro, acidentada. E eles não vêm nem me ver. Eu queria mais atenção da família.
0: Quantos filhos a senhora tem, Neide?
1: A minha filha.
0: Quantos filhos a senhora tem?
1: Eu tenho 7, mas só uma, dois que me dá mais atenção.
0: Entendi. Bom, não é por acaso que vamos pedir a Santana e São Joaquim, que é patrono, padroeiro dos idosos, e tem o Dia Mundial dos Avós, depois eu vou falar a mensagem do Papa, mas fica aí um apelo. Filhos, deem atenção aos seus pais, como diz a palavra de Deus, principalmente quando estão doentes e na idade avançada. Levarei no altar do Senhor a sua intenção, Neide, pedindo a Deus essas duas questões que você pediu, que os filhos sejam mais unidos e depois pela sua saúde. E rezar pela tua filha que está cuidando da senhora, como é que é o nome dela?
1: Ela chama Nilva.
0: Nilva.
1: Ela é que cuida de mim com muito amor e carinho. Eu vejo nela tudo que eu não vejo nos outros, eu vejo nela.
0: Tá bom.
1: E ela me ajuda muito.
0: O nome.
1: Comigo.
0: Tá aqui o nome, tá bom, filha?
1: Tá bom.
0: E fica o apelo aí, se alguém.
1: Quase 80 anos.
0: Certo. E se alguém estiver escutando a Neide, ó, a mãe tá pedindo presença.
1: Pois é. Agora eu não sei o que que tá acontecendo, padre. E nem as minhas amigas vêm me visitar. Faz tempo que não vem ninguém aqui me ver. Só tá eu e ela dentro da casa e um filho que tá me ajudando. Amiga vem me visitar, faz tempo que não vem ninguém aqui me ver. Só tá eu e ela dentro da casa e um

0: garçom, Dom Canísio Claus de Sinop. Depois eu vou deixar para o final para falar sobre a pessoa idosa, mas já fica aí, ó, um caso concreto. E meu apelo, torne-se na sua cidade, comece a pastoral da pessoa idosa. São Cristóvão, hoje dia de muitas bênçãos em vários lugares e também vamos fazer. E lembra São Cristóvão, um gigante barbudo que carrega o menino Jesus nos ombros, ajudando a atravessar o rio. O menino segura na ponta dos dedos o mundo. Isso vem da história de São Cristóvão. Ao chegar à corte de um rei que achava ser invencível, pôs-se a serviço. Certo dia, o rei, ao escutar de um trovador o nome do diabo, fez o sinal da cruz. Então Cristóvão, que era um grande gigante, disse: por que você faz o sinal da cruz? Tem medo? Ah, então vou servir ao diabo. For servir ao diabo. Porém, estavam andando. E foi quando, pelo caminho, Reprobus perguntou-lhe e viu que o diabo se afastou da cruz. Ele perguntou: ora, você tem medo da cruz? Então vou servir a este senhor que é maior do que ti, ó, do que tu, diabo. E foi servir Jesus Cristo. E ele queria ver Jesus. Mas a ideia que ele tinha de Jesus era bem diferente. Até que um dia estava ele e fazia o trabalho de atravessar um rio com grande correnteza. O menino se aproximou e pediu: me leve para outro lado. Para Cristóvão, aquilo parecia ser algo trivial. Conforme andava, começou o peso. Ele olhava, era o menino, mas pesava, como diz a expressão, como o peso do mundo. Foi quando o menino perguntou, respondeu: eu carrego o mundo em minhas mãos. Eu sou Jesus. Portanto, São Cristóvão se tornou o exemplo dos viandantes, o protetor dos motoristas, dos transeuntes. Por isso, São Cristóvão, ele é padroeiro dos barqueiros, peregrinos, viajantes e motoristas. Assim se que vem a história de São Cristóvão. Segundo também, o martírio de São Cristóvão aconteceu na Anatólia, na Lícia. O santo resistiu a torturas, a hastes de ferro, a metal incandescente. Até flechas lhe atiraram, que ficaram suspensas no ar. O rei mandou decapitar Cristóvão. Mas antes de morrer, disse: banhe os olhos com meu sangue e ficará curado. O rei recuperou a visão e se converteu. Desde então, também São Cristóvão é invocado contra as doenças dos olhos. São Cristóvão, protetor dos viajantes, protetor dos motoristas, rogai por nós. Eu vou para o intervalo e volto. Lembro que nós estamos na novena do Preciosíssimo Sangue de Jesus, mas também volto com a mensagem. Hoje nós tivemos um ouvinte sobre os avós e os idosos. O que nos fala Papa Leão XIV? Voltamos já.
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0: Santiago Sanches Sebastian, da Diocese de Lábrea, Amazonas. Aniversário da rádio 94.7 FM de Dourados, Mato Grosso do Sul. Ative FM, Oratórios, Minas Gerais. Líder FM, Candidé, Ceará. E Dextoque, Nova Odessa, São Paulo. E aniversário de Pedro Barros, marido da minha sobrinha Renata. Filhos amados, amanhã é dia, hoje dia dos motoristas, bênção dos motoristas. Amanhã, dia de São Joaquim e Santana, os pais de Nossa Senhora, a Virgem Maria Santíssima, a voz de Jesus. Antes da novena, quero que refletir alguns pontos da mensagem do Papa Leão XIV para o Dia Mundial dos Avós e dos Idosos. Ele começa com o título de Isaías, capítulo 49, versículo 15. Eu nunca te esquecerei. Lindo isso, né? Pensar nos avós. Hoje nós escutamos a senhora Neide dizendo: meu Deus, 7 filhos, só uma e o rapaz cuidam. Papa Leão diz assim, e ele escreve falando com os idosos. A celebração do Dia Mundial dos Avós e dos Idosos, diz o Papa Leão, é uma oportunidade para redescobrir que a Igreja é chamada a ser mãe de todos. E é sempre possível, em qualquer idade, descobrir-se filhos e filhas de Deus. Continua o Papa dizendo, a Igreja reconhece o sofrimento de seus filhos mais idosos. Sabe bem que demasiadas vezes se olha para eles com preconceito e são considerados um fardo. Olha que consciência do Papa. Está ciente de uma economia centrada no lucro, que enfraquece os laços familiares. Sabe, a Igreja sabe, que muitos idosos são abandonados pelos filhos, obrigados a migrar. Por causa dessas razões, a Igreja se alegra em anunciar a promessa do Senhor. Promessa do Senhor. Nunca te esquecerei. Que coisa linda, gente. Deus promete. E ele diz assim, para você idoso, escute a mensagem. Queridos idosos e idosas, sinto-me no dever de vos dizer, não tenhais medo da fragilidade. É justamente esta fraqueza que esconde em si uma nova potencialidade que ilumina também as outras idades da vida. Efetivamente, quando é aceite e reconhecida a fragilidade, abre o coração ao apoio mútuo e à invocação daquele que pode dar o que nenhum ser humano é capaz de garantir: a reconciliação profunda dos corações e com ela a verdadeira paz. É assim que podemos viver como cristãos o tempo da velhice, frágeis e simultaneamente chamados. Uma força para garantir a convivência humana pode tornar-se um convite e não recorrer aos caminhos da arrogância, do poder, mas os caminhos da reconciliação e da verdadeira paz. Papa Leão XIV. Nunca te esquecerei, promessa do Senhor. Feliz dia dos idosos. Feliz dias dos avós. Vamos à novena? Rezemos. Preciosíssimo sangue de Jesus, sexto dia.
1: Quem poderá resistir?
0: Senhor Jesus.
1: Se Jesus.
0: que derramastes o teu preciosíssimo sangue em remissão dos nossos pecados. Humildemente, peço a graça que tanto necessito. Lava-me, Senhor, com teu preciosíssimo sangue. Derrama o sangue das tuas santas chagas, mãos, pés, no teu lado aberto. Lava-me com teu sangue por inteiro, corpo, alma, espírito. Envolve com teu sangue a minha mente, o meu coração, a minha vontade, os meus sentimentos. Derrama teu preciosíssimo sangue sobre toda a minha pessoa. Senhor Jesus, que o teu sangue seja minha defesa, minha fortaleza, minha guarda, e que nada do maligno possa atingir a mim, a minha família, pelo poder do preciosíssimo sangue do Senhor. Diga o nome das pessoas que você pede o preciosíssimo sangue de Jesus. Pense na causa que você está fazendo esta novena. A minha defesa é o sangue de Jesus. A minha proteção é o sangue de Jesus. A minha cura é o sangue de Jesus. A minha fortaleza é o sangue de Jesus. Repita comigo. A minha defesa é o sangue de Jesus. A minha proteção é o sangue de Jesus. A minha cura é o sangue de Jesus. A minha fortaleza é o sangue de Jesus. O Senhor esteja convosco. Ele está no meio de nós. Abençoai, Senhor, a água, a roupa dos enfermos, as fotos de família, o final de semana, sem brigas, discórdias, desavenças. Em nome do Pai, do Filho e do Espírito Santo. Amém. E ofereço essa música a todos os avós e a todos os idosos. Meu primeiro amor é Jesus. 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

0: Padre, Padre Reginaldo Manzotti, música bonita, hein? Gostei. Quero voltar ao primeiro amor. Alô, Edna, da Sutarelli, bom dia.
1: Bom dia, Márcio, tudo bem?
0: Tudo bem, tô aqui cantarolando o Padre Reginaldo Manzotti, quero voltar ao primeiro amor. Mas eu também quero ter uma visão, sabe, daquela que me deixa tranquilo, não me preocupe, porque com o passar dos anos, Edna, a nossa visão vai diminuindo, diminuindo, muito, diminuindo, diminuindo. E é um processo, eu sei que é um processo natural. Agora, Edna, o que não pode, de jeito algum, e não deve aceitar é o fato de achar que é assim mesmo. É coisa da idade, tudo bem, tudo certo.
1: Isso
0: não.
1: Mesmo. Até porque não é mesmo. Sabe por quê? 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
1: 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Então, vamos lá.
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6: Padeceu sobre Pôncio Pilatos, foi crucificado, morto e sepultado, desceu à mansão dos mortos, ressuscitou ao terceiro dia, subiu aos céus, está sentado direito de Deus Pai Todo-Poderoso, donde há de vir julgar os vivos e os mortos. Creio no Espírito Santo, na Santa Igreja Católica, na comunhão dos santos, na remissão dos pecados, na ressurreição da carne, na vida eterna. Amém.
7: Pai nosso que estás no céu, santificado seja o vosso nome. Venha a nós o vosso reino, seja feita a vossa vontade, assim na terra como no céu.
6: O pão nosso de cada dia nos dai hoje. Perdoai-nos as nossas ofensas, assim como nós perdoamos a quem nos tem ofendido. E não nos deixeis cair em tentação, mas livrai-nos do mal. Amém.
7: Ave Maria, cheia de graça, o Senhor é convosco. Bendita sois vós entre as mulheres, e bendito é o fruto do vosso ventre, Jesus.
6: Santa Maria, Mãe de Deus, rogai por nós, pecadores, agora e na hora da nossa morte. Amém.
7: Ave Maria, cheia de graça, o Senhor é convosco. Bendita sois vós entre as mulheres, e bendito é o fruto do vosso ventre, Jesus.
6: Santa Maria, Mãe de Deus, rogai por nós, pecadores, agora e na hora da nossa morte. Amém.
7: Ave Maria, cheia de graça, o Senhor é convosco. Bendita sois vós entre as mulheres, e bendito é o fruto do vosso ventre, Jesus.
6: Santa Maria, Mãe de Deus, rogai por nós, pecadores, agora e na hora da nossa morte. Amém.
7: Glória ao Pai, ao Filho e ao Espírito Santo.
6: Como era no princípio, agora e sempre. Amém.
7: Ó Maria, concebida sem pecado,
6: rogai por nós e recorremos a vós.
7: Ó meu bom Jesus,
6: perdoai-nos e dai-nos o fogo do inferno. Levai as almas todas para o céu e socorrei principalmente as que mais precisarem.
7: Nossa Senhora, Mãe da Igreja, pede ao Senhor por todas as santas vocações e sacerdotais religiosas e missionárias. Jesus e sacerdotes,
6: abençoai os santos padres, bispos, líderes, diáconos, seminaristas e todos os que estão a serviço da vossa Igreja.
7: Nossa Senhora da Penha,
6: rogai por nós.

0: Hoje contemplamos os mistérios gozosos. Primeiro mistério. Primeiro mistério, contemplamos a saudação do arcanjo São Gabriel, a Virgem Maria, anunciando-lhe que é virgem, conceber e dar a luz a Cristo, nosso Redentor. Pai nosso, que estás nos céus, santificado seja o vosso nome. Venha a nós o vosso reino, Senhor, assim na terra como no céu. O pão nosso de cada dia
1: nos dai hoje. Perdoai as nossas ofensas, assim como nós perdoamos a quem nos tem ofendido. E não nos deixeis cair em tentação, mas livrai-nos do mal. Amém.
0: Ave Maria, cheia de graça, o Senhor é convosco. Bendita sois vós entre as mulheres, bendito é o fruto do vosso ventre, Jesus.
1: Santa Maria, Mãe de Deus, rogai por nós, pecadores, agora e na hora da nossa morte. Amém.
0: Ave Maria, cheia de graça, o Senhor é convosco. Bendita sois vós entre as mulheres, bendito é o fruto do vosso ventre, Jesus.
1: Santa Maria, Mãe de Deus, rogai por nós, pecadores, agora e na hora da nossa morte. Amém.
0: Ave Maria, cheia de graça, o Senhor é convosco. Bendita sois vós entre as mulheres, bendito é o fruto do vosso ventre, Jesus.
1: Santa Maria, Mãe de Deus, rogai por nós, pecadores, agora e na hora da nossa morte. Amém.
0: Ave Maria, cheia de graça, o Senhor é convosco. Bendita sois vós entre as mulheres, bendito é o fruto do vosso ventre, Jesus.
1: Santa Maria, Mãe de Deus, rogai por nós, pecadores, agora e na hora da nossa morte. Amém.
0: Ave Maria, cheia de graça, o Senhor é convosco. Bendita sois vós entre as mulheres, bendito é o fruto do vosso ventre, Jesus.
1: Santa Maria, Mãe de Deus, rogai por nós, pecadores, agora e na hora da nossa morte. Amém.
0: Ave Maria, cheia de graça, o Senhor é convosco. Bendita sois vós entre as mulheres, bendito é o fruto do vosso ventre, Jesus.
1: Santa Maria, Mãe de Deus, rogai por nós, pecadores, agora e na hora da nossa morte. Amém.
0: Ave Maria, cheia de graça, o Senhor é convosco. Bendita sois vós entre as mulheres, bendito é o fruto do vosso ventre, Jesus.
1: Santa Maria, Mãe de Deus, rogai por nós, pecadores, agora e na hora da nossa morte. Amém.
0: Ave Maria, cheia de graça, o Senhor é convosco. Bendita sois vós entre as mulheres, bendito é o fruto do vosso ventre, Jesus.
1: Santa Maria, Mãe de Deus, rogai por nós, pecadores, agora e na hora da nossa morte. Amém.
0: Ave Maria, cheia de graça, o Senhor é convosco. Bendita sois vós entre as mulheres, bendito é o fruto do vosso ventre, Jesus.
1: Santa Maria, Mãe de Deus, rogai por nós, pecadores, agora e na hora da nossa morte. Amém.
0: Ave Maria, cheia de graça, o Senhor é convosco. Bendita sois vós entre as mulheres, bendito é o fruto do vosso ventre, Jesus.
1: Santa Maria, Mãe de Deus, rogai por nós, pecadores, agora e na hora da nossa morte. Amém.
0: Glória ao Pai, ao Filho e ao Espírito Santo,
1: como era no princípio, agora e sempre. Amém.
0: Ó Maria concebida sem pecado,
1: rogai por nós e morremos agora.
0: Ó meu bom Jesus,
1: perdoai-nos, livrai-nos do fogo do inferno, levai as almas todas para o céu e socorrei principalmente as que mais precisarem.
0: Nossa Senhora Mãe da Igreja,
1: pede ao Senhor muitas e santas orações sacerdotais, religiosas e missionárias.
0: Jesus sacerdote,
1: abençoe os nossos santos pais e papas, os bispos, líderes, diáconos, seminaristas e todos os que estão a serviço da vossa Igreja.
0: Nossa Senhora também, né?

0: Segundo mistério. O segundo mistério, contemplamos a visitação de Nossa Senhora à sua prima Isabel, ficando com ela 3 meses. Pai nosso, Pai dos céus, santificado seja o vosso nome, venha a nós vosso reino, seja feita a vossa vontade, assim na terra como no céu.
1: O pão nosso de cada dia nos dai hoje, perdoai as nossas ofensas, assim como nós perdoamos a quem nos tem ofendido, e não nos deixeis cair em tentação, mas livrai-nos do mal.

0: leitos das suas vozes internet, abençoe o fruto do vosso ventre, Jesus.
1: Santa Maria, Mãe de Deus, rogai por nós, pecadores, agora e na hora da nossa morte. Amém.
0: Ave Maria, cheia de graça, o Senhor é convosco. Bendita sois vós entre as mulheres, bendito é o fruto do vosso ventre, Jesus.
1: Santa Maria, Mãe de Deus, rogai por nós, pecadores, agora e na hora da nossa morte. Amém.
0: Ave Maria, cheia de graça, o Senhor é convosco. Bendita sois vós entre as mulheres, bendito é o fruto do vosso ventre, Jesus.
1: Santa Maria, Mãe de Deus, rogai por nós, pecadores, agora e na hora da nossa morte. Amém.
0: Ave Maria, cheia de graça, o Senhor é convosco. Bendita sois vós entre as mulheres, bendito é o fruto do vosso ventre, Jesus.
1: Santa Maria, Mãe de Deus, rogai por nós, pecadores, agora e na hora da nossa morte. Amém.
0: Ave Maria, cheia de graça, o Senhor é convosco. Bendita sois vós entre as mulheres, bendito é o fruto do vosso ventre, Jesus.
1: Santa Maria, Mãe de Deus, rogai por nós, pecadores, agora e na hora da nossa morte. Amém.
0: Ave Maria, cheia de graça, o Senhor é convosco. Bendita sois vós entre as mulheres, bendito é o fruto do vosso ventre, Jesus.
1: Santa Maria, Mãe de Deus, rogai por nós, pecadores, agora e na hora da nossa morte. Amém.
0: Ave Maria, cheia de graça, o Senhor é convosco. Bendita sois vós entre as mulheres, bendito é o fruto do vosso ventre, Jesus.
1: Santa Maria, Mãe de Deus, rogai por nós, pecadores, agora e na hora da nossa morte. Amém.
2: Glória ao Pai, ao Filho e ao Espírito Santo.
1: Como era no princípio, agora e sempre. Amém.
2: Ó Maria concebida sem pecado,
1: rogai por nós e recorremos a
2: Deus. Ó meu bom Jesus,
1: perdoai-nos, livrai-nos do fogo do inferno, levai as almas todas para o céu e socorrei principalmente as que mais precisarem.
2: Nossa Senhora da Igreja,
1: pede ao Senhor com intercessão das vocações sacerdotais, religiosas e missionárias.
2: Jesus sacerdote,
1: abençoai o Santo Pai, Cristo e os filhos de águas seminaristas e todos os que estão a serviço da vossa Igreja.

0: Terceiro mistério. Terceiro mistério, contemplamos a Virgem Maria dando a luz a Jesus Cristo no presépio de Belém. Pai nosso que estás nos céus, santificado seja o vosso nome. Venha a nós o vosso reino, seja feita a vossa vontade, assim na terra como no céu.
1: O pão nosso de cada dia nos dai hoje, perdoai as nossas ofensas,

0: abençoe nós, presidente, que seja fruto do vosso ventre, Jesus.
1: Santa Maria, Mãe de Deus, rogai por nós, pecadores, agora e na hora da nossa morte. Amém.
0: Ave Maria, cheia de graça, o Senhor é convosco. Bendita sois vós entre as mulheres, bendito é o fruto do vosso ventre, Jesus.
1: Santa Maria, Mãe de Deus, rogai por nós, pecadores, agora e na hora da nossa morte. Amém.
0: Ave Maria, cheia de graça, o Senhor é convosco. Bendita sois vós entre as mulheres, bendito é o fruto do vosso ventre, Jesus.
1: Santa Maria, Mãe de Deus, rogai por nós, pecadores, agora e na hora da nossa morte. Amém.
0: Ave Maria, cheia de graça, o Senhor é convosco. Bendita sois vós entre as mulheres, bendito é o fruto do vosso ventre, Jesus.
1: Santa Maria, Mãe de Deus, rogai por nós, pecadores, agora e na hora da nossa morte. Amém.
0: Ave Maria, cheia de graça, o Senhor é convosco. Bendita sois vós entre as mulheres, bendito é o fruto do vosso ventre, Jesus.
1: Santa Maria, Mãe de Deus, rogai por nós, pecadores, agora.

0: agora e na hora da nossa morte. Amém.
1: Ave Maria, cheia de graça, o Senhor é convosco. Bendita sois vós entre as mulheres. Bendito é o fruto do vosso ventre, Jesus.
0: Santa Maria, Mãe de Deus, rogai por nós, pecadores. Agora e na hora da nossa morte. Amém.
1: Ave Maria, cheia de graça, o Senhor é convosco. Bendita sois vós entre as mulheres. Bendito é o fruto do vosso ventre, Jesus.
0: Santa Maria, Mãe de Deus, rogai por nós, pecadores. Agora e na hora da nossa morte. Amém.
1: Glória ao Pai, ao Filho e ao Espírito Santo.
0: Agora e sempre. Amém.
1: Ó Maria, concebida sem pecado,
0: rogai por nós e morremos agora.
1: Ó meu bom Jesus,
0: perdoai-nos, livrai-nos do fogo do inferno, levai as almas todas para o céu e socorrei principalmente as que mais precisarem.
1: Nossa Senhora, Mãe da Igreja,
0: pede ao Senhor a intercessão das vocações sacerdotais, religiosas e missionárias.
1: Jesus, sacerdote,
0: abençoe.

0: A Virgem Maria apresentando o menino Jesus no templo. Pai nosso que estás nos céus, santificado seja o vosso nome. Venha a nós o vosso reino, seja feita a vossa vontade, assim na terra como no céu.
1: O pão nosso de cada dia nos dai hoje. Perdoai-nos as nossas ofensas, assim como nós perdoamos a quem nos tem ofendido. E não nos deixeis cair em tentação, mas livrai-nos do mal. Amém.
0: Ave Maria, cheia de graça.

0: graça no Senhor é convosco. Bendita sois vós entre as mulheres, bendito é o fruto do vosso ventre, Jesus.
1: Santa Maria, Mãe de Deus, rogai por nós, pecadores, agora e na hora da nossa morte. Amém.
0: Ave Maria, cheia de graça, o Senhor é convosco. Bendita sois vós entre as mulheres.

0: A nova hora da nossa morte. Amém.
1: Ave Maria, cheia de graça, o Senhor é convosco. Bendita sois vós entre as mulheres, bendito é o fruto do vosso ventre, Jesus.
0: Santa Maria, Mãe de Deus, rogai por nós, pecadores. A nova hora da nossa morte. Amém.
1: Ave Maria, cheia de graça, o Senhor é convosco. Bendita sois vós entre as mulheres.

0: bendita sois vós entre as mulheres, bendito é o fruto do vosso ventre, Jesus.
1: Santa Maria, Mãe de Deus, rogai por nós, pecadores, agora e na hora da nossa morte. Amém.
0: Ave Maria, cheia de graça, o Senhor é convosco. Bendita sois vós entre as mulheres, bendito é o fruto do vosso ventre, Jesus.
1: Santa Maria, Mãe de Deus, rogai por nós, pecadores, agora e na hora da nossa morte. Amém.
0: Glória ao Pai, ao Filho e ao Espírito Santo.
1: Como era no princípio, agora e sempre. Amém.
0: Ó Maria, concebida sem pecado,
1: rogai por nós que morremos agora.
0: Ó meu bom Jesus.

0: religiosas e missionárias.
1: Jesus sacerdote.
0: Abençoados são para os bispos, líderes, diáconos e seminaristas e todos que estão a serviço da vossa igreja.
1: Nossa Senhora também.

0: foram dois dedos. Pai nosso que estás nos céus, santificado seja o vosso nome. Venha a nós o nosso reino, seja feita a vossa vontade, assim na terra como no céu.
1: O pão nosso de cada dia nos céus, perdoai-nos as nossas ofensas, assim como nós perdoamos a quem nos tem ofendido. E não nos deixeis cair em tentação, mas livrai-nos do mal. Amém.
0: Ave Maria, cheia de graça, o Senhor é convosco. Bendita sois vós, entre mulheres, bendito é o fruto do vosso ventre, Jesus.
1: Santa Maria, Mãe de Deus, rogai por nós, pecadores, agora e

0: pessoas gostam de internet, e eles estão falando do vosso bem de Jesus.
1: Santa Maria, Mãe de Deus, rogai por nós, pecadores, agora e na hora da nossa morte. Amém.
0: Ave Maria, cheia de graça, o Senhor é convosco. Bendita sois vós entre as mulheres, bendito é o fruto do vosso ventre, Jesus.
1: Santa Maria, Mãe de Deus, rogai por nós, pecadores, agora e na hora da nossa morte. Amém.
0: Ave Maria, cheia de graça, o Senhor é convosco. Bendita sois vós entre as mulheres, bendito é o fruto do vosso ventre, Jesus.
1: Santa Maria, Mãe de Deus, rogai por nós, pecadores, agora

0: Ó Maria concebida sem pecado,
1: rogai por nós e recorremos a vós.
0: Ó meu bom Jesus,
1: perdoai-nos, livrai-nos do fundo do inferno, levai as almas todas para o céu e socorrei principalmente as que mais precisarem.
0: Nossa Senhora Mãe da Igreja,
1: peço ao Senhor a intercessão das vocações sacerdotais, religiosas e missionárias.
0: Jesus sacerdote,
1: abençoai o Santo Padre, os bispos e religiosos seminaristas e todos os que estão a serviço da vossa Igreja.
0: Nossa Senhora Meia,
1: rogai por nós.
0: Agradecimento, infinitas graças nos damos, Soberana Rainha, pelos muitos benefícios que todos os dias recebemos de vossas mãos liberais. Dignai-nos agora e para sempre, tornar de paz o vosso poderoso Pai. E em vosso louvor, vos saudamos com a salve Rainha, Mãe de Misericórdia.
1: Vida do Senhor e esperança, nossa salve. A vós todas as divindades que os gerva, a vós suspiramos gemendo e chorando, neste vale de lágrimas. E a coisa de colocar a nossa.

0: ladainha de Nossa Senhora. Senhor, tem de piedade de nós.
1: Senhor, tem de piedade de nós.
0: Cristo, tem de piedade de nós.
1: Cristo, tem de piedade de nós.
0: Senhor, tem de piedade de nós.
1: Senhor, tem de piedade de nós.
0: Cristo, ouvimos.
1: Cristo, ouvimos.
0: Cristo, atendemos.
1: Cristo, atendemos.
0: Deus, Pai do céu,
1: tem de piedade.
0: Deus, que perdeu todo mundo,
1: tem de piedade.
0: Deus, Espírito Santo,
1: tem de piedade.
0: Santíssima Trindade, que sois o seu Deus,
1: tem de piedade.
0: Santa Maria,
1: rogai.
0: Santa Mãe de Deus,
1: rogai por nós.
0: Santa Virgem das Virgens,
1: rogai por nós.
0: Mãe de Jesus Cristo,
1: rogai por nós.
0: Mãe de Divina Graça,
1: rogai.
0: Mãe

0: bondade,
1: justiça,
0: bondade,
1: sabedoria,
0: bondade,
1: causa da nossa

0: lugar.
1: Aí eles anjos.
0: Esse lugar.
1: Aí eles patriarcas.
0: Esse lugar.
1: Aí eles profetas.
0: Esse lugar.
1: Aí eles apóstolos.
0: Esse lugar.
1: Aí eles mártires.
0: Esse lugar.
1: Aí eles professores da fé.
0: Esse lugar.
1: Aí eles virgens.
0: Esse lugar.
1: Aí eles todos os santos.
0: Esse lugar.
1: Aí é concebida sem pecado original.
0: Esse lugar.
1: Aí é assunto ao céu.
0: Esse lugar.
1: Aí é do Santo Rosário. Aí é da família.
0: Rogai.
1: Aí é da igreja.
0: Rogai.
1: Aí é da paz.
0: Rogai por nós.
1: Porém, Deus te traz pecado no mundo.
0: Rogai por nós.

trazer os nossos filhos, nós como pedimos, Senhor, nosso Deus, gozemos sempre da saúde do corpo, da alma, e pela gloriosa intercessão da minha bem-aventurada sempre Virgem Mãe, Maria, sejamos

0: atendem as súplicas do nosso povo. Concedei aos que fazem as vezes de Cristo na terra, confirmar a fé de seus irmãos, para que toda a igreja se mantenha em comunhão com ele. No fim da unidade, aprende nós, as outras almas, cheguemos todos à verdade e à vida eterna.
1: Por Cristo nosso Senhor.
0: Amém.
1: Vamos fazer as nossas súplicas alternadas entre o Padre e o povo. Senhor Jesus, nós temos em vós, mas aumentai a nossa fé.
0: Senhor Jesus, nós confiamos em vós, mas aumentai a nossa confiança.
1: Senhor Jesus, nós nos amamos, mas aumentai o nosso amor.
0: Senhor Jesus,
1: Senhor Jesus, fazei que eu veja.
0: Senhor Jesus, fazei que eu ande.
1: Senhor Jesus, fazei que eu ande.
0: Senhor Jesus, que seu expor na vida seja nosso alimento.
1: Senhor Jesus, nós te darei sua vida.
0: Senhor Jesus,

0: nós, governantes.
1: Nossa Senhora também intercedia Jesus pelas famílias.
0: Nossa Senhora intercedia Jesus pelos jovens, adolescentes e crianças.
1: Nossa Senhora também intercedia Jesus pelas pessoas idosas.
0: Nossa Senhora também intercedia Jesus pelas pessoas doentes, necessitadas e sofridas.
1: Nossa Senhora também intercedia Jesus

0: E agora vamos preparar para a bênção do Santíssimo Sacramento. Vamos pedir essa bênção pela paz do mundo, pelo Santo Padre, que está necessitado de mais das nossas orações. Pedimos também pelo fim das guerras, pelo fim de tudo tiroteio em nossa comunidade. Pedimos pelas nossas famílias e pedimos também por nós mesmos, para que nosso Senhor Jesus Cristo possa nos abençoar e nos proteger de todo o mal.
1: Bendito seja.

Bendita seja a grande mãe de Deus, Maria Santíssima. Bendita seja a sua santa e imaculada Conceição. Bendita seja a sua gloriosa Assunção. Bendito seja o nome de Maria, Virgem Mãe. Bendito seja São José, seu

0: dará santos pastores e dignos ministros, derramai as vossas bênçãos sobre o nosso Santo Padre e Papa, sobre o nosso Cardeal Arcebispo, seus ministros auxiliares e eméritos, sobre o nosso Papa e sobre todo o Império, sobre o chefe da nação e do Estado, e sobre todas as pessoas constituídas em dignidade, para que governem com justiça. Dai ao povo brasileiro paz constante e prosperidade completa, favorecendo os efeitos contínuos da vossa bondade. Por você, excelente Pai, a paróquia que habitamos, a cada um de nós em particular, e a todas as pessoas por quem devemos orar, ou que se encontraram as nossas orações. Tende piedade das almas dos fiéis que padecem no purgatório. Dai ao Senhor um descanso e a luz eterna.
1: Pai nosso que estais nos céus, santificado seja o vosso nome. Venha a nós o vosso reino, seja feita a vossa vontade, assim na terra como no céu.
0: O pão nosso de cada dia nos dai hoje. Perdoai-nos as nossas ofensas, assim como nós perdoamos a quem nos tem ofendido. E não nos deixeis cair em tentação, mas livrai-nos do mal. Amém.

Вот

nossa comunidade está conosco. Amanhã teremos as missas normais, 7h30 e 10h30 da manhã, e retornaremos à missa da tarde, que estava sendo celebrada às 15h, voltará para as 16h30, tá bom? E em especial será celebrada aqui no santuário, não lá na capela, tradicionalmente ela é rezada. Vamos celebrar aqui em cima do santuário. No caso, você venha para essa missa, chegue um pouquinho mais cedo, porque temos um bondinho para você poder chegar com tempo e pegar a fila do bondinho tranquilamente, tá bom? E a nossa festa, o último dia, será no domingo, teremos, né, a banda Vetrix aqui conosco, e aí nós então começaremos a partir do meio-dia. Então a festa de Mãe Julina, amanhã começa ao meio-dia, tá bom? E com a banda Vetrix na parte da tarde. Então, vença conosco, se organize, traga a família, venha participar desse último final de semana da nossa grande festa julina aqui no Santuário Basílica Nossa Senhora da Penha, tá bom? Então, aqui fica os nomes, nosso convite para você e sua família estar conosco aqui na Casa da Mãe. E agora voltamos para os nossos estúdios na Glória.

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5: Muito bom dia e uma ótima tarde desde já para você ligado aqui na Catedral FM. Por aqui Márcio Santos. Ótimo sábado, um belíssimo final de semana. Dentro de instantes você é convidado a rezar a oração do Ângelus com o cardeal e arcebispo da cidade de São Sebastião do Rio de Janeiro, Orani João Tempesta. São Miguel Arcanjo, Banda Nova Aliança, Catedral.

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0: Em nome do Pai, do Filho e do Espírito Santo, amém. Que a paz do Senhor seja com todos vocês, caríssimos amigos e irmãos. Nós celebramos hoje a festa de São Tiago Apóstolo, o chamado Tiago Maior. Ele é um dos filhos de Zebedeu e de Salomé. O outro é João, né, com o qual aparece sempre junto no Evangelho. É chamado Tiago Maior porque é o mais velho também. Tiago e João foram chamados ao discipulado junto ao Lago de Genezaré. Fazem parte não só do grupo dos 12, mas também do grupo dos discípulos mais íntimos de Jesus. Pedro, Tiago e João estão presentes na reanimação da filha de Jairo, na transfiguração de Jesus e no Getsêmani. São também chamados de filhos do trovão. A mãe deles, ou eles próprios, ousou pedir a Jesus que, quando da instauração do reino, um dos seus filhos se sentasse à direita e o outro à esquerda do rei. Deu ocasião a Jesus que Jesus ensinasse por palavra o que já havia dito nos fatos: poder é serviço. Presume-se que Tiago tenha sido executado no ano de 44 pelo rei Agripa I. Portanto, ele é também o primeiro mártir entre os apóstolos, decapitado, como dissemos, por Herodes Agripa, no dia da Páscoa, pelo ano de 44. Né? E sua memória é recordada nos vários martirológios. Portanto, ao celebrar hoje a festa de São Tiago, apóstolo de Jesus Cristo, conhecido com o título de O Maior, que era filho de Zebedeu, destacou-se por sua fé firme e pela coragem de seguir o Mestre, Tiago acompanhou de perto Jesus em suas ações e ensinamentos, absorvendo a sabedoria do Mestre e aprendendo com cada gesto e palavra a coragem de servir, a compaixão pelo próximo e a confiança plena em Deus. Na leitura primeira desse dia de hoje, Paulo reconhece que o Senhor realiza na vida das pessoas, vem unicamente por ele, e por isso é um tesouro. Todos nós, batizados seguidores de Jesus, somos como vasos de barro, frágeis e quebradiços, mas carregamos algo inestimável, o dom da fé e a graça realizada por Deus em nossas vidas. É a palavra de Deus da carta de São Paulo aos Coríntios do dia de hoje. Trazemos esse tesouro em vasos de barro para que todos reconheçam que esse poder extraordinário vem de Deus e não de nós. Somos afligidos por todos os lados, mas não vencidos. Pela angústia, postos entre os maiores apuros, mas sem perder a esperança. Perseguidos, mas não desamparados. Derrubados, mas não aniquilados. Por toda a parte, levamos em nós mesmos os sofrimentos mortais de Jesus, porque também a vida de Jesus seja manifestada em nossos corpos, né? E assim vai a carta de São Paulo aos Coríntios, um belíssimo texto justamente, que nos dá justamente a força e a coragem no meio das perseguições, né? E no Evangelho, nós vemos que a mãe de Zebedeu se aproxima de Jesus com seus filhos, ajoelhou-se com a intenção de fazer um pedido. O que queres? Responde Jesus. Manda que esses meus dois filhos se sentem no teu reino, um à tua direita e outro à tua esquerda, né? E ele vai depois justamente dizer que na questão toda é viver servindo. Nesse evangelho encontramos, portanto, a mãe dos filhos de Zebedeu fazendo um pedido a Jesus. Ela deseja que seus filhos ocupem lugares de privilégio no reino. O Senhor ensina a ela e aos outros discípulos que entre os discípulos não deve ser assim. Quem quiser tornar-se grande, torne-se servidor. Quem quiser ser o primeiro, seja o servo. O discípulo de Jesus é servo do reino e agente transformador da realidade. Que a celebração de São Tiago Maior, que nós celebramos hoje, que tem toda uma devoção grande, também em Compostela, na Espanha, com toda aquela caminhada que se faz até chegar lá, nos ajude cada vez mais a sermos também nós, discípulos do Senhor e caminhantes pelas estradas do mundo, testemunhando o Senhor Jesus Cristo. Nos faça cada vez mais que o exemplo, né, de São Tiago, né, conceda à igreja ser confirmada pelo seu testemunho e sustentada com o auxílio da sua pregação e da sua proteção. Agora rezemos. O anjo do Senhor anunciou a Maria e ela concebeu do Espírito Santo. Ave Maria, cheia de graça, o Senhor é convosco, bendita sois vós entre as mulheres e bendito é o fruto do vosso ventre, Jesus. Santa Maria, Mãe de Deus, rogai por nós, pecadores, agora e na hora de nossa morte. Amém. Eis aqui a serva do Senhor, faça-se em mim segundo a vossa palavra. Ave Maria, cheia de graça, o Senhor é convosco, bendita sois vós entre as mulheres, e bendito é o fruto do vosso ventre, Jesus. Santa Maria, Mãe de Deus, rogai por nós, pecadores, agora e na hora de nossa morte. Amém. E o Verbo se fez carne e habitou entre nós. Ave Maria, cheia de graça, o Senhor é convosco. Bendita sois vós entre as mulheres, e bendito é o fruto do vosso ventre, Jesus. Santa Maria, Mãe de Deus, rogai por nós, pecadores, agora e na hora de nossa morte. Amém. Rogai por nós, Santa Mãe de Deus, para que sejamos dignos das promessas de Cristo. Oremos. Infundi, Senhor, em nossos corações a vossa graça, vos suplicamos. A fim de que nós, que conhecendo pela anunciação do anjo a encarnação de Jesus Cristo, vosso Filho, cheguemos por sua paixão e morte de cruz à glória da ressurreição, pelo mesmo Cristo Senhor nosso. Amém. Glória ao Pai, ao Filho e ao Espírito Santo, como era no princípio, agora e sempre. Amém. Glória ao Pai, ao Filho e ao Espírito Santo, como era no princípio, agora e sempre. Amém. Glória ao Pai, ao Filho e ao Espírito Santo, como era no princípio, agora e sempre. Amém. E a todos vós, caríssimos amigos e irmãos, abençoe-vos o Deus Todo-Poderoso, Pai e Filho e Espírito Santo. Amém.
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1: Muito boa tarde, minha gente. Juntos, família Catedral, neste sábado, hoje, 25 de julho de 2026, com alegria. Vamos seguir com músicas e muita música bonita. Ouvimos ainda há pouco a canção na voz da Ana Carolina Melônio, Maria Morada de Deus. Logo na sequência do Ângelus com o cardeal e arcebispo da cidade de São Sebastião do Rio de Janeiro, Orani João Tempesta. Já que é música que você quer ouvir, a cruz nos salvará. É a mensagem com a comunidade Shalom. Começamos assim o Playlist 106, as melhores no ar.

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1: Aqui na sua Rádio Catedral FM, a sintonia da felicidade, o melhor da nossa música. Seguimos com mais um

como nós precisamos disso. Estar em paz não significa que você não tem problemas, mas estar em paz significa que você tem Deus. Você tem Deus. E se você tem Deus, você está em paz. Pode ter agitações ao seu redor, pode ter agitações ao seu lado, mas como você está em Deus, como você está nos braços dele, como uma criança, então você tem paz. Talvez você esteja agitado, talvez você está com a tua alma inquieta. Então você pode cantar comigo: acalma minha alma, Senhor.

0: Juninho Casimiro e Fátima Souza juntos, duas lindas vozes para você conferir na canção A Felicidade, no ar da sua Rádio Catedral, a sintonia da felicidade. Daqui a pouquinho tem mais no playlist.
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0: Agora meio-dia 46, daqui a pouquinho, comunhão e missão. Um abraço a todos da Diocese de Nova Iguaçu, toda a Baixada Fluminense, que se liga aqui na Rádio Catedral FM.
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0: Fluminense, que se liga aqui na Rádio Catedral FM.

0: Olívia Ferreira, no playlist 106 da sua Rádio Catedral FM, Achei Lugar. Logo mais, teremos novas edições do playlist durante este sábado e amanhã, domingo também. Mas daqui a pouquinho, comunhão e missão no ar da sua Rádio Catedral.
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8: Muito bem, boa tarde, queridos ouvintes da Rádio Catedral. Começa aqui o programa Comunhão e Missão, o programa hoje um pouco mais reduzido. Estou aqui diretamente da Via Light, onde vai acontecer o nosso encerramento do primeiro Congresso Eucarístico Diocesano. E para vivermos bem esse programa e iniciarmos, nós vamos ouvir o hino do Congresso Eucarístico. Música.

0: Muito bem, nós ouvimos aí o hino do Congresso Eucarístico e gostaria então de partilhar um pouquinho deste grande acontecimento na história da nossa Igreja Diocesana. Desde já gostaria de agradecer ao Márcio que está aí no estúdio e que está nos facilitando viver esse momento, né, de transmissão desse programa Comunhão e Missão, hoje por telefone. Né, gostaria de chamar a atenção dos nossos diocesanos para amanhã, esse momento todo especial aqui em nossa Igreja Diocesana. A partir das 15 horas, na Catedral Santo Antônio, nosso encontro com Jesus Sacramentado. Lá, um momento de louvor, de adoração e depois uma bonita procissão pelas ruas da cidade Nova Iguaçu, tomando a nossa Via Light, até chegarmos aqui onde estou agora, no palco onde acontecerá a Santa Missa Campal e logo após a missa, o show com a Ziza Fernandes. Então você que é diocesano, você que mora aqui nas redondezas da Diocese Nova Iguaçu, é convidado a vir participar conosco desse momento especial. E nós estamos pedindo um gesto concreto, um quilo de alimento não perecível para ajudarmos a Casa da Solidariedade. Então você, meu irmão, minha irmã, que vem participar amanhã, traga um quilo de alimento não perecível. Vamos ajudar aqueles que sofrem, aqueles que passam por necessidade. É também um gesto, é também um momento da gente concretizar aquilo que significa esse Congresso Diocesano Eucarístico. Então, venha, traga a sua família, vamos participar juntos desse momento de Congresso Eucarístico Diocesano. Está sendo uma bênção esses dias todos, Márcio. Durante esses dias todos, a nossa diocese se reuniu em torno da Eucaristia. Tivemos várias catequeses, tivemos simpósios teológicos, momentos de adoração eucarística. E amanhã é o fechamento de tudo aquilo que vivenciamos. Porém, amanhã não termina o congresso. Amanhã começa a nossa missão. Porque o congresso vai se concretizando a partir da nossa missão. Então, venha participar, vamos estar juntos e melhor vai falar um pouquinho para nós dessa experiência o nosso querido pastor Dom Gilson Andrade, quem a gente gostaria de ouvir nesse momento.
1: Boa tarde, querido ouvinte da Rádio Catedral. Bênção sobre cada um, cada uma. Sempre nossa gratidão pela sua audiência, pela sua companhia e, como sempre, também uma saudação muito carinhosa ao nosso povo querido da Diocese de Nova Iguaçu, que estamos vivendo nessa semana, uma semana bastante intensa, diferente, porque é a primeira vez que, como diocese, nós estamos celebrando um congresso eucarístico diocesano que nas suas muitas atividades em nível de paróquia, foranias, vicariatos, tem sido para nós uma bela oportunidade e uma graça muito grande de aprofundar naquilo que é o centro, o coração da nossa fé e também da nossa vida de igreja, que é a Eucaristia. Sobre a Eucaristia nunca vamos esgotar nosso afeto, nossa gratidão a Deus, nosso conhecimento, nosso aprofundamento também ao redor desse mistério, que é tão importante porque se traduz depois na vida muito concreta da igreja, seja nas nossas relações internas, nos serviços variados que na igreja existem, como também nas relações com as pessoas, especialmente com os mais pobres, com os mais necessitados. Tudo brota desse encontro com Jesus, que é um encontro concreto que se dá na Eucaristia. E Nessa semana nós estamos tendo oportunidade, tivemos oportunidade de fazer um aprofundamento do tema do nosso encontro, e esse aprofundamento fizemos especialmente no simpósio teológico com bispos do nosso Regional Leste 1, a quem eu quero aqui publicamente manifestar a nossa gratidão por ter nos ajudado a dar um passo no nosso amor, no nosso conhecimento, e quem sabe nos provocar a mais, porque à medida também que a gente foi participando, seja do simpósio com os bispos, das catequeses, nas foranias, nos vicariatos, eu imagino, já algum outro me falou isso, que a gente também vai crescendo no desejo de abrir os olhos com relação a esse grande mistério, não é? Como é sugestivo para nós que no lema do nosso congresso nós tenhamos aquela afirmação que o evangelista São Lucas faz sobre os discípulos de Emaús, né, que reconheceram Jesus ao partir o pão. Quando a gente parte o pão da vida, nossos olhos se abrem, e é importante que os nossos olhos estejam abertos, e Jesus nos dá essa clareza do olhar sobre a realidade, essa clareza do olhar sobre a nossa vida, sobre quem nós somos, a clareza do olhar também sobre quem é Deus, o que Deus está a nos pedir, a pedir a cada um, a cada uma. É esse olhar novo que a Eucaristia nos proporciona, que nós queremos ter, também como os discípulos de Emaús, temos nossas razões para muitas vezes estarmos assim meio queixosos, meio reclamões, resmunguentos, mas quem tem fé sabe que tem uma luz que atravessa todas as coisas, e essa luz nos ajuda a ver as coisas com o olhar de Deus. Por isso é muito sugestivo que esse tenha sido o lema do nosso congresso, e o tema Pão Partido, Igreja em Saída, Pão do Céu Partilhado, Igreja em Saída. E essa semana foi para nós isso, né? Partilhar o pão que é a Eucaristia através das celebrações, dos tempos de adoração, das reflexões que foram feitas. Hoje toda os encontros com crianças, com adolescentes, com jovens, para um momento de louvor, de adoração, para uma festa também. E amanhã é esse grande dia do encerramento, onde nos uniremos todos como Diocese de Nova Iguaçu, e queremos que não falte ninguém. Ah, isso sim, queremos que não falte ninguém, que você possa estar também, meu irmão e minha irmã, vivendo esse momento, que é um momento de celebração, sim, mas é mais do que um evento, é um ponto de partida. Cristo é o ponto de partida, Cristo é o ponto de chegada, e quando a gente se encontra com Cristo, a gente está sempre partindo de novo, indo ao encontro da missão, que dá vida à Igreja, que também nos dá oportunidade de encontrar caminhos novos. Quando a gente olha para fora, olha para tantas necessidades, tantos irmãos e irmãs que precisam do encontro com Jesus na Eucaristia, porque, meu irmão e minha irmã, essa é a maneira real de se encontrar com Jesus, porque se ele está na Eucaristia, nós também podemos encontrá-lo de forma muito concreta na Santíssima Eucaristia. E queira Deus que esse congresso tenha nos ajudado a compreender isso, que o nosso encontro concreto com Jesus, que depois alimenta toda a nosso dia a dia, nossa vida, se dá na Santíssima Eucaristia. Que essa semana também tenha nos convencido a rezar mais pelas vocações, porque precisamos dos padres, precisamos dos ministros sagrados para nos oferecer a Eucaristia, rezar pela perseverança dos nossos padres, pelas vocações, mas também para que cada um, como membro do corpo de Cristo, sustentado pela Eucaristia, animado pela Eucaristia, cada um assuma o seu compromisso, o seu papel no lugar onde Deus o chamou, no ministério que Deus o convocou, no serviço concreto a igreja, também a sociedade, sempre partindo de Cristo. E eu quero aqui só lembrar que amanhã vamos nos encontrar na catedral às 3 horas, vamos ali nos concentrar e de lá vamos sair em procissão. Todo mundo que puder caminhar, caminhe conosco. Vamos fazer uma bela procissão amanhã, a partir das 3 horas estaremos na catedral e vamos celebrar a Santa Missa na Via Light, ali na altura da garagem São José. Então quero convidar, convocar você a participar conosco, ficar até o fim. Depois vamos ter o show com a Ziza Fernandes, eu falei com ela ontem e ela me disse: olha, estou muito contente pelo convite e de poder estar aí cantando minhas canções com o povo querido da Diocese Nova Iguaçu. Ela está esperando você, Jesus está esperando você, então não falte, venha participar conosco. E saudação de saúde e paz para todos.

Muito bem. Nós voltamos aí, ouvimos a mensagem do nosso querido pastor, Dom Gilson Andrade. E, como disse, estamos aqui no local do encerramento do primeiro congresso eucarístico diocesano. E amanhã nós temos a alegria de receber em nossa diocese a Aziza Fernandes. Então, gostaríamos de ouvir Fogo Suave com a Aziza Fernandes, para a gente aí se habituando com as canções da Aziza até amanhã.

aí, é, Fogo Suave, Taziza Fernandes, e eu já gostaria de agradecer ao Márcio aí pela ajuda, e mais uma vez deixo o convite a você, querido diocesano, para amanhã estarmos juntos aqui, às 15 horas, na nossa Igreja Catedral, para vivermos o encerramento do primeiro Congresso Eucarístico Diocesano. A você, querido ouvinte, deixo a minha bênção e aquele forte abraço a todos e até amanhã, com a graça de Deus.

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7: Muito bem, tivemos aí, você acompanhou o programa Comunhão e Missão, edição especial, todos vivendo um momento tão importante na Diocese de Nova Iguaçu. Um abraço a todos, viu? Vocês que estão aí na Baixada Fluminense, mais especialmente em Nova Iguaçu e adjacências, receba o carinho da Rádio Catedral FM, que também recebe com muito amor a nossa talentosa Ziza Fernandes, falando nisso, no playlist que reúne as melhores, por que não cantar Quão Grande És Tu? Então minha alma canta a ti, Senhor, Quão Grande És Tu? How Great Thou Art? A participação especial de Alexandre Malaquias, é a Ziza Fernandes.

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1: Muito bem, hoje, dia 25 de julho de 2026, é o seu aniversário? Sério? Parabéns! Muitos anos de vida a você que hoje completa mais uma primavera, hein? Parabéns! Bom saber que você está aí, alegre, agradecido a Deus por esse momento tão importante da sua vida. Então, fica aí o carinho de todos nós da Rádio Catedral a você, aniversariantes de hoje, desse sábado 25 de julho. Tem música bonita para você, viu? Já já. 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
1: Aqui da sua Rádio Catedral, a sintonia da felicidade. Manda um abraço aí pra Ilseia Sorriso, Ilseia Costa, em Niterói, na sintonia. Também a nossa querida Marleci Escobar, paróquia Santa Rita do Cruzeiro do Sul. Também deixou mensagem aqui pra gente. Marleci Escobar, da paróquia Santa Rita do Cruzeiro do Sul. E mandou um abraço para o nosso querido Dom Gilson, não é isso? Isso aqui, nosso coração está em festa com os simpósios, reflexões vividos, adorações vividos, gratidão, em honra à igreja tão rica, não é? Dos mistérios da fé, nos levando a encontrar Jesus no outro. Deus abençoe aos nossos padres e irmãs, irmãos consagrados. Dado recado aqui da Marleci. Beijo pra você, viu, minha irmã? E também, já anunciando daqui a pouquinho, os seminaristas do Seminário São José, com o programa Convocação na Sequência. Temos música ainda. O alô vai para Adriana, a filha da dona Marlene, ligada. É de Ipiba e disse aqui, olha, se você puder, pode anunciar a missa votiva ao Espírito Santo de Deus nesta próxima quinta-feira, na paróquia Santa Terezinha do Menino Jesus do Rio do Ouro, São Gonçalo, às 7:30. Bom, eu ia tentar dar o recado, mas já dei. Tá dado o recado então, um abraço aí o pessoal de Rio do Ouro, São Gonçalo, da paróquia Santa Terezinha do Menino Jesus. Missa votiva, viu? 7:30 da noite, dado o recado, na quinta-feira.

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6: Fala, amado povo de Deus. Está no ar mais um programa Convocação. Que alegria estarmos aqui hoje, dia 25 de julho. O último programa do mês de julho, né? Porque próximo sábado já estamos chegando em agosto. Está comigo aqui mais uma vez, graças a Deus, o nosso amigo seminarista Leonardo Teixeira. Boa tarde, Leonardo.
7: Boa tarde a todos, querido ouvinte da nossa amada Rádio Catedral. Estamos aqui mais um dia comemorando hoje a festa de São Tiago Maior, apóstolo. Com muita alegria estamos aqui, né, Kaique?
6: Exato, estamos de férias do seminário, logo logo nós estamos voltando, mas jamais de férias do Convocação, por
7: com
6: isso nós
7: certeza.
6: Estamos aqui.
7: Sempre junto contigo.
6: E como de costume, vamos então de música.

0: Voltamos para o nosso Convocação. Como eu disse, meu nome é Kaique Belarmino, seminarista aqui da Arquidiocese do Rio de Janeiro, Seminário São José, mas está aqui comigo também o nosso amigo seminarista Leonardo Teixeira.
1: Sou eu. Olá, povo de Deus, querido e povo amado da nossa Arquidiocese de São Sebastião do Rio de Janeiro. Como eu disse, para a gente iniciar esse programa hoje, nós estamos comemorando São Tiago, que é apóstolo, nasceu em Betsaida e era filho de Zebedeu, irmão do apóstolo João. Esteve presente aos principais milagres realizados por Cristo. Ele foi morto por Herodes, cerca do ano 42, e é venerado com grande devoção em Compostela, na Espanha, onde se ergue uma célebre basílica dedicada a seu nome. Eu tive a graça já de ir em Santiago de Compostela, que é um lugar maravilhoso.
0: Poderoso, lindo, né? Ele não é fraco não, esse seminarista.
1: É, gente, o povo... Deus é bom demais.
0: Não, mas eu quero que... Foi antes do seminário que você foi?
1: Foi na jornada de Portugal. Ah. Eu aproveitei, peguei um ônibus lá.
0: Trabalhava então ainda, né?
1: Isso, estava na promoção o ônibus, então aproveitei.
0: É fruto do suor do trabalho do pobre, ô, meu Deus.
1: Isso aí, Deus das abençoe. Orações do povo de Deus.
0: Mas nós queremos aqui falar um pouquinho hoje, Leonardo, sobre vocação. Que isso diz respeito a todos nós, né? Não somente aquele que faz o caminho a sacerdócio, ao padre, a freira, mas a todos nós. Por que isso? Porque o mês de agosto é um mês agitado, graças a Deus, nas nossas paróquias. Na verdade, eu já quero fazer aqui uma grande convocação. Você que é jovem, você que é padre, você que exerce alguma função na sua paróquia, vamos fazer um grande movimento vocacional nas nossas comunidades, né? Falar um pouquinho, apresentar para os jovens, para as crianças, o que é vocação, quais são os estados de vida, qual a diferença, se tem diferença entre vocação e profissão. Então é importante a gente aproveitar esse mês de agosto, que é o mês das vocações, para a gente falar um pouquinho. E já que nós estamos aí no último programa de julho, a gente quer fazer meio que uma introdução, então, para esse mês, porque o mês de agosto nós teremos aqui alguns convidados com algumas vocações, estados de vida específico, para poder falar um pouquinho, trazer o testemunho de vida da vocação de cada um deles. Então, vamos falar um pouquinho hoje de vocação. E quando nós ouvimos essa palavra, muitos pensam imediatamente em padres, freiras, mas será que vocação é apenas isso? Na verdade, Deus chama cada pessoa a viver um caminho específico de amor e santidade. E hoje nós vamos compreender o que são os estados de vida, porque eles são importantes e como descobrir aquele para qual Deus nos chama. Não é isso, Leonardo?
1: Com certeza. Nesse mês de agosto nós vamos passar aí por quatro finais de semana, onde a gente vai vendo cada vocação especial, cada coisa que a gente vai olhando através das nossas orações, da espiritualidade da igreja também, que nos leva a pensar qual é a minha vocação, qual é o meu serviço, como eu devo servir a Deus na Igreja de Deus.
0: Exatamente. Ele falou quatro finais de semana, mas esse mês é especial que vai ser cinco, né?
1: Ah, que beleza, cinco semanas.
0: É mais tempo então pra gente trabalhar na nossa paróquia.
1: É verdade, porque vai começar semana que vem já, dia primeiro. Verdade, gente.
0: Falar sobre vocação. E aí, a pergunta inicial, o que seria então vocação? A palavra vocação vem do latim vocare, que significa chamado, e toda vocação nasce da iniciativa de Jesus. Jesus nos recorda, e isso nós podemos ver em João 15, 16, não fostes vós que me escolhestes, fui eu que vos escolhi. Portanto, vocação não é simplesmente escolher uma profissão ou realizar um sonho pessoal, um sonho até mesmo dos seus pais, né? Acontece muitas vezes isso nas nossas famílias, mas vocação, sobretudo, é responder ao chamado daquele que nos criou por amor.
1: Isso, o catecismo, ele, do número 1 ao número 27, ele vai dizer que o homem, ele é criado, né, para conhecer, amar e servir ao Senhor. E é isso, nós estamos aqui neste mundo, não estamos para construir grandes tesouros, palácios, porque o nosso maior tesouro é o Senhor Jesus. Então nós estamos aqui neste mundo para servir ao Senhor da melhor maneira. da maneira nas nossas igrejas, com as nossas famílias, ou numa vida religiosa, numa vida missionária também. Lembramos muitas pessoas que estão por aí pelo mundo, caminhando, né? E servindo ao Senhor. Servindo ao Senhor com alegria, com disposição. Lembramos também aquele povo e aqueles religiosos nesse programa da Nicarágua, né? Que alguns estão desaparecidos até hoje. Foram impedidos de professar a sua fé e estão sumidos. Estão desaparecidos. A gente não sabe o que aconteceu. São os novos mártires da nossa igreja, nós podemos dizer assim. Então vamos também nesse programa Convocação de hoje rezar por essas vocações que estão pelo mundo afora, servindo ao Senhor, seja qual for o fim, porque a gente sabe que a vida, ela não é aqui o final, mas que a gente tem a vida eterna como futuro, e um futuro maravilhoso com Cristo.
0: E aí quando a gente pergunta qual o sentido da minha vida, né, para que eu vim a esse mundo, a resposta é clara no catecismo: veio para poder conhecer a Nosso Senhor, para poder amar o Nosso Senhor e também para poder servi-lo. E aí a gente observa, né, uma grande diferença quando a gente vê um casal ali entregue a Nosso Senhor, um jovem entregue a Nosso Senhor, um adulto, um idoso entregue a Nosso Senhor, que mesmo diante das circunstâncias da vida, sejam elas ruins, né, tempestades, dias chuvosos, mas ele continua ali firme, sorridente, sabendo que a graça do Senhor sustenta, né, que Deus caminha com ele. E existe um livro tão bonito do Monsenhor Jonas Abib, da Canção Nova, um livro chamado Vocação, Desafio de Amor, né? E inúmeras vezes eu li ele antes de entrar no seminário, quando estava discernindo ali ingressar. E é uma frase muito bonita, porque ele vai falar que Deus não nos chama para poder tirar a felicidade de ninguém. Pelo contrário, ele chama para conduzir a verdadeira felicidade. E acaba que inúmeras vezes na nossa vida a gente cria planos, a gente planeja aquilo, isso e aquilo. Ó, desde pequena já venho embarcando assim: ah, quando eu crescer eu quero ter essa profissão. Não, é bom a gente sonhar, é bom a gente almejar, né, querer aquilo que é bem bom para nós, para nossa família, para nossa casa, mas será que a gente, numa altura da nossa vida, a gente para perguntar o que Deus quer e não o que eu quero, né? Desse jeito, dessa maneira, como eu quero, mas o que Deus quer para mim, porque é Ele que me conduz a essa verdadeira felicidade.
1: Com certeza, é um trabalho desde a infância, né? Junto com as catequistas, nas nossas catequeses, já perguntar ali como eu vou responder ao meu chamado, como eu vou ouvir ao Senhor, como eu vou corresponder a esse amor que o Senhor me deu. O Senhor deu a cada um de nós esse perdão dos pecados, essa redenção na cruz, e nós devemos servir ao Senhor com alegria. Nós devemos dar a Ele o nosso serviço, dar a Ele o nosso dom, nossos carismas. Então, no programa de hoje, já iniciando aí essa trajetória vocacional que será no mês de agosto, vá pensando: como eu posso servir ao Senhor Jesus Cristo? Como eu posso corresponder a esse amor total que o Senhor me deu? Porque não é um amor medíocre, né? Não é um amor qualquer, é o amor de sangue, o amor doado na cruz, o amor dado a cada um de nós. O Senhor se deu e se dá a cada um de nós, não é isso, Kaique?
0: Exato. E aí quando a gente para pensar sobre vocação, conversar um pouquinho sobre isso, é importante então a gente fazer uma distinção, né? Profissão é o trabalho em que nós exercemos, né? Seja ele como pedreiro, uma doméstica, como médico, como mais o quê?
1: Tem motorista de ônibus, que de repente tá ouvindo aí a gente, com vocação.
0: De Uber,
1: tem,
0: né?
1: Tem o motorista de Uber também. Teve uma vez que o Uber mandou a gente sintonizar lá, né? 106.7. Então, você motorista de Uber que tá nos escutando hoje, motorista de táxi também, cada um tem o seu chamado, não é isso?
0: Isso, profissão, então é o trabalho que nós exercemos. Já a vocação é o chamado de Deus. E aí tem um acréscimo, porque o estado de vida é a forma concreta de viver esse chamado. Ou seja, a vocação é o chamado de Deus, e o estado de vida é a forma, a maneira que Deus me chama para poder viver de forma concreta esse chamado. Né? Todos nós sabemos que nós somos chamados à santidade, isso mais especificamente, mais concretamente, desde o nosso batismo. Mas nem todos vão percorrer esse mesmo caminho.
1: Com certeza. E às vezes a gente pergunta, né, especialmente aos jovens da paróquia, qual é a sua vocação? Não, eu não tenho vocação. Né? A pessoa pensa logo que é uma coisa ali religiosa. Mas a vocação, ela é para qualquer cristão. O Senhor já disse: antes de nascer, eu já te escolhi, eu já te consagrei, em João 15:16. E é isso, o Senhor já nos carimba com a nossa vocação específica desde quando Ele nos cria, desde quando Ele pensa em nós. Então, que nós possamos pensar como servir ao Senhor. Eu gosto muito do Salmo: que poderei retribuir ao Senhor Deus por tudo que Ele fez em meu favor. Gosto muito desse salmo. E é isso. O que eu posso fazer em retribuição por tudo que o Senhor fez em meu favor? É assim que nós devemos viver a nossa vida, o nosso dia a dia. É assim que eu tento viver o meu dia a dia. É assim que eu tento viver nas minhas atividades diárias e cotidianas. Porque todo momento, a cada segundo, a cada batida do nosso coração, nós estamos servindo ao Senhor. Nós estamos trabalhando a nossa vocação. Nós estamos correspondendo ao Senhor. Mesmo naqueles momentos de pecado, o Senhor é misericordioso e o Senhor nos busca de novo. E o Senhor nos pega pela mão. O Senhor nos tira da lama, do buraco e nos traz de novo para o caminho correto. E nós continuamos seguindo e vivendo a nossa vocação.
0: E por isso nós queremos apresentar então os estados de vida, né? Que são esses diferentes caminhos para a mesma santidade, né? Que é a vocação primeira de todos nós cristãos. Então este é o ponto central do nosso programa. Antes de falar de matrimônio, sacerdócio, vida religiosa, nós precisamos lembrar então dessa primeira vocação de todo cristão, que é a santidade. No catecismo vai dizer: todos os fiéis são chamados à plenitude da vida cristã e à perfeição da caridade. Então a pergunta, então, não é quem é chamado a ser santo? É todos. Né? Então a verdadeira pergunta é: de que maneira Deus quer que eu viva essa santidade? E é justamente essa resposta que encontramos nos estados de vida. E aí nós queremos começar primeiro com o matrimônio. Né? O matrimônio é um chamado de Deus e um sacramento. Não foi criado pela sociedade, pelo um político, sei lá, né? Mas pelo próprio Senhor, quando disse: não é bom que o homem esteja só. E isso a gente vê em Gênesis 2, versículo 18. Então o casamento, ele não existe apenas ali para fazer duas pessoas felizes, mas existe uma grande missão: é ajudar o esposo, a esposa, a chegar ao céu.
1: O diácono Joaquim, que é da minha paróquia de origem, lá do Pechincha, Nossa Senhora de Fátima, ele fala em sua homilia no casamento, isso fica muito marcado no meu coração, que existe no casal a palavra lar, né? O casal, ele participa de um lar. L, de lealdade; A, de amor; e R, de reconciliação. São pilares que ele coloca na sua homilia, no sacramento do matrimônio, que o casal, ele deve seguir para que se cumpra essa vocação, para que se cumpra esse pedido de Deus. O casamento seja com Jesus Cristo no centro, não é isso? O casamento, ele seja com aquelas pessoas felizes, mas aquelas pessoas disponíveis para ajudar uma a outra. Para ajudar uma a outra, para cuidar de uma e de outra, para saber as necessidades, para reconciliar. É muito importante nessa vida a gente pedir perdão. É muito importante nessa vida a gente erguer a mão para o nosso irmão, reconhecer que nós somos frágeis, nós cometemos falhas, né? E pedimos perdão. Então lá ele precisa dessas três palavras para que se viva um matrimônio santo: lealdade, amor e reconciliação. E o casamento ele não existe apenas para fazer duas pessoas felizes. Ele existe para ajudá-las a chegar ao céu. E é isso. Nós estamos em outra vocação, mas um casal, ele unido ao seu esposo, à sua esposa, ele vai e vai seguindo, trilhando esse caminho para que chegue ao céu.
0: E os esposos, né, eles tornam visível o amor de Cristo pela igreja, como a gente vai ver em Efésios 5:25, né? Eles são chamados à fidelidade, ao diálogo, ao perdão e também à abertura à vida. Então, quando existe ali o momento ali do matrimônio, quando está acontecendo ali, o padre é o testemunha desse sacramento, né? O padre pergunta se eles estão abertos à vida, né? É fundamental a resposta sim, né? Porque é o fruto desse sacramento, né? Do matrimônio, dessa vocação. Então, criar uma família cristã é uma verdadeira missão, sobretudo hoje, né? Desse mundo tão difícil, tão cruel, tão que a gente está vivendo, né? Os filhos são um dom de Deus e os pais tornam-se então os primeiros educadores na fé. Então, quem é chamado ao matrimônio não escolhe apenas um companheiro, uma companheira de vida, mas escolhe caminhar com ele rumo à santidade. Por isso que o namoro é sim um tempo de conhecimento, né? Um tempo de discernimento. Será que essa pessoa de fato é a pessoa do qual eu quero até o fim da minha vida ficar com ela, né? Então é importante te levar a sério o namoro, né? Se você namora uma pessoa e não tem a pretensão de casar com ela, sinto lhe dizer então que você está namorando o esposo, a esposa de outra pessoa, não é sua, né? Que a coisa fique clara aqui.
1: Com certeza. E também, pessoal, procurar um sacerdote para fazer uma direção espiritual. Isso é muito importante. Não só religiosos e religiosas que fazem direção espiritual. Direção espiritual deve ser feita por qualquer pessoa, pelos cristãos, porque o sacerdote ele está ali em constante oração, ele está em contato com a Santa Eucaristia, está em adoração, está rezando o terço e a liturgia das horas também. Então ele está em contato estritamente ali com Cristo. Então ele vai te ajudar também a pensar, vai te ajudar a pensar em como seguir esse caminho, qual o melhor caminho seguir. Então é muito importante isso, procurar a figura de um sacerdote, de um pai espiritual, para seguir o caminho de Cristo.
0: Exatamente, me perdoe a sinceridade, tá bom? Mas é bom às vezes a gente falar aqui a verdade para ver se a gente acorda um pouquinho para a vida, né?
1: Mas isso aí.
0: Já no namoro, Deus nos chama a santidade, então é importante a gente primeiro pensar na nossa salvação, né? Mas também pensar na salvação daquele. Se eu amo, né? Se eu quero o bem daquela pessoa, eu vou seguir da forma como Deus quer. Então, quer o melhor para mim, para você, para nós, né? Então, primeiro estado de vida é o matrimônio. Mas também nós temos outro, Leonardo. Qual seria outro estado de vida?
1: Temos o sacerdócio, né? Que é esse momento onde o homem, que é chamado por Deus, para servir ao seu povo, servir ao povo de Deus, servir aquele povo que está sedento da palavra. É o homem que traz, então, os sacramentos e a sua missão é anunciar a palavra, conduzir a comunidade a oferecer a própria vida como Cristo, bom pastor. E ele celebra, então, os sacramentos, onde dois ou mais estiverem reunidos, né? Eu estou no meio deles. E o sacerdote, ele está ali para consagrar esse momento, para estar com o povo de Deus, para dar um bom discernimento, um bom caminho a cada um de nós. O sacerdócio, como até a gente falava na semana passada, quando a gente comemorou as ordens sacras, o leitorato e o acolitato, ele não é um privilégio, ele é um serviço. É um momento onde o homem, decidido, ele vai e ele escolhe viver uma vida separada totalmente para Cristo. Então, o padre, ele torna-se um pai espiritual de uma comunidade inteira. Por isso, a igreja sempre pede que rezemos pelos sacerdotes, e vou tirar uma casquinha também, né? De rezar pelos seminaristas também, povo de Deus. Aproveitando já que eu estou falando sobre essa oração, na semana que vem, na quinta-feira, nós temos o encontro da OVS lá no nosso seminário. Se você está escutando, nunca foi nesse encontro, aproveite agora esse período de férias. Nós estaremos lá esperando vocês a partir das 14 horas. Tem a Santa Missa e depois um encontro de oração, de espiritualidade, onde a gente atualiza também algumas informações. Então você que está escutando o nosso programa Convocação de hoje, participe da nossa OVS na próxima quinta-feira, nosso seminário São José, não é isso?
0: Exatamente, fica aqui já o convite, e depois, na hora dos avisos, nós também temos outro convite importante, que é sobre a nossa festa agostina, mas depois a gente dá mais detalhe para vocês. E aí o Papa Francisco, ele recorda que toda vocação, ela precisa ser acompanhada e cultivada como um diamante bruto que deve ser lapidado. Quando a gente para interrogar, né, o que Deus quer para mim, a gente se depara com a nossa vida. A gente, caramba, será que eu sou de fato merecedor? Olha, Jesus, eu faço isso e aquilo, o Senhor conhece o meu coração, mas existe um valor, né, um diamante dentro de nós que Deus acredita, né? A gente vê no, como os primeiros discípulos ali, Jesus passou, tirou ali o cobrador de impostos, aquele que era indiferente ali para aquele povo, né? E ele rapidamente se levantou. Deus vê o além, Deus vê o nosso coração, mas ele vai dizer, olha, deve ser lapidado, e a igreja então, ali na sua sabedoria, vai ajudando esse diamante a vir para fora, né? A desabrochar. Então, acredite, né? Se Deus te chama, existe uma potência, uma vocação muito especial em você. Basta você dar o primeiro passo, responder com sinceridade e querer viver essa grande aventura de amor com Deus. E vale a pena, né? A gente está aqui fazendo o caminho ao sacerdócio, né? É importante também pontuar, existem maneiras de exercer o sacerdócio, né? Isso é chamado, né? Por exemplo, o sacerdócio diocesano, que são os padres, né? Que pertencem a uma arquidiocese, uma diocese, e aí são chamados a viver o carisma da figura do bom pastor. Tem uns sacerdotes que são religiosos, que pertencem a uma congregação, algum instituto. Tem também os sacerdotes missionários, que fazem parte de alguma comunidade de vida, que não param em uma cidade específica, mas onde tiverem casa de missão, eles estão percorrendo, fazendo missão. Então tem essas três possibilidades. E aí a gente vai agora para um brevíssimo intervalo e nós voltamos a conversar mais um pouquinho sobre os estados de vida. Não saia daí.
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0: Voltamos para o nosso programa Convocação. Estamos aqui conversando, já introduzindo o mês de agosto, que é sábado que vem, né? Nós vamos começar o programa no dia 1, né? O primeiro programa de agosto. E vamos, então, falar um pouquinho sobre vocação, os estados de vida. Mas a gente já quer introduzir a partir de agora, porque mês de agosto nós traremos aqui para vocês convidados, trazendo testemunho, as alegrias de pertencer a Deus, de responder a esse chamado. Nós já conversamos um pouquinho sobre o matrimônio e também sobre o sacerdócio, e nós queremos apresentar outro estado de vida, que qual seria, Leonardo?
1: Que é a vida religiosa, o chamado a vida religiosa, tanto masculina quanto feminina. Tem gente que pensa muito sobre isso, né? Ah, religiosa. Não, são religiosos. Nós temos os homens e as mulheres. Eles não são, os homens, no caso, né, essencialmente padres, mas eles podem ser irmãos, podem ser freis, eles podem viver uma vida ali que não seja do sacerdócio, uma vocação que não seja somente o sacerdócio. Tem os outros homens também, os missionários, que vão pelo mundo afora anunciando a palavra de Deus. E é importante lembrar, então, que o sacerdócio e a vida religiosa, elas não são a mesma coisa. Todos, claro, somos religiosos, seguimos uma religião, mas não são a mesma coisa. A vida religiosa, ela é marcada por uma profissão dos três conselhos evangélicos, que é a pobreza, a castidade e a obediência. Então, esses homens e as mulheres, eles deixam tudo para seguir a Cristo, seguem a Cristo mais de perto e testemunham que Deus é o maior tesouro da vida deles. Os religiosos, eles já vivem o céu, né? Já é uma antecipação do céu. Quando a gente olha um religioso, a gente gosta muito de visitar o Carmelo, né, Kaique? E aí a gente vê a alegria das carmelitas, que ao nosso olhar aqui no mundo, né, nós chegamos lá e vemos elas atrás das grades. Mas elas nos veem atrás das grades. Elas estão livres, livres do pecado. Elas estão já bebendo do céu, da graça de Deus. Nós estamos aprisionados neste mundo. Então, é uma visão diferente. Os religiosos, então, eles estão seguindo esses conselhos evangélicos e eles já vivem ali a porção do céu aqui no meio de nós.
0: Tem alguns exemplos, né, que a gente pode apresentar para vocês de vida religiosa. Tem São Francisco de Assis, Santa Teresinha do Menino Jesus, Santa Teresa de Calcutá. Então são exemplos dessa entrega radical. Outro estado de vida que a gente pode conversar aqui um pouquinho é a vida consagrada. A Igreja, ela reconhece também essas outras formas de consagração. Existem leigos consagrados, membros de institutos seculares, virgens consagradas e novas comunidades, né? Eu mesmo, antes de entrar no seminário, fiz parte de uma nova comunidade. Então essas pessoas, elas permanecem muitas vezes no meio da sociedade, mas oferece totalmente sua vida a Deus e quer mostrar que é possível transformar o mundo, vivendo no mundo sem perder a intimidade com Cristo.
1: É aquela coisa, né? O exemplo arrasta. Às vezes a pessoa não precisa falar nada, mas quando ela chega no local, a gente já vê, poxa, é uma pessoa diferente, é uma luz diferente que essa pessoa tem. Essa pessoa resplandece Jesus Cristo. E aí a gente começa a ver, assim, o exemplo da pessoa, o carinho, a alegria que faz as coisas, que serve na vida cotidiana, nas suas obrigações também, porque as pessoas trabalham, né? A vida consagrada, as pessoas trabalham. Então, é um momento ali que a pessoa está entregando todas as funções terrestres, mundanas, a Cristo.
0: E a gente quer falar um pouquinho sobre o celibato por amor ao reino, né? Jesus disse em Mateus 19:12, aos que renunciaram ao matrimônio por causa do reino dos céus. O celibato não é falta de amor, mas é uma forma diferente de amar. E quem abraça esse chamado, né, ele entrega toda a sua afetividade a Cristo e coloca sua vida inteiramente a serviço da igreja. É uma vocação que exige maturidade, liberdade e profunda intimidade com Deus. E existe também, Leonardo, uma dúvida muito comum. Muitas pessoas perguntam qual o estado de vida mais importante, né? E a resposta da igreja é clara: nenhum. Né? Todos possuem igual dignidade, porque todos conduzem à santidade. E o importante não é ser padre, casado, religioso. O importante é ser exatamente aquilo que Deus sonhou para você. Né? Você não pode realizar uma vocação, iniciativa sua, sem ter um chamado de Deus. Né? Mas fazer aquilo que Deus sonhou para você. Então, uma pessoa, ela pode ter sucesso na sua vida profissional e ainda assim viver infeliz porque nunca respondeu ao chamado de Deus. A gente vê isso nos corações angustiantes de algum jovem, né? Tá lá, estudou a vida toda para poder conseguir passar na faculdade, conseguiu passar na medicina, se tornou médico, mesmo assim é uma pessoa infeliz, porque existe ali um chamado abafado e que não teve coragem de responder, e a pessoa percebe que, poxa, eu cheguei aqui, mas ainda falta alguma coisa, né? E Deus aí, ele quer falar então ao coração. Mas em contrapartida, alguém que abraça sua verdadeira vocação e experimenta uma alegria que o mundo não consegue explicar. Monsenhor Jonas da Bíblia vai falar nesse livro, né? A vocação, o desafio de amor, que a verdadeira felicidade está em responder ao chamado de Deus. Mas aí, como que a gente pode descobrir a própria vocação, Leonardo?
1: Então, o padre Paulo Ricardo, muito famoso aí no nosso YouTube, ele vai dizer sobre a vocação. Ela não é apenas pensar, pensei. Não, você precisa rezar, você precisa ser acompanhado por um religioso, um sacerdote, você precisa pegar esses passos fundamentais da vida cristã, que é a vida de oração, participação frequente na Santa Missa, confissão regular, isso é importante, direção espiritual, escuta da palavra de Deus, com a Lectio Divina, por exemplo, e generosidade para dizer sim. Porque às vezes a gente quer, mas a gente não entrega tudo para o Senhor. O Senhor, ele fala, né? Deixa tua mãe, deixa teu pai, deixa tudo e segue-me.
0: Exatamente. E olha, quem vive longe de Deus dificilmente escutará a sua voz. Quando a gente deseja começar um caminho de discernimento vocacional, a gente precisa sim parar um pouquinho, a gente precisa sim silenciar principalmente o nosso coração vocacional, a gente precisa sim parar um pouquinho, a gente precisa sim silenciar principalmente

0: viver no mês de agosto, né? É, e a gente faz essa convocação a você que está nos escutando, né? Para promover nas nossas comunidades, nas nossas paróquias, feiras vocacionais, retiros vocacionais, para que de fato desperte ali nas nossas comunidades vocações sérias, né? Que desejam viver a santidade. Nós temos ainda muita esperança, né? Cristo está no nosso meio, está vivo entre nós e Ele é a nossa esperança. Então, existe muitas vocações dentro da nossa comunidade, mas que a gente também precisa trabalhar junto com Deus.
1: Com certeza. Durante essa semana, tira um tempinho, vai na igreja vazia, vê com a secretaria o horário da igreja vazia, vai no sacrário, fica lá na frente do Senhor um pouquinho e pergunta a Ele: Senhor, o que eu tô fazendo tá certo? Independente da idade, tá bom? Independente da idade, porque o pessoal pensa que às vezes a vocação é só pra jovem. Não. É para jovem há mais tempo também. Então vai um pouquinho no sacrário e pede a Deus esse discernimento para hoje, para esse mês, para esse ano da sua vida.
0: Exatamente. Antes de terminar o nosso programa, nós queremos lembrar a você um grande convite que a gente já vem falando aqui há um tempinho, está no, nas nossas redes sociais também, que é a nossa festa agostina. Né, está chegando aí o mês de agosto. Eu sei que você já colocou na sua agenda, já está aí marcadinho o dia, separado, mas eu quero te lembrar que no dia 15 e 16 de agosto nós teremos então a grande festa tradicional do nosso seminário São José, não é isso, Leonardo?
1: Isso mesmo, os dois dias agora, sábado e domingo. Domingo, se você está preocupado, para onde eu vou? O que eu vou? Não vou participar da missa? Lá vai ter missa, gente. Então, pode ir despreocupado e já marca lá o horário da missa, que depois estarão nas redes sociais do nosso seminário.
0: Até convocação nós teremos ao vivo lá, olha que coisa boa.
1: Ferro, que
0: só pra
1: beleza.
0: Te convocar, sair de casa pra estar conosco lá na nossa festa.
1: Gente, vê ao vivo que é mais legal. E no dia 2 de agosto, falando sobre vocação já, chamando jovens meninos a partir de 16 anos, a partir de 8 da manhã até 5 da tarde, o nosso encontro vocacional arquidiocesano, encontrão com a presença de bispos, padres, formadores do Seminário Propedêutico Rainha dos Apóstolos também. Então, jovem, você é convidado a participar. Jovem rapaz, a partir dos 16 anos, no nosso Seminário São José.
0: Isso, nós estamos aqui com convocação, com a Rádio Catedral, porque nós acreditamos que Deus fala através dos pequeninos, né? Nós colocamos aqui a serviço de Deus, querendo ser anunciadores da palavra, e talvez Ele esteja chamando o jovem sacerdócio, uma moça à vida religiosa, um casal à santidade no matrimônio, talvez Deus esteja chamando você a renovar o amor pelo estado de vida que já abraçou, né? O importante é nunca ter medo da vontade de Deus, porque Deus nunca chama alguém para fazê-lo infeliz, Ele chama para fazê-lo santo. E aí, como a gente pode dizer, como Isaías 6:8, eis-me aqui, Senhor, envia-me. Então, nós queremos terminar esse programa rezando uma Ave Maria, pedindo para que ela pegue na nossa mão e nos ajude a caminhar com santidade nessa estrada da vida, nessa peregrinação do qual nós estamos vivendo. Ave Maria, cheia de graça, o Senhor é convosco. Bendita sois vós entre as mulheres, e bendito é o fruto do vosso ventre, Jesus. Santa Maria, Mãe de Deus, rogai por nós, pecadores, agora e na hora de nossa morte. Amém. Muito obrigado a você que esteve conosco. Mais uma vez, muito obrigado, Leonardo, a estar aqui na nossa bancada do Convocação. Espero que possa ficar para sempre no nosso meio. É uma alegria tê-lo aqui.
1: Muito obrigado, povo de Deus. Muito obrigado, jovem. Jovem há mais tempo, jovem há menos tempo. Nós estamos juntos. E esse foi mais um programa
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em quem eu confio, em quem eu ponho toda a minha esperança e confiança. Por isso eu construí a minha casa em ti, porque sei que estando em ti, Jesus, nenhuma tempestade me abalará, nem abalará minha casa, os meus, porque estou em ti.

0: Obrigada, meu Jesus.
1: Obrigado, Senhor, porque Tu estás aqui, Senhor. E quando vem o vendaval, o Senhor me sustenta. Essa é a nossa confiança. Tu és um Deus de vitória.

0: descanse.
1: Essa todo mundo canta com a Rádio Catedral FM. Irmã Kelly Patrícia, juntamente com Fraternidade São João Paulo II, Terra Seca. Vai para Marinalva, ligada, aguardando o Niterói na Catedral, em São José do Embaçaí. Maricá, isso aí, tá ligadinha. Abraço pra você da paróquia São José do Embaçaí, Maricá, Padre Rafael Santana. Na sequência, tem Niterói na Catedral. Você ligado em 106,7, muito boa tarde.

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0: 3 horas em ponto no Rio de Janeiro, está entrando no ar o programa Niterói na Catedral, deste sábado, dia 25 de julho, o ano 2026, 3 horas e 1 minuto, uma excelente tarde para você que nos acompanha aqui pela rádio Catedral FM 106,7, a sintonia da felicidade, para você que também nos acompanha pela web Rádio Amparo, Rádio Perfume da Rosa, e a você aqui da Rádio Anunciadora de nossa querida Arquidiocese de Niterói. Hoje estamos aqui da comunidade Anunciadores da Misericórdia com nossa irmã Cleide, que vai conduzir esse momento todo especial do Terço da Divina Misericórdia. Após a vinheta aí do Terço da Divina Misericórdia, a gente vai então direto aqui da comunidade Anunciadores da Misericórdia em São Gonçalo conduzir esse momento de oração todo especial.
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Boa tarde para todos os nossos ouvintes da nossa querida Rádio Catedral da nossa Arquidiocese do Rio de Janeiro. E hoje, rezando direto aqui da nossa comunidade, Anunciadores da Misericórdia, o Niterói na Catedral, com nosso querido irmão João Dias e toda a comunidade Anunciadores da Misericórdia. Você que está em casa, você que é ouvinte da Rádio Catedral, eu quero convidar você a permanecer ligadinho, ligadinha na nossa rádio e vamos juntos rezar o texto, vamos juntos colocar na gota da misericórdia todas as nossas intenções. Quero colocar na gota da misericórdia rezando por toda a nossa igreja, em especial por toda a nossa Arquidiocese de Niterói, pelo nosso arcebispo Dom José Francisco, colocando o nosso bispo auxiliar Dom Geraldo de Paula, rezando por todos os sacerdotes do mundo inteiro, rezando também por todas as novas comunidades, pelo nosso fundador também, o padre Antônio Aguiar, e cada amigo, cada benfeitor, cada irmão que hoje reza junto conosco, direto aqui da Casa da Misericórdia. Sejam todos bem-vindos aqui neste café colonial. E dando início a esse santo texto da misericórdia, quero já convidar você a pegar o parágrafo do Diário de Santa Faustina, no parágrafo 495, que Faustina escreveu: Jesus, luz eterna, iluminai a minha mente, fortalecei a minha vontade, inflamai o meu coração, ficai comigo como prometestes, porque sem vós

Jesus, porque vós mesmo sabeis muito bem como sou miserável. Em vós está a minha força, em Jesus está a nossa força. Meu irmão, minha irmã, você que está em casa, você que está no carro, você que agora escuta pelas ondas da rádio, assim como Santa Faustina, ela descreveu aqui no diário, ela fala comigo e com você: em vós, Jesus, está a minha força. É em Jesus que está a nossa força. É em Jesus que está a nossa confiança. Então vamos

E aqui estamos reunidos em nome de um Deus que é Pai, Filho e Espírito Santo. Amém. Pai nosso, que estais nos céus, santificado seja.

0: as nossas ofensas,
1: assim como nós perdoamos a quem nos tem ofendido. E não nos deixeis cair em tentação, mas livrai-nos do mal. Amém.
0: Ave Maria, cheia de graças, o Senhor é convosco. Bendita sois vós entre as mulheres. Bendito é o fruto do vosso ventre, Jesus.
2: Santa Maria, Mãe de Deus,
3: rogai por nós, pecadores, agora e na hora de nossa morte. Amém.

nosso Senhor, que foi concebido pelo poder do Espírito Santo, nasceu da Virgem Maria, padeceu sobre Pôncio Pilatos, foi crucificado, morto e sepultado,

0: Deus Pai Todo-Poderoso, de onde há de vir a julgar os vivos e os mortos. Creio no Espírito Santo, na Santa Igreja Católica, na comunhão dos santos, na remissão dos pecados, na ressurreição da carne, na vida eterna. Amém.
1: E nesta primeira dezena, quero colocar carinhosamente todos os aniversariantes desse mês, em especial rezando pela Dona Maria Cristina, que está aqui no nosso meio, o seu aniversário, colocando também você, que fez aniversário no mês de junho, julho, colocando na gota da misericórdia todos os aniversariantes, pedindo a Jesus que a

0: de vosso diletíssimo Filho, nosso Senhor Jesus Cristo, em expiação dos nossos pecados e os do mundo inteiro, pela sua dolorosa paixão.
1: Tende misericórdia de nós e do mundo inteiro.
0: Pela sua dolorosa paixão.
1: Tende misericórdia de nós e do mundo inteiro.
0: Pela sua dolorosa paixão.
1: Tende misericórdia de nós e do mundo inteiro.
0: Pela sua dolorosa paixão.
1: Tende misericórdia de nós e do mundo inteiro.
0: Pela sua dolorosa paixão.
1: Tende misericórdia de nós e do mundo inteiro.
0: Pela sua dolorosa paixão.
1: Tende misericórdia de nós e do mundo inteiro.
0: Pela sua dolorosa paixão.
1: Tende misericórdia de nós e do mundo inteiro.
0: Pela sua dolorosa paixão.
1: Tende misericórdia de nós e do mundo inteiro.
0: Pela sua dolorosa paixão.
1: Tende misericórdia de nós e do mundo inteiro.
0: Pela sua dolorosa paixão.
1: Tende misericórdia de nós e do mundo inteiro.
0: E nesta segunda dezena, você que está em casa, você que agora está diante de uma situação da qual, para Deus, diante dos teus olhos humanos é impossível, mas para Deus tudo é possível.

ancorados, aonde enxergamos que Ele é o Senhor. Ele é o centro de tudo em nossa vida, da nossa família, do nosso trabalho, dos nossos sonhos e projetos.

É ou não é verdade? Coloque Jesus no centro desta situação. Coloque Jesus como o autor de tudo na sua vida. Por isso deseje estar na presença dele, aonde você, eu e você, somos curados e libertados pelo sangue do Cordeiro.

0: com atitudes, que possamos rezar por essas pessoas, também aquelas que não gostam talvez de nós. Eu convido colocar essas pessoas na gota da divina misericórdia. Eterno Pai, eu vos ofereço o corpo e o sangue,
1: a alma e a divindade de vosso diletíssimo Filho, nosso Senhor Jesus Cristo.

0: Tende misericórdia de nós e do mundo inteiro.
1: Pela sua dolorosa paixão.
0: Tende misericórdia de nós e do mundo inteiro.
1: Pela sua dolorosa paixão.
0: Tende misericórdia de nós e do mundo inteiro.
1: Pela sua dolorosa paixão.
0: Tende misericórdia de nós e do mundo inteiro.
1: Pela sua dolorosa paixão.
0: Tende misericórdia de nós e do mundo inteiro.
1: Pela sua dolorosa paixão.
0: Tende misericórdia de nós e do mundo inteiro.
1: Pela sua dolorosa paixão.
0: Tende misericórdia de nós e do mundo inteiro.
1: Pela sua dolorosa paixão.
0: Tende misericórdia de nós e do mundo inteiro.
1: Pela sua dolorosa paixão.
0: Tende misericórdia de nós e do mundo inteiro.
1: Pela sua dolorosa paixão.
0: Tende misericórdia de nós e do mundo inteiro. E nesta terceira dezena, quero colocar na gota da misericórdia todos aqueles que estão nos leitos dos hospitais, aqueles que estão nesta hora para fazer uma cirurgia, até mesmo aqueles que estão na sua última hora. Queremos colocar cada uma dessas pessoas na gota da divina misericórdia. E eu quero dizer para você, meu irmão, minha irmã, sinta-se abraçado por esta misericórdia. Você que está em casa agora nos ouvindo, direto da Rádio Catedral. Você que está ouvindo esse programa Niterói na Catedral também, direto da nossa web Rádio Anunciadora, daqui da nossa Arquidiocese de Niterói. Hoje estamos rezando diretamente aqui da comunidade Anunciadores da Misericórdia. E a comunidade quer colocar você nos braços de Jesus misericordioso. Por isso, sinta-se abraçado.

0: o corpo e o sangue, a alma e a divindade de vosso diletíssimo Filho, nosso Senhor Jesus Cristo, em expiação dos nossos pecados e os do mundo inteiro.
1: Pela sua dolorosa paixão,
0: tende misericórdia de nós e do mundo inteiro.
1: Pela sua dolorosa paixão,
0: tende misericórdia de nós e do mundo inteiro.
1: Pela sua dolorosa paixão,
0: tende misericórdia de nós e do mundo inteiro.
1: Pela sua dolorosa paixão,
0: tende misericórdia de nós e do mundo inteiro.
1: Pela sua dolorosa paixão,
0: tende misericórdia de nós e do mundo inteiro.
1: Pela sua dolorosa paixão,
0: tende misericórdia de nós e do mundo inteiro.
1: Pela sua dolorosa paixão,
0: tende misericórdia de nós e do mundo inteiro.
1: Pela sua dolorosa paixão,
0: tende misericórdia de nós e do mundo inteiro.
1: Pela sua dolorosa paixão,
0: tende misericórdia de nós e do mundo inteiro.
1: Pela sua dolorosa paixão,
0: tende misericórdia de nós e do mundo inteiro. E nesta quarta dezena, vamos pedir a Jesus pelo nosso impossível. Eu convido você a olhar para o quadro da Divina Misericórdia, aqui na casa dos Anunciadores da Misericórdia. Fixe os teus olhos em Jesus. São promessas de Jesus se toda a alma confiar. Muitas graças. Quem aqui hoje quer receber muitas graças? Diga eu.
2: Eu.
0: Todos nós queremos receber muitas graças. E a graça maior é o dom da vida, é ou não é verdade? De estar de pé aqui, confraternizando neste café colonial. Então, aquilo que humanamente é o teu impossível, na tua família, na vida dos teus filhos,

0: Deus.
1: Para Deus.
0: Tudo é possível.
1: Tudo é possível.
0: Dá aquele sorriso maravilhoso e diz assim: confia, criatura.
1: Confia, criatura.
0: Cantemos.

Espanha, o Niterói, na Catedral, diretamente aqui da Casa da Misericórdia, aqui nesta cidade de São Gonçalo, esta comunidade

0: os pecados e os do mundo inteiro. As mulheres falam e os homens respondem. Pela sua dolorosa paixão,
1: tende misericórdia de nós e do mundo inteiro.
0: Pela sua dolorosa paixão,
1: tende misericórdia de nós e do mundo inteiro.
0: Pela sua dolorosa paixão,
1: tende misericórdia de nós e do mundo inteiro.
0: Pela sua dolorosa paixão,
1: tende misericórdia de nós e do mundo inteiro.
0: Pela sua dolorosa paixão,
1: tende misericórdia de nós e do mundo inteiro.
0: Pela sua dolorosa paixão,
1: tende misericórdia de nós e do mundo inteiro.
0: Pela sua dolorosa paixão,
1: tende misericórdia de nós e do mundo inteiro.
0: Pela sua dolorosa paixão,
1: tende misericórdia de nós e do mundo inteiro.
0: Pela sua dolorosa paixão,
1: tende misericórdia de nós e do mundo inteiro.
0: Pela sua dolorosa paixão,
1: tende misericórdia de nós e do mundo inteiro.
0: E nesta quinta dezena, assim como o Senhor nos trouxe esse parágrafo do diário desta grande secretária da Divina Misericórdia, no parágrafo 495, quando iniciamos este santo texto, que vai finalizando este parágrafo, Santa Faustina, ela descreve assim: Jesus, vós nada. Jesus, ficai comigo, como prometestes, porque sem vós nada, nada sou. Vós sabeis, meu Jesus, como sou fraca. Afinal, nem preciso falar-vos disso, Jesus, porque vós mesmos sabeis muito bem como eu sou miserável. Em vós está a minha força. Jesus sabe como somos miseráveis. Jesus conhece cada limitação nossa. Ele conhece o nosso coração, como hoje chegou nesta comunidade, nesse café colonial. Ele conhece as pessoas que você está rezando agora, que você trouxe em seu coração. Mas ele diz aqui no finalzinho: em vós está a minha força. Como Faustina descreve, é em Jesus que está a tua força. Diante desta situação da qual você está rezando, da qual você já vem pedindo a Jesus esta cura, esta libertação, o Senhor me trazia, assim quando eu cheguei hoje nesta

da comunidade, junto com meu esposo, os missionários. E logo em seguida meu corpo ia ficando como que, sabe, você passou um trator, como diz o ditado do povo brasileiro. E eu perguntava a Jesus o porquê tanta angústia. Cada encontro da divina misericórdia não tem como não trazer o Padre Antônio Aguiar, o nosso fundador. Se hoje eu estou aqui, porque um dia

Eu quero rezar por ele, na pessoa dele, por toda esta obra de evangelização, da qual são dores, lágrimas, mas é uma obra de Deus, da qual a gente caminha, como diz Faustina, as duas vias, lágrimas nos olhos, tantas coisas que faz parte da nossa entrega, da nossa vida missionária. Eu quero rezar

crédulos ao coração de Jesus. Por aqueles que hoje não têm mais nenhum prazer de rezar, seja o texto dedicado à Divina Misericórdia, seja o texto mariano, Santo Rosário. Eu quero rezar por essas almas. Eu quero rezar por esta comunidade. Por você que hoje veio nesta casa, carinhosamente, confraternizar nesse chá. Quero rezar por cada amigo, cada benfeitor desta casa, desta comunidade. Por cada amigo,

0: também sobre esse milagre, junto com os meus irmãos. Porque um dia conhecemos a divina misericórdia através de um sacerdote que também propagou, divulgou através das ondas da Rádio Catedral do Rio de Janeiro. Durante 10 anos o padre Antônio Aguiar rezava o texto da Divina Misericórdia junto com a Angélica da comunidade Canção Nova. Já tive a graça de viajar em alguns estados do Brasil, além Brasil também com ele. E aonde ele chegava, viam o sinal da Divina Misericórdia nas suas profecias, nas suas orações. Então hoje eu quero rezar por você, que acredita na Divina Misericórdia, que acredita nesta obra de evangelização. Você que está em casa também, que acredita numa obra de evangelização na sua paróquia, na sua comunidade, rezando pela nossa arquidiocese, rezando pelo nosso arcebispo, pelo nosso bispo auxiliar, pelos sacerdotes, em especial pelo fundador padre Antônio Aguiar. Quero rezar pela obra da nova catedral da nossa arquidiocese, também pelas obras de tantas paróquias, mas em especial também pela construção desta casa. Vamos juntos de pé rezar. Eterno Pai, eu vos ofereço o corpo e o sangue, a alma e a divindade de vosso diletíssimo Filho, nosso Senhor Jesus Cristo, em expiação dos nossos pecados
1: e os do mundo inteiro.
0: Todos,
1: pela sua dolorosa paixão, tende misericórdia de nós e do mundo inteiro. Pela sua dolorosa paixão, tende misericórdia de nós e do mundo inteiro. Pela sua dolorosa paixão, tende misericórdia de nós e do mundo inteiro. Pela sua dolorosa paixão, tende misericórdia de nós e do mundo inteiro. Pela sua dolorosa paixão, tende misericórdia de nós e do mundo inteiro. Pela sua dolorosa paixão, tende misericórdia de nós e do mundo inteiro. Pela sua dolorosa paixão, tende misericórdia de nós e do mundo inteiro. Pela sua dolorosa paixão, tende misericórdia de nós e do mundo inteiro. Pela sua dolorosa paixão, tende misericórdia de nós e do mundo inteiro. Pela sua dolorosa paixão, tende misericórdia de nós e do mundo inteiro.
0: Estenda suas mãos para o quadro da Divina Misericórdia e vamos dizer juntos: Deus Santo, Deus Forte,

Deus e do mundo inteiro. Deus Santo, Deus Forte, Deus Imortal, tende piedade de nós e do mundo inteiro. Ó sangue e água, que jorrastes do coração de Jesus, como

0: curso da misericórdia.
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5: 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Sejam curiosos, vão gostar. Sagrado.

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0: Misericórdia, e nós vamos aqui rapidamente conversar com a nossa irmã Cleide para falar um pouquinho sobre a comunidade, assim, em um minutinho, resumir como é a comunidade Anunciadores da Misericórdia.
1: Então, João, a nossa comunidade é uma comunidade de vida e aliança. A fundação, já somos 22 anos, né, de carinhosamente 24 de março de 2004, quando Dom Alano deu abertura desta casa, o povo de Deus batizou como Casa da Misericórdia, né? Costumamos dizer que aqui é este grande hospital, esta casa, que fica aqui no centro da nossa cidade de São Gonçalo, fica na rua Eduardo Vieira de Souza, número 76, bem no miolim de São Gonçalo. E é uma comunidade que de 10 da manhã até as 18 horas, as portas da casa missionária é aberta para acolher todo o povo de Deus. E na nossa casa tem toda uma programação, toda quinta-feira, Santa Missa, com Jesus Eucarístico exposto, depois às 15 horas a Santa Missa, todo domingo também a Santa Missa. Então tem toda a programação aqui diretamente desta casa missionária, desta comunidade. E esta comunidade é o coração misericordioso de Jesus, que acolhe eu e você, pecador, pecadora, né? Então é 22 anos anunciando, 22 anos levando esta misericórdia para muitos lares, muitos corações que aqui chega. Então, você que está nos ouvindo pelas ondas da Rádio Catedral e também pelas ondas da nossa querida web rádio, aqui da nossa Arquidiocese de Niterói, entre em contato conosco também pelo WhatsApp da Comunidade Anunciadores, que é o 21 99 519 8762. Repetindo o contato da nossa comunidade, que é o 21 99 519 8762. Então, venha para cá você também, venha nos conhecer. Tenha certeza que você vai ser acolhido, acolhida pelo o abraço misericordioso de Jesus.
0: Maravilha. Qual o endereço, Cleide? Qual o endereço daqui?
1: 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Então, não tem errada. Chegou no centro de São Gonçalo, você vai ver a matriz de São Gonçalo, segue em frente e logo vai encontrar aqui na rua Eduardo Vieira de Souza, 176, centro de São Gonçalo, a Casa da Misericórdia.
0: Beleza, então, não há tempo para mais nada, chegamos ao final do programa Niterói na Catedral. Você da Rádio Anunciadora e da Rádio Web Rádio Amparo vão ficar com o programa Music Day do nosso querido irmão DJ Ronald Carvalho após o programa Niterói na Catedral. Tchau, obrigado aí ao Márcio lá nos estúdios da Rádio Catedral e até o próximo sábado com Ascom Arquinite. Tchau.
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3: Boa tarde, amigo ouvinte, boa tarde. Você que está chegando agora pela primeira vez aqui no Giro pela Arquinite, seja muito bem-vindo, seja muito bem-vinda a esse canal da Arquidiocese de Niterói, nessa rádio abençoada que vai trazer agora para você os destaques do nosso site arquinite.org.br. Então vamos lá, as notícias da semana.

0: 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Segue aí o convite da equipe da Pascom.
1: E pode preparar a agenda que vem chegando a festividade de São Cristóvão, novena, no qual nós 3 dias de festa externa.
2: E no dia 24, após a novena, teremos início da nossa festividade externa. Na sexta, no dia 24, teremos o show da Helene Mendes. E no dia 25, dando sequência à festividade, teremos show local.

0: e show da Paula Fernandes. E no dia 26, para encerrar esses dias de festividade com chave de ouro, teremos um show local também e logo após o show do Biquíni Cavadão.
1: E explana pra geral, chama sua família, chama seus amigos, todas as pessoas que você conheça, pra viver esses grandes dias de festividade conosco. 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

0: Palavra do Arcebispo de Niterói, Dom José Francisco.
1: Prezado ouvinte que nos acompanha pelas ondas do rádio, o meu abraço fraterno. Queremos manifestar nesse domingo a nossa comunhão na alegria com as paróquias de Santana de Itaúna e São Gonçalo e com a paróquia de Santa Rita e Santana de Búzios, que amanhã celebram a festa da padroeira. Amanhã também é o dia do vovô e da vovó. Rezamos por todos eles, vivos ou falecidos, que desempenharam ou desempenham uma tarefa especial de carinho em nossas vidas. E na liturgia do próximo domingo, Jesus continua contando parábolas do reino, apresentando o reino como um tesouro escondido e a pérola preciosa pela qual vale a pena gastar tudo na vida e assim encontrar a verdadeira alegria. Mas quero destacar a primeira leitura, que nos apresenta a figura do rei Salomão, filho do rei Davi, ainda jovem e no início do seu reinado. Salomão herdou uma tarefa muito exigente e a responsabilidade que pesava sobre os seus ombros era grande para um rei muito jovem. Em primeiro lugar, ele ofereceu a Deus um sacrifício solene. Então o Senhor apareceu-lhe em visão durante a noite e prometeu conceder-lhe aquilo que ele pedisse na oração. E aqui pode-se ver a grandeza do espírito de Salomão. Ele não pede uma vida longa, nem riquezas e nem sequer a eliminação dos seus inimigos. Ao contrário, ele pede ao Senhor: concede ao teu servo um coração compreensivo, capaz de governar o teu povo e de discernir entre o bem e o mal. E o Senhor atendeu o seu pedido, de tal modo que o rei Salomão se tornou célebre no mundo inteiro pela sua sabedoria e pelos seus retos juízos. Portanto, ele pediu a Deus que lhe concedesse um coração compreensivo. E o que significa esta expressão? Sabemos que na Bíblia o coração não indica apenas uma parte do corpo, mas sim o íntimo da pessoa, a sede das suas intenções e dos seus juízos. Poderíamos dizer a consciência. Então, coração compreensivo e sábio quer dizer uma consciência que sabe ouvir, que é sensível à voz da verdade e por isso é também capaz de discernir o bem do mal. No caso de Salomão, o motivo deste pedido está na responsabilidade de guiar uma nação, Israel, povo que Deus escolheu para manifestar ao mundo o seu plano de salvação. Portanto, o rei de Israel deve procurar estar sempre em sintonia com Deus, na escuta da sua palavra, para orientar o povo pelos caminhos do Senhor, pela estrada da justiça e da paz. E esse exemplo de Salomão é válido para cada um de nós. Cada um tem uma consciência, um coração para ser, como o rei, um sábio, isto é, alguém que exerce a grande dignidade humana de agir segundo a sua reta consciência, realizando o bem e evitando o mal. A consciência moral exige a capacidade de ouvir a voz da verdade, de sermos pessoas dóceis às suas indicações. Naturalmente, as pessoas chamadas a desempenhar tarefas de governo têm uma responsabilidade maior e, como ensina Salomão, têm ainda mais necessidade da ajuda de Deus. Mas cada um tem a sua própria parte a desempenhar na situação concreta em que vive. Uma mentalidade errada sugere que peçamos a Deus coisas ou condições apenas em nosso favor e seguindo os nossos interesses, muitas vezes interesses egoístas. Na realidade, a verdadeira qualidade da nossa vida e da vida social e comunitária depende da reta consciência de cada um, da capacidade de cada um e de todos de reconhecer o bem, separando-o do mal, e pacientemente procurar a prática do bem, contribuindo para a construção da justiça e da paz. Peçamos o auxílio da Virgem Maria, sede da sabedoria. Seu coração sempre foi perfeitamente dócil à vontade do Senhor. Embora fosse uma pessoa humilde e simples, Maria é uma rainha aos olhos de Deus e nós a veneramos como tal. A Santa Virgem nos ajude a formarmos, com a graça de Deus, uma consciência sempre aberta à verdade e sensível à justiça para servir o Reino de Deus. Com os nossos parabéns aos vovôs e às vovós, com a nossa oração e a nossa bênção, para todos eles e a todos que nos acompanham, a bênção do Deus Todo-Poderoso, Pai, Filho e Espírito Santo. Amém.
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12: E hoje vamos iniciar o nosso programa orando no Salmo 102, o Cântico das Misericórdias Divina. Bendize, ó minha alma, o Senhor, e tudo o que existe em mim, bendiga o seu nome. Bendize, ó minha alma, o Senhor, e jamais te esqueça de todos os seus benefícios. É Ele quem perdoa as tuas faltas e sara as tuas enfermidades. É Ele quem salva a tua vida da morte e te coroa de bondade e de misericórdia. É Ele quem cumula de benefícios a tua vida e renova a tua juventude como a da águia. O Senhor faz justiça, dá o direito aos oprimidos, revelou seus caminhos a Moisés e suas obras aos filhos de Israel. O Senhor é bom e misericordioso, lento para a cólera e cheio de clemência. E eu paro por aqui o Salmo 102, nesse versículo 8, tão lindo. O Senhor é bom e misericordioso. Que bálsamo para os nossos corações sabermos que a misericórdia do Senhor é eterna, que a misericórdia age a cada milésimo de segundo nas nossas vidas. Porque o nosso Deus é um Deus atento, um Deus que não descansa de se ocupar de nós. Não. Ele está atento o tempo todo. Todo o tempo. Deus está atento. Atento aos nossos medos, às nossas falhas. Atento ao nosso desânimo. E por que que eu digo todas essas coisas? Porque é Ele que nos traz de volta. É Ele, com a sua misericórdia, que nos dá a alegria de sabermos que no nosso coração arrependido, Ele jorra a sua misericórdia e nos traz de volta. No nosso desânimo, é Ele que nos anima a caminhar de novo, a dizer: viver vale a pena. Por isso, meu irmão e minha irmã, louve a Deus como esse cântico das misericórdias divinas. Louve a Deus por sua misericórdia que é eterna, porque Ele não quer perder nenhum de nós, ninguém. Deus está assim, sempre, sempre jorrando sua misericórdia, esperando o nosso arrependimento, mostrando para nós o caminho, esperando que nós sigamos nesse caminho. Mas principalmente, Ele está sempre nos amando. Porque o nosso Deus é um Deus apaixonado por nós. Apaixonados assim, da forma que nós somos. Exatamente assim, sem tirar nem pôr. Exatamente assim, como você é neste momento, meu irmão e minha irmã. Mesmo que você esteja um pouco mais afastado do Senhor, Deus te ama. Do mesmo jeito de quando você estava assim, ó, coladinho com Ele. É isso. Essa é a misericórdia do Senhor. Esse é o amor infinito e incondicional de Deus. Obrigada, Senhor. Obrigada pela tua misericórdia.

0: 4:12. E hoje eu tô aqui também ao vivo, gente. Boa tarde, povo de Deus. Boa tarde, Marcinho. Que legal. A gente junto de novo.
1: Boa tarde, estamos juntos.
0: É. Ô, Marcinho, você, cada vez que eu venho aqui, você tá num look diferente, né?
1: É mesmo?
0: Tirou a barba. Né? Tem dia que ele tá com aquela barba, sabe, toda certinha, né?
1: Tem dias que não.
0: Tem dias que não. Hoje é o dia do não.
1: É.
0: Não, ela não, não, ela não está, tá, gente? Não é que ele não tá deixando a barba de qualquer jeito, não. Ela está sem barba. É diferente. É isso aí, né? Mas é bom, né? Bom, é bom a gente. Eu, então, não posso nem falar nada, né? Porque eu mudo toda hora. Ainda corto o cabelo, né? Coloco o cabelo mais curtinho, mais longo. Agora eu tô na fase de cabelo mais longo. Tô deixando ele crescer, né? Vamos ver. Acho que até o aniversário eu vou deixar ele crescer, que é 20 de novembro. Esse ano, por sinal, eu estou, assim, muito animado pro meu aniversário, sabe, Marcinho? Sabe por quê?
1: Isso é bom.
0: Sabe por quê que eu tô?
1: Por quê?
0: Porque eu vou fazer 60 anos.
1: Olha!
0: Tô super animada,
1: você,
0: né?
1: Você faz logo depois de mim?
0: É?
1: 60 anos.
0: Você faz em novembro? Não.
1: Outubro
0: né? É. Você faz em outubro e eu faço novembro. Olha que bacana. Então a gente é um mês. Você é mais velho. É um mês mais velho que eu.
1: 60, né? Mais.
0: 60 mais. Oba! Oba! Não vou mais pagar metrô. Ai, meu Deus do céu. Mas sabe o que que é? Eu acho que e você acha que deve sentir isso também, né? Pelo que eu conheço um pouco de você. Quando eu tinha meus 25, 30 anos, eu nunca ia imaginar que eu ia chegar assim como eu estou nos meus 60 anos, né? A gente, quando é mais novo, a gente fala, ai, quando eu tiver 60 anos, eu vou estar assim, eu vou... Né? E eu, olha, tô super bem, proativa, você aí também trabalhando, né? A gente, nossa, é só motivo de gratidão, não é? Eu ainda produzindo muito no meu trabalho, nas coisas que eu faço, né? Cheia de projetos, estudante de novo, né? Que eu tô aí fazendo minha terceira faculdade, agora eu tô fazendo psicologia. Então, quer dizer, quando eu ia imaginar, e quando a gente é criança, então, ai, 60 anos, meu Deus, gente, mas eu tô muito bem, eu tô me sentindo muito bem, né? Então, isso é muito legal. E eu não falo nem isso, questão de estética, não sei. Ah, a pessoa fala, ah, você não parece, não sei o quê, babá. Não, não é nem isso, porque às vezes a gente não parece por fora, mas por dentro tá todo cheio de 60 anos, né? Tá todo cheio de 60 anos. É joelha, não sei o quê, babá. Não é? Tem gente que tá assim, linda, né? Ou lindo por fora, mas por dentro 60 anos tá lá gritando, né? E graças a Deus, não, né? Lógico que a gente, né, tem que se cuidar, é uma taxinha que às vezes está alta, é um joelhinho que dói às vezes quando sobe a escada, né? E enfim, e acaba que não, mas isso tudo não impede essa jovialidade que a gente tem de querer produzir, de querer fazer coisas novas, de trabalhar, né? Ou de descansar também, né? Enfim, a gente, assim, hoje eu acho que eu tenho mais sabedoria para administrar o meu tempo, né? Até porque a energia é uma coisa que reduz um pouco, né? A gente não consegue fazer 3 turnos, né? A gente vai, mas nada disso impede, né, de dizer que como é bom estar assim, né? Como é bom a gente poder estar chegando aos 60 anos, eu e o Marcinho aqui também, agora descobri, né? Que eu sabia que você fazia perto de mim aniversário, não sabia que era perto a idade também, né? Nós somos de 66, né? E assim, então é como é bom a gente ainda poder, né, estar fazendo essa diferença pro mundo e pra gente mesmo também, né? Pro nosso mundinho aqui, o nosso mundinho. Então isso é muito legal. E eu quero mandar um beijo muito especial pra você, meu irmão e minha irmã, que eu tive a alegria de encontrar durante essa semana, nas paróquias, nos eventos, no trabalho, né? A gente vai esbarrando com tanta gente legal, é muito abraço, né? Muita troca, né? Muito serviço. Eu fico muito feliz mesmo de poder estar sempre encontrando esse povo de Deus. Um beijo muito carinhoso pro pessoal da paróquia Nossa Senhora da Conceição, lá do santuário, não, agora é santuário Nossa Senhora da Conceição, lá em Santa Cruz, meu querido Padre Jorge Bispo, que né, no final de semana passada promoveu, né, aquela grande festa nordestina que já é tradicional lá em Santa Cruz, né? Quero mandar um beijo carinhoso, né, para todos lá da paróquia Nossa Senhora de Nazaré em Anchieta. Um abraço, né, para todo esse pessoal que está sempre, né, escutando a gente pela rádio, né? Durante a semana o pessoal vai mandando também alôzinho aí no meu direct. Então, muito obrigada aí pelo carinho de vocês. E eu quero saber, você nos segue no Instagram? Hoje eu tô ao vivo no meu Instagram, tá bom? Quem quiser me ver fazendo o programa, é só entrar lá, Soraya Moreno RJ, Soraya com Y, Soraya Moreno RJ. E também você tem que seguir a Rádio Catedral, Catedral FM 106.7, também no Instagram, tá bom, gente? Faz parte dessa família também aqui pelo Instagram. E quero fazer um convite, vou falar depois, né? Já falei muito, vamos ouvir música. E já que eu falei, né, que eu vou fazendo, né, as minhas caminhadas, as minhas visitas, e aí eu olho o direct, essa semana eu vi, e o Antônio Edilton de Paracambi pediu uma música, e o Marcinho já achou ali, e a gente vai curtir 99 Ovelhas, Fraternidade São João Paulo II.

0: 4:25 aqui na Rádio Catedral FM. Tô muito feliz que tem muita gente nova hoje aqui no meu Instagram, né? Então, a Maria Lúcia, né, tá dizendo aqui, que bom te conhecer, a Soraya Moreno, a Maria Lúcia lá de Belfor Roxo. Tem a Williane, é isso, né? É, a Williane, que também tá aqui, é lá da Santo Antônio de Pavuna. Um beijo carinhoso para todo esse povo aí da Pavuna, da Nossa Senhora da Conceição também, do meu querido Padre William. Tem um carinho muito grande aí por toda essa turma aí da Pavuna, que tá sempre sintonizada aqui junto com a gente, não é? Muito obrigada pelo teu carinho, muito obrigada por vocês estarem sempre juntinho com a gente aqui na Catedral FM. E, peraí, eu tô voltando. Opa, deu uma paradinha aqui. Tô voltando, são 4:26 aqui na Rádio Catedral FM. E a gente vai a um breve intervalo? Vamos a um breve intervalo. Já já eu volto no Vai na Fé.
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0: São 4:29 aqui na Rádio Catedral FM. A gente está curtindo o nosso programa Vai na Fé. Hoje eu tô aqui ao vivo, né? Graças a Deus. Hoje eu tive a possibilidade de estar aqui ao vivo com vocês, né? E assim, eu comecei, de repente você chegou agora, e deixa eu falar, hoje eu comecei o programa com o Salmo 102, e a gente está refletindo muito sobre o versículo 8, aonde diz: o Senhor é bom e misericordioso, lento para a cólera e cheio de clemência, né? A gente vai vendo o quanto esse Deus nos ama, o quanto esse Deus não quer que caiamos, né, nas armadilhas deste mundo. Porque eu acredito, né, que a pior coisa que pode acontecer é a gente se afastar de Deus. E às vezes nós, com nossas atitudes, nós com às vezes a nossa falta de fé, nós que fazemos esse movimento, né, de nos afastarmos de Deus. Porque na realidade Deus, ele não se afasta de nós. O amor de Deus, ele permanece o mesmo o tempo todo. Porque Deus conhece a nossa humanidade, Deus conhece as nossas fraquezas, as nossas limitações, as nossas falhas. Deus conhece tudo em nós. E apesar disso tudo, ele continua nos amando do mesmo jeito. Porque Deus é o amor. Ele não pode diminuir o seu amor, não. Senão ele estaria se diminuindo, né? Não, Deus é o que é. É esse amor que não muda, que não condiciona. Esse amor que está sempre atento e que criou essa pessoa, chega a ser uma pessoa, misericórdia, para poder nos resgatar deste mundo. É muito lindo quando a gente percebe que a nossa caminhada, apesar de tantos tropeços, Deus nos levanta e nos faz novo. A gente volta para Deus de uma forma diferente. A gente caminha de uma forma diferente. Por isso, a gente tem que louvar muito, muito, muito por enxergar esse amor de Deus. Quantas pessoas que andam neste mundo e não enxergam o amor de Deus, porque Deus está amando, está lá, amando, amando, amando, amando, e tem gente que caminha, caminha, caminha, e não enxerga o amor de Deus. Louvado seja a minha vida, a tua vida, meu irmão e minha irmã, que está aqui me ouvindo, ou me vendo aqui pelo Instagram. Louvado seja pela tua vida, que um dia enxergou o amor de Deus se derramando por você e em você. Vamos de música? Vamos curtir? São 4:33 aqui na Catedral FM. Já já eu falo pra você onde eu vou estar essa semana, hein, pregando. Já já. Caminhada, Frei Gilson.

não sei se você lembra do dia que Jesus te chamou. Se ele te chamou é porque ele te ama. Deixa eu te falar uma coisa muito importante. Se ele te chamou é porque ele quer te ver feliz. Só tem um jeito de você ser feliz: com Jesus, seguindo Jesus. E por isso ele te chamou, porque só tem esta forma de você ser feliz. Siga Jesus, e o mínimo que você vai ser

Faltando agora 18 minutos para as 5 da tarde. Mandar um beijo para o pessoal que está participando pelo Instagram, né? Éder Ferreira, obrigado aí pela sua participação. Marlete, um beijo carinhoso para você também. Que bom você juntinho com a gente aqui. Olha, eu já coloquei aqui, ó. Eu tô terrível com esse negócio desses filtros, né? Agora entrou aqui, olha, o filtro. Deixa aqui, senão daqui a pouco eu viro um coelhinho aqui. Na semana passada aconteceu a mesma coisa. Eu tô aqui, ó. Daqui a pouco eu viro um coelho aqui. Não pode. Eu tô falando, gente, porque às vezes eu toco aqui no meu Instagram, aí vem um filtro. Já pensou se vem um filtro assim? Que bota uma orelhinha de coelho em mim? Não pode, né? É isso aí, gente. Então eu quero mandar um beijo para todo esse povo que tá ligadinho na gente, né? Que participa junto com a gente aqui na Rádio Catedral FM. São 4h43. Quero fazer o convite para essa semana. Eu estarei dia 30, quinta-feira, às 8 horas da noite. Eu estarei lá em Brás de Pina, na paróquia Santo Antônio do Quitungo. Vou pregar no grupo ABA. É a paróquia do meu querido padre Cláudio Antônio. Eu estarei lá com muito carinho. No dia 11 de agosto, eu estarei no Tríduo de São João Bosco, lá na paróquia de São João Bosco, lá no Riachuelo, tá? Então, eu quero encontrar você. Quero encontrar você em um desses momentos. E você que, de repente, quiser chamar a Soraya aí para estar na sua paróquia, pra gente, né, de repente, rezar um terço, fazer uma pregação, um retiro de mulheres. Então, vamos nos encontrar. Entra aí no meu direct, aí no Instagram, Soraya Moreno RJ, tá? @ Soraya Moreno RJ. O Soraya é com Y. E aí a gente combina um momento para estar aí na sua paróquia, para a gente fazer um louvor, para a gente pregar, para a gente rezar um terço. Enfim, arranjar motivo, né? Para a gente se encontrar pessoalmente. Vamos lá, faltando agora 16 minutos para as 5 da tarde. A gente continua com mais música. Eliana Ribeiro, Sou Bom Pastor.

0: Sempre foi você, Eric Egder. Antes, Sou Bom Pastor, com Eliana Ribeiro. A gente colocou aí várias regravações hoje, né? Bem bacana. São 4 horas e 50 minutos. Vamos agora a um breve intervalo. Já eu volto aqui no Vai na Fé.
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0: São 4 horas e 52 minutos aqui na Rádio Catedral FM. Hoje eu tô aqui ao vivo, curtindo também você que está participando junto comigo aqui no meu Instagram, Soraya Moreno RJ. Quem não me segue ainda, Soraya Moreno RJ, tá bom? Soraya com Y. E também siga a Rádio Catedral, Catedral FM 106.7. Mandar um beijo para Daniela Martins, Gersina Maria. Obrigado aí por vocês estarem juntinho com a gente, né? A Wanda Souza acabou de entrar aqui no Instagram. Um beijo carinhoso para todos vocês, né? Então, mas quando você estará? A Joana tá perguntando quando eu vou na Santo Antônio da Pavuna. Vamos combinar alguma coisa. Fala aí com o Frei Gustavo, fala aí com o seu grupo de oração, né? Vamos rezar um texto, fazer algum momento especial, que é sempre bom. É sempre bom a gente poder estar perto também desse povo de Deus. Faltando agora 7 minutinhos para as 5 da tarde. Vamos de música? Orar. Trio R3.

4:58, tá chegando ao final o nosso programa Vai na Fé. Eu tô vendo aqui, ó, que tá cheio de vovôs e vovós aqui na minha live amanhã, né? Dia de Santana e São Joaquim. Então, feliz dia dos avós e das avós, né? Pra todos vocês, né? Eu tô assim, tô na expectativa, ainda não sou vovó não, mas tô louca pra ser vovó, né? Mas não depende de mim, com certeza. Mas eu quero parabenizar, né? Agradecer a Deus os avós que eu tive também, né? Os avós, todos, né? Que sempre dedicados, foram muito dedicados, né? Com muito carinho. As minhas avós, né? Que meus avós eu não tive a alegria de conhecer, mas as minhas avós, tanto materna como paterna, né? Que foram grandes exemplos na minha vida também. E a minha mamãe, né? A vovó dos meus filhos. A vovó Renilda também, né? Que é a avó paterna. E enfim, eu quero parabenizar a todos os vovós pelo seu dia de amanhã. Muito obrigada pelo carinho de vocês. Obrigada, Marcinho. Semana que vem, 16:00, tô de volta aqui na Catedral FM, programa Vai na Fé. Tchau, tchau.

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4: Olá, ouvintes da prestigiada audiência da Catedral FM 106,7. Com vocês, mais um programa Conexão com Valores da Uniapac, a DCE Rio, a DCE Jovem Rio, a Associação de Dirigentes Cristãos de Empresa do Rio de Janeiro. Aqui é o Mair Neto que vos fala, colaboro na presidência da atual gestão e hoje temos a grata satisfação em recebermos aqui no estúdio Marília Milanês. Seja muito bem-vinda, Marília.
5: Muito obrigada, bom dia aos ouvintes. Estou muito feliz de poder participar desse programa com você.
4: Satisfação toda nossa. Marília, como bem diz o nosso programa, Conexão com Valores, que versa sobre as conexões sociais, pessoais, que permitem que a gente possa dar bom desempenho na sociedade civil e também os valores que a gente traz lá desde a nossa casa materna e paterna.
5: Os mais importantes.
4: Sim, que enraizam essa oportunidade do bom desempenho. E geralmente os nossos convidados chegam aqui como figuras plenas, atuantes na sociedade civil. E a provocação que a gente faz aqui é que você possa contar para o nosso público ouvinte um pouco da história da jovem Marília lá em Pernambuco, o olhar sobre uma profissão, a sua chegada aqui ao Rio de Janeiro, até o momento em que você estrela praticamente nesse mercado artístico aqui das produções culturais e artistas do Rio de Janeiro.
5: Pois é, eu na verdade nunca imaginei que eu ia chegar a tanto, né? Eu sempre fui uma pessoa muito ativa, uma criança ativa, eu do interior de Pernambuco, de uma família de 8 irmãos, né? Uma casa animada.
4: Qual a localidade que você nasceu?
5: Eu nasci em Pesqueira, quase sertão de Pernambuco.
4: Sim.
5: Morei em várias cidades do interior de Pernambuco. Fiz faculdade de Direito na PUC de Recife, sou advogada formada, tenho carteirinha de OAB e tal. E sempre fui produção, eu sou produtora cultural e eu percebi que desde criança eu gostava de resolver o problema dos outros, que produção resolve o problema dos outros, né? Então, no interior não tinha muito o que fazer, então eu fazia parte de grupo da igreja católica, eu cantava, eu passava, assistia na missa, eu fazia festa de criança na cidade, eu fazia festa do Dia dos Pais, dos idólios, eu estava sempre
4: ativa,
5: fazia festinha de formatura na escola. Então eu percebi que desde criança eu era produtora sem entender que isso era uma profissão, fazia porque eu gostava e eu não conseguia ficar parada. Comecei fazendo produção com shows em Recife. Eu trabalhei com o empresário de Alceu Valença, trabalhei um pouco com ele. Depois migrei para o teatro, né? Vim aqui para o Rio, na verdade, passar uma temporada de 3 dias e estou há 33 anos, nunca mais eu voltei.
4: Esse número 3 é simbólico nessa história, hein?
5: Eu vim, encontrei um amigo aqui que já era produtor, e falou, ai, fica aqui, me ajuda, eu falei, um bico. Eu estou trabalhando com um cara que vai ficar super famoso, que é Diogo Vilela. Eu nem sabia direito quem era na época. E eu falei, tá bom, um bico eu faço, vou ganhar um dinheirinho e vou embora para casa. E foi ficando, fui ficando, fui ficando. E uma pessoa me indicava para outra, me indicava para outra. Por isso, tem valores, tem ética, é honesta. Eu falava, gente, mas honestidade é uma coisa inerente ao ser humano, né? Não é uma qualidade para botar no currículo da pessoa. E foi dando certo e eu estou aqui há 33 anos trabalhando no Rio, né? Uma cidade grande, difícil. A as pessoas no começo achavam estranho como era que chegou aquela pessoa de fora, já estava trabalhando com uma pessoa tão importante, tendo tantos produtores aqui no Rio já conhecidos. Mas depois as coisas foram se acalmando, o susto inicial passou e eu sou feliz com o que eu faço, sou realizada, graças a Deus.
4: Esse é um meio amigável, Marília? É uma pergunta difícil?
5: Olha, a gente faz bons amigos, mas também tem muita competição, muito ego, muita inveja. Então a gente tem que saber passar por tudo isso. Lógico que você briga com um, briga com outro, enfim, tem os seus dissabores. Mas é amor, porque é arte, né? Cultura, e isso amacia o coração da pessoa. Eu já vi pessoas chegarem, por exemplo, irritadíssimas no teatro para assistir um espetáculo e elas saírem plenas de alegria e felicidade. Eu falei, olha aí como a arte salva.
4: É a vida, né? A gente se vê ali.
5: A gente se vê ali, dá um break e fala assim, opa!
4: Sim. E essa interação presencial do teatro, ela é muito positiva. Que
5: é maravilhoso.
4: Que você... Eu me lembro que uma vez eu fui assistir uma peça que era o Agildo Ribeiro. E eu ria tanto que ele, por fim, ele parou a fala e falou, esse garoto tá com problema. É de tanto que ele ri.
5: Ele tá rindo por demais,
4: isso,
5: né?
4: Que essa interação, né? Você vai se soltando ali e acaba tendo quase que uma simbiose.
5: É uma,
4: né,
5: coisa especial, né? Porque é ao vivo, né? É diferente do vídeo, do cinema, da televisão, que você deu errado, repete. Não ficou bom, repete.
4: Ali não tem
5: e
4: como.
5: E no teatro,
4: né,
5: você fez e acabou.
4: Então, no máximo você emenda ali o...
5: Exatamente. Tem erros, mas às vezes o público não percebe, porque o ator vai lá e emenda uma coisa na outra, a pessoa não percebe, às vezes a gente percebe, teve um erro de luz ali, mas ninguém percebeu, e a gente fica com aquela exigência, e a troca do público é muito incrível. Receber o público que está entrando feliz da vida e terminar o espetáculo, você vê aquelas pessoas extasiadas de felicidade, querendo cumprimentar o artista, dando parabéns, agradecendo por ter visto aquilo, é bem gratificante.
4: E eu imagino assim, a recorrência da atuação de uma produtora nos bastidores faz com que tudo corra como dentro de um script. Mas ainda assim é tenso ali enquanto você está...
5: Muito, muito, muito tenso. Porque a gente trabalha 24 horas por dia, de segunda a segunda, né? Inclusive eu vou também defender a escala 5x2 para produtor. Porque a gente não tem hora, não tem... Tem que resolver, né? E às vezes você vai abrir o espetáculo, sei lá, faltou tal elemento, você tem que correr e se resolver aquilo. A gente resolve realmente bem bastante problemas. No geral, é tudo maravilhoso, mas a gente faz e já sempre está olhando para frente para ver se pode dar algum problema. A gente tem que prever os problemas que vão existir, sim, fora os que você está decidindo agora, no momento.
4: Né? Marília, a gente vai chegar no Diogo, que está fazendo uma belíssima turnê aí. Você, como Maia Estrina desse espetáculo. Mas até chegarmos lá, eu queria pedir para você, ao longo desses 33 anos de atuação na produção cultural e artística, pudesse nos contar quais foram as mais marcantes para você nesse período, e se puder alguma historinha assim pitoresca que ninguém nunca percebeu ou escutou e que você possa compartilhar aqui conosco.
5: Olha, lembrar assim, eu fiz muita coisa bacana aqui no Rio, trabalhei na Casa da Gávea, por exemplo, um centro cultural importantíssimo, sim, que já tivemos nos anos 90, começo dos anos 2000. Eu trabalhei ali como produção, começando no Rio de Janeiro, com Cristina Pereira, atriz maravilhosa, que ficamos amigas até hoje.
4: Também.
5: Somos amicíssimas, eu e a Cristina Pereira. Então, já viajei com Cristina Pereira para o Brasil inteiro, com um espetáculo chamado Tantã. Né, que era um monólogo que ela fazia, que tinha... Ela fazia 7 mulheres loucas.
4: E dava conta, né?
5: Dava muito conta. Então, a gente viajava muito e com ela a gente teve algumas situações de... Tipo assim, chegamos em Rio Grande, no Rio Grande do Sul. Nós falhou o espetáculo e no mesmo hotel que nós estávamos, estava uma tripulação de filipinos que tinham chegado de alto mar há meses, eu acho. E quando eles viram as duas mulheres no hotel, eles enlouqueceram. Então eles começaram a nos perseguir no hotel e nós nos trancamos no quarto e botamos móvel, cadeira, cama encostada no quarto. Ligamos para a gerente do hotel, falou: pelo amor de Deus, vem aqui que os homens estão na porta do quarto. Eles viraram uns bichos, sabe? Assim, a gente ficou apavorada com aquilo. Então tem várias situações, assim, várias peças que a gente de vez em quando passa uns perrengues, viajando principalmente, né?
4: Sim.
5: Porque você está fora do seu habitat, da sua casa, onde você domina o território, e quando você está em outros lugares, você fica sem saber muito como. Mas eu sou valente, porque eu sou pernambucana, e pernambucana não nega fogo. Eu vou em cima, eu quero resolver, eu encaro as coisas com verdade, sabe? Não tenho medo, não sou uma pessoa medrosa.
4: Que bênção, né?
5: É.
4: As mulheres de valor. Eu tenho uma grande amiga pernambucana que eu admiro muito, a Maria Eduarda Magalhães, a quem eu mando um abraço e convido para que ela, tendo disponibilidade, venha aqui também no Conexão com Valores. Maria Eduarda veio para cá, família tradicional pernambucana, a conheci aqui como diretora da Casa França Brasil, depois da Fundação Espírito Santo, trabalhei com ela na Fundação Roberto Marinho. E realmente as mulheres pernambucanas têm essa fibra, que quando chegam elas querem ser as melhores, né?
5: É, porque existe uma concorrência. O Brasil é um país machista, né? A gente vê a violência contra a mulher constantemente, e os homens não aceitam muito que mulheres estejam no comando.
4: Mas isso ainda existe?
5: Muito, muito,
4: acho que
5: muito,
4: eu vejo
5: muito.
4: Mulheres dominando tantos espaços aí.
5: Mas sofrendo por isso.
4: É.
5: Até hoje, assim, eu tenho técnicos de teatro que às vezes não aceitam que está recebendo uma ordem, ou se faz uma coisa errada eu vou reclamar. Não aceita muito porque é mulher.
4: Não, mas em casa a mãe manda. Depois a gente casa e é a esposa que manda. Meu pai dizia até que casamento para durar, a mulher tem que mandar. Era um chavão que às vezes eu gosto de repetir para os amigos que ficam aí.
5: É, mas mandam nessa coisa caseira. Na hora que parte para o profissional, há sempre uma resistência velada, mas existe uma resistência velada a esse desempenho, e a gente tem que fazer. Ninguém pode ser mais dona de casa hoje em dia só, né?
4: Sim.
5: Então, a mulher está de igual para igual no mercado de trabalho.
4: Marília, Diogo, tive com ele, Vilela, recentemente no aniversário da nossa amiga Yacir Nunes. E desde jovem acompanhei a carreira dele, né? Lembro que ele era muito desinibido. Uma vez eu fui ver um filme e de repente aparece o Diogo pelado na telona. E ele agora está fazendo esse espetáculo onde ele se inspira em Calbi,
5: yes.
4: Peixoto. E tá fazendo uma turnê aí, sei que você que tá na organização. Conta pra gente um pouco dessa gênese desse show e instiga aí o público a poder assistir. Fica à vontade até de dizer as próximas apresentações, aonde serão.
5: É, esse show atual, que chama Calbi Uma Paixão, nós tivemos a ideia de fazer durante a pandemia, que todo mundo ia morrer, ninguém podia sair de casa, tava aquele pânico em 2020... Aí a gente teve essa ideia de fazer uma live, de ser transmitida. Fizemos tudo bonitinho, com roupas. Ele usa figurinos que o próprio Calbi Peixoto deu pra gente usar no show.
4: Ah, que bacana.
5: É. Então temos roupas lindas do Calbi, que é no espetáculo. E aí a live foi transmitida e deu 208 mil pessoas assistindo a live. Então a gente ficou muito feliz com aquilo. Falou: olha, quando tiver vacina, porque foi transmitido de um teatro vazio, né? Só a gente no teatro. Vamos tentar botar no palco. Aí melhoramos, botamos mais um músico, criou um cenário, uma ambientação, e começamos a fazer, e deu muito certo. Porque Diogo, além do talento de ator, ele canta muito. O próprio Calbi Peixoto, em 2008, assistiu 3 vezes o espetáculo que nós tínhamos feito, que a gente começou em 2008 fazendo um grande musical com 12 atores, uma banda, 150 figurinos... E o Calbi adorava ir assistir o espetáculo. Ele foi 3 vezes em São Paulo, só não foi mais porque a empresária dele falava: ó, dá muito trabalho arrumar ele e levar todo dia para o teatro. um gentleman, né? Ele é super gentil. Então agora, nesse espetáculo, é só Diogo e uma banda, é uma coisa, só canta o amor, né? É, o texto é todo baseado em falas do próprio Calbi, de entrevistas que ele deu a vida inteira, com o roteiro do Flávio Marinho. E as pessoas ficam loucas quando veem aquilo, porque Diogo se transforma, ele não imita, ele incorpora o Calbi, é uma coisa impressionante, assim, não é porque eu trabalho com ele. Eu mesmo fico impressionada, às vezes, cara, não é aquele cara que eu estava ontem ali resolvendo.
4: Os biotipos são semelhantes, você que conheceu o Calbi à altura?
5: Não, nada a ver. Ele, o Calbi era altíssimo, né? Diogo não é alto, Diogo tem olhos verdes, Calbi não tem olhos verdes.
4: É, mas da plateia a gente não consegue perceber.
5: Não, da plateia as pessoas acham que é Calbi. É uma coisa impressionante, pessoas amigas, a família vai assistir e fala que vê Calbi em cena. O público fala que vê Calbi em cena, porque ele faz o trejeito, ele faz a boca, ele faz a fala, ele fala igual a Calbi, porque ele estudou muito, entrevistas, ficava assistindo as entrevistas para ver como a Calbi se comportava. Então ele realmente ele vira Calbi.
4: Que bacana.
5: É bem impressionante isso.
4: E esse roteiro, eu sei que vocês já se apresentaram na Casa Laura Alvim.
5: Isso.
4: Em Ipanema, quais são as outras apresentações?
5: É, ontem nós finalizamos o giro cultural da Funarge, né? Que fizemos Laura Alvim, Marechal Hermes, no Teatro Armando Gonzaga, e ontem fizemos Campo Grande, Teatro Artur Azevedo, com o público assim gritando, parecia rock. Foi um êxtase. No final tinha mais de 100 pessoas para cumprimentar Diogo.
4: E ele é acessível ao poder
5: totalmente
4: receber esse turma
5: todo? Ele fala com as 100 pessoas, tira foto com as 100 pessoas.
4: Muito bacana.
5: Agora nós vamos, entrando abril, vamos para Fortaleza, Brasília e no início de maio para Salvador. Levando o espetáculo, fazendo uma turnê nacional que a gente nunca saiu do Rio.
4: E tem perspectiva de fazer uma finalização por aqui ou ainda não?
5: Olha, tem até pedido, já até tem um teatro no Shopping da Gávea que me chamou para levar o espetáculo para lá de novo e tal, tem muita gente, mas a gente não tem um patrocínio, então precisa de um patrocínio para poder botar, porque embora seja uma coisa simples, requer despesa para botar uma luz bonita, né? Tem banda, são 3 músicos ao vivo, então a gente está na tentativa de um patrocínio para a gente colocar de novo no Rio em temporada.
4: Se essa entrevista alcançar alguém que se possa se interessar nesse patrocínio, você gostaria de compartilhar o seu contato, sua rede social, para que
5: Sim,
4: eles possam fazer
5: meu,
4: esse contato direto?
5: Meu Instagram é Marília Milanês, é arroba Marília Milanês, e tem o Instagram do próprio show, que é Calbi Calbi. Então pode entrar em contato, que teremos o maior prazer em fazer parceria de diversas formas com as pessoas. E às vezes não é só dinheiro, você pode dar
4: uma hospedagem,
5: uma passagem aérea bem pesada, um transporte, então tudo ajuda.
4: Sim.
5: Né?
4: E a cultura brasileira precisa dessa essa união de esforços, né?
5: É, e principalmente a gente está cantando um artista brasileiro,
4: Sim.
5: né? É a memória artística brasileira que a gente está preservando. Hoje tem gente de 15 anos que vai assistir Calbi e fica apaixonada, fala, não sabia quem era Calbi.
4: Sim.
5: Então, porque o brasileiro esquece muito o seu artista, né? Então, isso é uma forma da gente preservar a memória.
4: Que bacana, Marília. Marília, nossa associação de dirigentes cristãos de empresa, há praticamente 64 anos atua aqui junto à Sociedade Civil Carioca, sobretudo levantando a bandeira do bem comum. E nós sempre apoiamos atividades culturais, artísticas, educacionais, sociais, e pediria que você externasse ao nosso público o seu olhar em relação a esse carisma de você evangelizar ambientes de trabalho e fazer um convite à classe artística aí, para quem tiver curiosidade, dá uma olhadinha lá no nosso Instagram, o arroba ADCRI, o nosso Facebook ADCRJ, todos esses nossos programas estão no YouTube da ADCR Rio também, fica à vontade.
5: Eu acho que a gente... acho que fé todo mundo tem, né? Cada um tem uma fé, todo mundo acredita em alguma coisa, é importante isso, é importante a cultura. Por exemplo, tem um espetáculo em Pernambuco que é A Paixão de Cristo, que é uma coisa lindíssima.
4: De alcance mundial.
5: É um teatro ao vivo, uma coisa belíssima. Não sei se você já viu isso.
4: Sim.
5: É muito maravilhoso, você participa, você anda de um cenário para o outro, né? Então, aquilo você está fazendo teatro religioso.
4: Sim.
5: E bota 10 mil pessoas por noite. Então, tem campo para tudo. Eu acho que as pessoas têm que ter amor pelo próximo. Sem empatia e sem amor pelo próximo, a gente não vai muito longe. Hoje o mundo está muito arredio, né? Eu teria uma palavra assim, mais amena.
4: Está todo mundo online.
5: Todo mundo online, muito isolado, muito egoísta, né? Não trocando muito, achando que a rede social é uma pessoa e não é, né? Volta a abraçar o amigo.
4: Sim.
5: Né? Às vezes eu falo assim, ah, não fica mandando áudio não, me liga, pelo amor de Deus. Então é isso, acho que a gente tem que ir para frente, tem que ter fé, vamos ter fé. Andar com fé eu vou. A
4: Sim.
5: fé não costuma falhar, diz o poeta, né?
4: Exatamente.
5: E que vocês vão ao teatro, que vocês prestigiem os artistas brasileiros, a cultura é importante.
4: Marguerite, a gente agradece imensamente a sua disponibilidade para estar aqui conosco no Conexão com Valores, que está ao ar todos os sábados às 17 horas. Até a próxima.
5: Obrigada.
4: Obrigado por estar aqui conosco.
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1: Muito bem, estamos de volta agora no Rio 5:25. As melhores estão para você no ar da Catedral neste sábado, fim de tarde, hoje 25 de julho. E na sequência, Adriana Arides, Thiago Brado, tem também Um Peregrino, Dom de Deus, Gabriela de Sá e Frei Gilson, e ainda o Ministério Fiat. Tudo isso para você no Playlist 106.

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0: 5:46.
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1: Um belíssimo fim de semana pra você na sintonia da felicidade aqui na queridinha Rádio Catedral. Principalmente pra você, vovô, você, vovó. 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Em razão da transmissão especial, a programação da emissora será alterada excepcionalmente. O programa Encontro com as Paróquias, apresentado pelo Padre Brito e que neste domingo recebe o Bispo Auxiliar Dom Roque Costa, será exibido logo após a oração da Ave Maria, ao 12h10. Já o programa Devoção à Santa Edviges, apresentado pelo Padre Givanildo, irá ao ar às 18h10 da noite. A Rádio Catedral convida os ouvintes a acompanharem esse momento de fé e devoção dedicado à Senhora Santana, padroeira dos avós. A você, vovô, vovó, mais uma vez, um belíssimo dia para todos.

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4: Muito bem, a partir de agora você é convidado a rezar a oração do Ângelus com o cardeal e arcebispo da cidade de São Sebastião do Rio de Janeiro, Orani João Tempesta, no Rio, 6 em ponto.

Em nome do Pai, do Filho e do Espírito Santo, amém. Que a paz do Senhor seja com todos vocês, caríssimos amigos e irmãos. Nós celebramos hoje a festa de São Tiago Apóstolo, o chamado Tiago Maior. Ele é um dos filhos de Zebedeu e de Salomé. O outro é João, né, com o qual aparece sempre junto no Evangelho. É chamado Tiago Maior porque é o mais velho também. Tiago e João foram chamados ao discipulado junto ao Lago de Genezaré. Fazem parte não só do grupo dos 12, mas também do grupo dos discípulos mais íntimos de Jesus. Pedro, Tiago e João estão presentes na reanimação da filha de Jairo, na transfiguração de Jesus e no Getsêmani. São também chamados de filhos do trovão. A mãe deles, ou eles próprios, ousou pedir a Jesus que, quando da instauração do reino, um dos seus filhos se sentasse à direita e o outro à esquerda do rei. Deu ocasião a Jesus que Jesus ensinasse por palavra o que já havia dito nos fatos: poder é serviço. Presume-se que Tiago tenha sido executado no ano de 44 pelo rei Agripa I. Portanto, ele é também o primeiro mártir entre os apóstolos, decapitado, como dissemos, por Herodes Agripa, no dia da Páscoa, pelo ano de 44, né? E sua memória é recordada nos vários martirológios. Portanto, ao celebrar hoje a festa de São Tiago, apóstolo de Jesus Cristo, conhecido com o título de O Maior, que era filho de Zebedeu, destacou-se por sua fé firme e pela coragem de seguir o Mestre, Tiago acompanhou de perto Jesus em suas ações e ensinamentos, absorvendo a sabedoria do Mestre e aprendendo com cada gesto e palavra a coragem de servir, a compaixão pelo próximo e a confiança plena em Deus. Na leitura primeira desse dia de hoje, Paulo reconhece que o Senhor realiza na vida das pessoas vem unicamente por ele, e por isso é um tesouro. Todos nós, batizados seguidores de Jesus, somos como vasos de barro, frágeis e quebradiços, mas carregamos algo inestimável, o dom da fé e a graça realizada por Deus em nossas vidas. É a palavra de Deus da carta de São Paulo aos Coríntios do dia de hoje. Trazemos esse tesouro em vasos de barro para que todos reconheçam que esse poder extraordinário vem de Deus e não de nós. Somos afligidos por todos os lados, mas não vencidos. Pela angústia, postos entre os maiores apuros, mas sem perder a esperança. Perseguidos, mas não desamparados. Derrubados, mas não aniquilados. Por toda a parte, levamos em nós mesmos os sofrimentos mortais de Jesus, para que também a vida de Jesus seja manifestada em nossos corpos, né? E assim vai a carta de São Paulo aos Coríntios, um belíssimo texto justamente, que nos dá justamente a força e a coragem no meio das perseguições, né? E no Evangelho nós vemos que a mãe de Zebedeu se aproxima de Jesus com seus filhos, ajoelhou-se com a intenção de fazer um pedido. O que queres? Responde Jesus: manda que esses meus dois filhos se sentem no teu reino, um à tua direita e outro à tua esquerda, né? E ele vai depois justamente dizer que na questão toda é viver servindo. Nesse evangelho encontramos, portanto, a mãe dos filhos de Zebedeu fazendo um pedido a Jesus. Ela deseja que seus filhos ocupem lugares de privilégio no reino. O Senhor ensina a ela e aos outros discípulos que entre os discípulos não deve ser assim. Quem quiser tornar-se grande, torne-se servidor. Quem quiser ser o primeiro, seja o servo. O discípulo de Jesus é servo do reino e agente transformador da realidade. Que a celebração de São Tiago Maior, que nós celebramos hoje, que tem toda uma devoção grande, também em Compostela, na Espanha, com toda aquela caminhada que se faz até chegar lá, nos ajude cada vez mais a sermos também nós, discípulos do Senhor e caminhantes pelas estradas do mundo, testemunhando o Senhor Jesus Cristo. Nos faça cada vez mais, né, que o exemplo, né, de São Tiago, né, conceda à igreja ser confirmada pelo seu testemunho e sustentada com o auxílio da sua pregação e da sua proteção. Agora rezemos.
O anjo do Senhor anunciou a Maria e ela concebeu do Espírito Santo. Ave Maria, cheia de graça, o Senhor é convosco, bendita sois vós entre as mulheres e bendito é o fruto do vosso ventre, Jesus. Santa Maria, Mãe de Deus, rogai por nós, pecadores, agora e na hora de nossa morte. Amém. Eis aqui a serva do Senhor, faça-se em mim segundo a vossa palavra. Ave Maria, cheia de graça, o Senhor é convosco, bendita sois vós entre as mulheres, e bendito é o fruto do vosso ventre, Jesus. Santa Maria, Mãe de Deus, rogai por nós, pecadores, agora e na hora de nossa morte. Amém. E o Verbo se fez carne e habitou entre nós. Ave Maria, cheia de graça, o Senhor é convosco, bendita sois vós entre as mulheres, e bendito é o fruto do vosso ventre, Jesus. Santa Maria, Mãe de Deus, rogai por nós, pecadores, agora e na hora de nossa morte. Amém. Rogai por nós, Santa Mãe de Deus, para que sejamos dignos das promessas de Cristo. Oremos. Infundi, Senhor, em nossos corações a vossa graça, vos o suplicamos. Havendo que nós, que conhecendo pela anunciação do anjo a encarnação de Jesus Cristo, vosso Filho, cheguemos por sua paixão e morte de cruz à glória da ressurreição, pelo mesmo Cristo Senhor nosso. Amém. Glória ao Pai, ao Filho e ao Espírito Santo, como era no princípio, agora e sempre. Amém. Glória ao Pai, ao Filho e ao Espírito Santo, como era no princípio, agora e sempre. Amém. Glória ao Pai, ao Filho e ao Espírito Santo, como era no princípio, agora e sempre. Amém. E a todos vós, caríssimos amigos e irmãos, abençoe-vos o Deus Todo-Poderoso, Pai e Filho e Espírito Santo. Amém.

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1: Agora 6:13, estamos juntos. Te fazendo companhia 24 horas por dia, Rádio Catedral FM. E neste sábado já anoiteceu. Seguimos com o Playlist. Dentre as melhores, Ministério Fiat, Contramão.

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1: Já voltamos? Que bom, com mais músicas para você no playlist 106. Mas antes, deixa eu lembrar você, estamos hoje no dia 25 de julho, chegando ao final de mais um mês, e precisamos avançar em nossa meta, pelo que estamos beirando aí os 70%. A última informação atualizada de 65% de nossa meta. Precisamos contar com você, amigo da Rádio Catedral, para seguirmos sempre com essa margem dos 100% alcançada em nossas metas a cada mês. E você é fundamental para que isso aconteça, como vem sendo. 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A você, amigo querido da Rádio Catedral, dedico essa canção, lindíssima, na voz de Juliana de Paula, Janela.

Que bom ouvir essa mensagem que nos encoraja a confiar, a acreditar. Vida reluz, mar de vitória. Já tem Frei Gilson, eu seguirei.

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0: Deus abençoe você e toda a sua família. Que alegria estar aqui com você, começando mais um programa Eu Seguirei. Eu tenho certeza de que Deus vai falar muito ao seu coração através deste programa. Olha, se você pode, eu já quero convidar você a pegar a sua Bíblia, porque hoje nós vamos meditar a palavra de Deus. A palavra de Deus é o nosso alimento, a palavra de Deus que é o nosso sustento. Eu tenho certeza que essa palavra vai mover seu coração. Olha, aqui você vai ouvir a palavra de Deus, aqui você vai poder cantar. São minutos que ficaremos juntos, onde você vai fazer uma experiência com Deus. Lembrando que tudo que você ouvir aqui, depois fica registrado no meu canal do YouTube, Frei Gilson / Som do Monte, no meu Instagram, no meu Facebook, todos com o mesmo nome, Frei Gilson / Som do Monte, para que você possa também compartilhar essa palavra com os seus amigos, tá bom? Então, vamos escutar a palavra de Deus.
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Planos maléficos, planos para o destruir, socos na cara, cusparadas, palavras inúteis, até chegar à crucifixão, onde ele morre nu numa cruz. Cristo não teve medo de se humilhar. E nós temos medo da humilhação. Nenhum de nós aqui gosta de ser humilhado. E aí a questão não é querer gostar de ser humilhado, não. Mas ao menos aceitar a humilhação quando ela é necessária. Existem humilhações necessárias. Vamos meditar sobre isto? Em nome do Pai, do Filho e do Espírito Santo. Amém. Mateus capítulo 20, versículo de 20 a 28. Naquele tempo, a mãe dos filhos de Zebedeu aproximou-se de Jesus com os seus filhos e ajoelhou-se com a intenção de fazer um pedido. Jesus perguntou, o que tu queres? Ela respondeu, manda que estes meus dois filhos se sentem no teu reino, um à tua direita e o outro à tua esquerda. Jesus então respondeu-lhes, não sabeis o que estáis pedindo? Por acaso podeis beber o cálice que eu vou beber? Eles responderam, podemos. Então Jesus lhes disse, de fato, vós bebereis do meu cálice, mas não depende de mim. Conceder o lugar à minha direita ou à minha esquerda. Meu Pai é quem dará esses lugares àqueles a quais ele os preparou. Quando os outros 10 discípulos ouviram isso, ficaram irritados contra os dois irmãos. Jesus, porém, chamou-os e disse, vós sabeis que os chefes das nações têm um poder sobre elas e os grandes as oprimem. Entre vós, não deverá ser assim. Quem quiser tornar-se grande, torne-se vosso servidor. Quem quiser ser o primeiro, seja vosso servo. Pois o Filho do Homem não veio para ser servido, mas para servir e dar a sua vida como resgate em favor de muitos. Palavra da salvação. São João Crisóstomo, sobre este texto, ele diz assim, portanto, não precisas ficar tão preocupado se sofres a perda de tua honra. Por mais que seja diminuída, não descerás tanto quanto teu Senhor desceu. João Crisóstomo já nos faz pensar, por mais que a tua honra diminua, por mais que te humilhem, nunca você vai ser mais humilhado que Jesus. E, no entanto, o profundo rebaixamento de um se tornou a ascensão de todos. Sua glória irrompe justamente desses abismos. A humilhação de Cristo, o rebaixamento de Cristo tornou-se a nossa ascensão. Pois antes de se fazer homem, ele era conhecido apenas entre os anjos. Mas depois que se fez homem e foi crucificado, longe de diminuir essa glória, ele obteve ainda mais glória, até mesmo aquela advinda de seu conhecimento pessoal no mundo. Que bonito meditação, né? Ele desceu a este mundo não para perder a sua glória, porque alguém podia pensar, não, mas ele estava lá no céu, cheio de glória, e quando ele veio até nós, ele perde essa glória. Não, diz a palavra que aumentou a glória dele. Como diz Filipenses, né? Filipenses capítulo 2. Filipenses capítulo 2, versículo 9 a 10. Filipenses 2, de 9 a 11. Por isso Deus o exaltou soberanamente e lhe otorgou um nome que está acima de todos os nomes, para que ao nome de Jesus se dobre todo o joelho no céu e na terra e nos infernos, e toda a língua confesse para a glória de Deus Pai que Jesus Cristo é o Senhor. E essa palavra está diante daquele, e sendo exteriormente reconhecido como um homem, humilhou-se ainda mais. Humilhou-se. Portanto, não temas então quando a tua honra fosse jogada para baixo. São João Crisóstomo continua. Em vez disso, está pronta a rebaixar-te, pois assim tua glória é ainda mais exaltada e assim ela se torna maior. Esta é a porta do reino. Não sigamos, pois, o caminho contrário. Não lutemos contra nós mesmos, pois se desejamos parecer grandes, não seremos grandes, mas sim os mais desonrados de todos.
Vês como em

0: toda parte Jesus os encorajava invertendo as coisas? Ele lhes concede o que desejam, mas de modos que não esperavam. Nas passagens precedentes já mostramos isso em muitos exemplos. Ele agiu assim nos casos dos avarentos e dos orgulhosos. Assim, vês o porquê ele perguntar se damos nossas esmolas para sermos vistos pelos outros, para gozar de glória? Não faças por glória, gozá-la-ás mais. Por que ajuntas tesouros? Para ser rico? Tenta não juntar tesouros e então serás rico. E neste caso, por que colocas teu coração em sentar-te no primeiro lugar para ter honra diante dos outros? Tenta escolher o último lugar e então desfrutarás do primeiro. É assim que funciona no reino. Se é tua vontade tornar-te grande, então não busques a grandeza e te tornarás grande. Que bonito. Se é tua vontade tornar-te grande, então não busques a grandeza e te tornarás grande. A lógica é diferente. Eu não posso ter medo da humilhação. Eu não posso ter medo da humilhação. Deus vai fazer você chegar à glória. Em nome do Pai, do Filho e do Espírito Santo. Amém.
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0: Resposta a essa palavra, eu quero convidar você agora a cantar comigo.
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0: programa de hoje está bom demais. E eu quero lembrar você, se você quiser ouvir mais pregações, mais meditação da palavra, basta você me acompanhar no meu canal do YouTube, Frei Gilson / Som do Monte, no meu Instagram, no meu Facebook, no meu TikTok. E lá você vai encontrar muito mais palavra de Deus para você.
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0: Nós vamos terminar este programa rezando. Eu quero clamar agora por você, quero clamar pela sua família. Senhor Deus, libera agora o teu Espírito Santo sobre cada pessoa que acompanha este programa. Vem, Espírito Santo, enche todos os que estão acompanhando este programa agora. Libera, Senhor, para esta pessoa o que ela mais precisa, para o corpo e para a alma. Libera, Senhor, curas e libertações em nome de Jesus para esta pessoa que assiste, que acompanha, que escuta e para toda a sua família. Eu clamo a tua poderosa bênção. Visita agora com bênção de proteção. A bênção que só o Senhor pode dar. Abençoe-vos o Deus Todo-Poderoso, Pai e Filho e Espírito Santo. Amém.
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7: Esse encanta aqui e fora do país. Muito boa noite a você que está ligado, conectado com a Rádio Catedral FM do Rio Brasil. E já que falamos de Brasil, temos as melhores reunidas para você no Espaço Brasil que está começando. Eu, Márcio Santos, fico com você até às 8 da noite com o melhor da música popular brasileira, além de sucessos consagrados, novidades no gênero que encanta, como disse, o mundo inteiro. Então vamos encantar. Para começar muito bem, Todo Azul do Mar. É o 14 Bis.

0: 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Agora 7:18, você ouviu Daniela Mercury, Meu Plano. Como nossos pais. Saudoso Belchior. Todo Azul do Mar com 14 bis. E daqui a pouquinho tem mais.
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1: Eu te faço um convite muito especial. Welcome to Minas. Que tal, hein? Ir a Minas e provar daquele pão de queijo, não precisa ir muito longe, não. Agora, se falamos de música, de MPB, a gente recorda ele que nos deixou no final do ano passado, fez parte e marcou bastante na presença nessa cena musical que confere ao Clube da Esquina nas décadas de 70 e 80. Falo de Salomão Borges Filho, mais conhecido compositor e multi-instrumentista brasileiro Lô Borges. E dele uma linda canção que nos leva a Minas Gerais. Então vamos viajar. Clube da Esquina número 2.

0: Ainda lembro com clareza, a manhinha tem razão, não é? É isso. O melhor da MPB pra você, a voz de Maria Rita e esta canção lindíssima. Você ouviu também Lulu Santos, Apenas Mais Uma de Amor. E o Lu Borges, saudoso Lu, Clube da Esquina, voltando a Minas Gerais. E daqui a pouquinho voltando os comerciais.
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0: Sem perder tempo, expoentes da nossa MPB. Na sequência, Marina Lima, Caetano Veloso, Sandra de Sá.

0: I Love You Girl. Se você for. Mais uma do Tim, na voz dela, Sandra de Sá. I love you. Girl, eu amo você, menina.
1: Eu amo você, menina.
0: Debaixo dos caracóis, dos seus cabelos. Caetano Veloso. Acontecimentos com Marina Lima. O melhor da MPB você tem aqui em 106,7. É a sua rádio Catedral FM, que volta daqui a pouquinho com muito mais Espaço Brasil.
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1: Aqui na sua Rádio Catedral FM do Rio de Janeiro. Nosso Espaço Brasil passa pelas mãos, ou melhor, pelas digitais, do meu querido Wilk Lopes, que traz para você todo sábado às 7 da noite o que há de melhor na nossa música. E aí você também pode participar, com certeza. Aquela música que você tanto gosta e quer ouvir, o espaço é todo seu. Por isso, Espaço Brasil. Você pode participar através do e-mail espacobrasil@radiocatedral.com.br ou ainda pelo WhatsApp 3231-3567. Que tal imprimir também as suas digitais no Espaço Brasil da Rádio Catedral? Tô esperando você. Bom, nesse bloco vamos ouvir novidades da MPB. A música passa por renovação, por isso o Espaço Brasil está atento e vai trazer para você o que tem de melhor na música popular brasileira. Vamos curtir. Cores Vivas, com Guizão Drummond. Tem mais, Helena Elis, Sandy e Thiago York.

audiência confere a São Gonçalo. E de lá alguém diz: boa noite, queridos Márcio Santos e Will Klopps. Encerrando a semana especial do amigo, creio que essa tocará hoje, no começo ou no final. Ofereço a todos vocês da família Catedral, em especial a amadinha Silvinha e família, a todos os vovôs e vovós, pelo dia de amanhã. Deus os abençoe. Abençoado domingo a todos. Salve Maria. Amigo é coisa para guardar debaixo ou as sete chaves dentro do coração. Rita de Cássia, é isso. Nessa semana tão especial, a gente para um pouquinho para lembrar de quem caminha com a gente. Assim tem sido a Rádio Catedral e você, amigo. A cada mês, a cada ano, quanta história já se tem, não é? Quantos anos já se vão? Caminhando, avançando em metas para alcançar os 100% ou mais. A gente só agradece por essa amizade que é tão importante. Amizade que divide o pão, também a risada, o silêncio e a esperança. Tem amizade que é casa, tem amigo que é América inteira dentro do peito. E tem canção que nasceu para dizer isso tudo, sem precisar de mais palavras. Uma canção que fala de fraternidade, de fé no outro, de futuro. De Milton Nascimento, o mineiro, vamos voltar para Minas. E também o arranjo do Pituca, pra gente lembrar que sozinho a gente anda, mas junto a gente vai mais longe. A canção é essa que você ouve ao fundo. E agora na voz dele, mineiro, expoente de nossa música, Milton Nascimento. Com essa eu me despeço. Tem aí o terço Mariano, em seguida, canções a Maria, com a minha querida imbatível Claudinha Jones e uma super programação na sequência.

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0: Deus Pai Todo-Poderoso, Criador do céu e da terra, e em Jesus Cristo, seu único Filho, nosso Senhor, que foi concebido pelo poder do Espírito Santo, nasceu da Virgem Maria, padeceu sob Pôncio Pilatos, foi crucificado, morto e sepultado, desceu à mansão dos mortos, ressuscitou ao terceiro dia, subiu aos céus e está sentado à direita de Deus Pai Todo-Poderoso, donde há de vir a julgar os vivos e os mortos. Creio no Espírito Santo, na Santa Igreja Católica, na comunhão dos santos, na remissão dos pecados, na ressurreição da carne, na vida eterna. Amém. Pai nosso que estais no céu, santificado seja o vosso nome. Venha a nós o vosso reino, seja feita a vossa vontade, assim na terra como no céu.
1: O pão nosso de cada dia nos dai hoje. Perdoai-nos as nossas ofensas, assim como nós perdoamos a quem nos tem ofendido. E não nos deixeis cair em tentação, mas livrai-nos do mal. Amém.
0: Ave Maria, cheia de graça, o Senhor é convosco. Bendita sois vós entre as mulheres, e bendito é o fruto do vosso ventre, Jesus.
1: Santa Maria, Mãe de Deus, rogai por nós, pecadores, agora e na hora de nossa morte. Amém.
0: Ave Maria, cheia de graça, o Senhor é convosco. Bendita sois vós entre as mulheres, e bendito é o fruto do vosso ventre, Jesus.
1: Santa Maria, Mãe de Deus, rogai por nós, pecadores, agora e na hora de nossa morte. Amém.
0: Ave Maria, cheia de graça, o Senhor é convosco. Bendita sois vós entre as mulheres, e bendito é o fruto do vosso ventre, Jesus.

0: Pai nosso que estais no céu, santificado seja o vosso nome. Venha a nós o vosso reino, seja feita a vossa vontade, assim na terra como no céu.
1: O pão nosso de cada dia nos dai hoje.

0: Amém.
1: Ave Maria, cheia de graça, o Senhor é convosco. Bendita sois vós entre as mulheres e bendito é o fruto do vosso ventre, Jesus.
0: Santa Maria, Mãe de Deus, rogai por nós, pecadores, agora e na hora de nossa morte. Amém.
1: Ave Maria, cheia de graça, o Senhor é convosco. Bendita sois vós entre as mulheres e bendito é o fruto do vosso ventre, Jesus.
0: Santa Maria, Mãe de Deus, rogai por nós, pecadores, agora e na hora de nossa morte. Amém.
1: Ave Maria, cheia de graça, o Senhor é convosco. Bendita sois vós entre as mulheres e bendito é o fruto do vosso ventre, Jesus.
0: Santa Maria, Mãe de Deus, rogai por nós, pecadores, agora e na hora de nossa morte. Amém.
1: Ave Maria, cheia de graça, o Senhor é convosco. Bendita sois vós entre as mulheres e bendito é o fruto do vosso ventre, Jesus.
0: Santa Maria, Mãe de Deus, rogai por nós, pecadores, agora e na hora de nossa morte. Amém.
1: Ave Maria, cheia de graça, o Senhor é convosco. Bendita sois vós entre as mulheres e bendito é o fruto do vosso ventre, Jesus.
0: Santa Maria, Mãe de Deus, rogai por nós, pecadores, agora e na hora de nossa morte. Amém.
1: Ave Maria, cheia de graça, o Senhor é convosco. Bendita sois vós entre as mulheres e bendito é o fruto do vosso ventre, Jesus.
0: Santa Maria, Mãe de Deus, rogai por nós, pecadores, agora e na hora de nossa morte. Amém.
1: Ave Maria, cheia de graça, o Senhor é convosco. Bendita sois vós entre as mulheres e bendito é o fruto do vosso ventre, Jesus.
0: Santa Maria, Mãe de Deus, rogai por nós, pecadores, agora e na hora de nossa morte. Amém.
1: Ave Maria, cheia de graça, o Senhor é convosco. Bendita sois vós entre as mulheres e bendito é o fruto do vosso ventre, Jesus.
0: Santa Maria, Mãe de Deus, rogai por nós, pecadores, agora e na hora de nossa morte. Amém.
1: Ave Maria, cheia de graça, o Senhor é convosco. Bendita sois vós entre as mulheres e bendito é o fruto do vosso ventre, Jesus.
0: Santa Maria, Mãe de Deus, rogai por nós, pecadores, agora e na hora de nossa morte. Amém.
1: Ave Maria, cheia de graça, o Senhor é convosco. Bendita sois vós entre as mulheres e bendito é o fruto do vosso ventre, Jesus.
0: Santa Maria, Mãe de Deus, rogai por nós, pecadores, agora e na hora de nossa morte. Amém.
1: Glória ao Pai, ao Filho e ao Espírito Santo.
0: Como era no princípio, agora e sempre. Amém.

0: Pai nosso que estais no céu, santificado seja o vosso nome. Venha a nós o vosso reino, seja feita a vossa vontade, assim na terra como no céu.
1: O pão nosso de cada dia nos dai hoje. Perdoai-nos as nossas ofensas, assim como nós perdoamos a quem nos tem ofendido. E não nos deixeis cair em tentação, mas livrai-nos do mal. Amém.
0: Ave Maria, cheia de graça, o Senhor é convosco. Bendita sois vós entre as mulheres, e bendito é o fruto do vosso ventre, Jesus.
1: Santa Maria, Mãe de Deus, rogai por nós, pecadores, agora e na hora de nossa morte. Amém.
0: Ave Maria, cheia de graça, o Senhor é convosco. Bendita sois vós entre as mulheres, e bendito é o fruto do vosso ventre, Jesus.
1: Santa Maria, Mãe de Deus, rogai por nós, pecadores, agora e na hora de nossa morte. Amém.
0: Ave Maria, cheia de graça, o Senhor é convosco. Bendita sois vós entre as mulheres, e bendito é o fruto do vosso ventre, Jesus.
1: Santa Maria, Mãe de Deus, rogai por nós, pecadores, agora e na hora de nossa morte. Amém.
0: Ave Maria, cheia de graça, o Senhor é convosco. Bendita sois vós entre as mulheres, e bendito é o fruto do vosso ventre, Jesus.
1: Santa Maria, Mãe de Deus, rogai por nós, pecadores, agora e na hora de nossa morte. Amém.
0: Ave Maria, cheia de graça, o Senhor é convosco. Bendita sois vós entre as mulheres, e bendito é o fruto do vosso ventre, Jesus.
1: Santa Maria, Mãe de Deus, rogai por nós, pecadores, agora e na hora de nossa morte. Amém.
0: Ave Maria, cheia de graça, o Senhor é convosco. Bendita sois vós entre as mulheres, e bendito é o fruto do vosso ventre, Jesus.
1: Santa Maria, Mãe de Deus, rogai por nós, pecadores, agora e na hora de nossa morte. Amém.
0: Ave Maria, cheia de graça, o Senhor é convosco. Bendita sois vós entre as mulheres, e bendito é o fruto do vosso ventre, Jesus.
1: Santa Maria, Mãe de Deus, rogai por nós, pecadores, agora e na hora de nossa morte. Amém.
0: Ave Maria, cheia de graça, o Senhor é convosco. Bendita sois vós entre as mulheres, e bendito é o fruto do vosso ventre, Jesus.
1: Santa Maria, Mãe de Deus, rogai por nós, pecadores, agora e na hora de nossa morte. Amém.
0: Ave Maria, cheia de graça, o Senhor é convosco. Bendita sois vós entre as mulheres, e bendito é o fruto do vosso ventre, Jesus.
1: Santa Maria, Mãe de Deus, rogai por nós, pecadores, agora e na hora de nossa morte. Amém.
0: Ave Maria, cheia de graça, o Senhor é convosco. Bendita sois vós entre as mulheres, e bendito é o fruto do vosso ventre, Jesus.
1: Santa Maria, Mãe de Deus, rogai por nós, pecadores, agora e na hora de nossa morte. Amém.
0: Glória ao Pai, ao Filho e ao Espírito Santo,
1: como era

0: Pai nosso que estás no céu, santificado seja o vosso nome. Venha a nós o vosso reino, seja feita a vossa vontade, assim na terra como no céu.
1: O pão nosso de cada dia nos dai hoje, perdoai-nos as nossas ofensas, assim como nós perdoamos a quem nos tem ofendido. E não nos deixeis cair em tentação, mas livrai-nos do mal. Amém.
0: Ave Maria, cheia de graça, o Senhor é convosco. Bendita sois vós entre as mulheres, e bendito é o fruto do vosso ventre, Jesus.
1: Santa Maria, Mãe de Deus, rogai por nós, pecadores, agora e na hora de nossa morte. Amém.
0: Ave Maria, cheia de graça, o Senhor é convosco. Bendita sois vós entre as mulheres, e bendito é o fruto do vosso ventre, Jesus.
1: Santa Maria, Mãe de Deus, rogai por nós, pecadores, agora e na hora de nossa morte. Amém.
0: Ave Maria, cheia de graça, o Senhor é convosco. Bendita sois vós entre as mulheres, e bendito é o fruto do vosso ventre, Jesus.
1: Santa Maria, Mãe de Deus, rogai por nós, pecadores, agora e na hora de nossa morte. Amém.
0: Ave Maria, cheia de graça, o Senhor é convosco. Bendita sois vós entre as mulheres, e bendito é o fruto do vosso ventre, Jesus.
1: Santa Maria, Mãe de Deus, rogai por nós, pecadores, agora e na hora de nossa morte. Amém.
0: Ave Maria, cheia de graça, o Senhor é convosco. Bendita sois vós entre as mulheres, e bendito é o fruto do vosso ventre, Jesus.
1: Santa Maria, Mãe de Deus, rogai por nós, pecadores, agora e na hora de nossa morte. Amém.
0: Ave Maria, cheia de graça, o Senhor é convosco. Bendita sois vós entre as mulheres, e bendito é o fruto do vosso ventre, Jesus.
1: Santa Maria, Mãe de Deus, rogai por nós, pecadores, agora e na hora de nossa morte. Amém.
0: Ave Maria, cheia de graça, o Senhor é convosco. Bendita sois vós entre as mulheres, e bendito é o fruto do vosso ventre, Jesus.
1: Santa Maria, Mãe de Deus, rogai por nós, pecadores, agora e na hora de nossa morte. Amém.
0: Ave Maria, cheia de graça, o Senhor é convosco. Bendita sois vós entre as mulheres, e bendito é o fruto do vosso ventre, Jesus.
1: Santa Maria, Mãe de Deus, rogai por nós, pecadores, agora e na hora de nossa morte. Amém.
0: Ave Maria, cheia de graça, o Senhor é convosco. Bendita sois vós entre as mulheres, e bendito é o fruto do vosso ventre, Jesus.
1: Santa Maria, Mãe de Deus, rogai por nós, pecadores, agora e na hora de nossa morte. Amém.
0: Ave Maria, cheia de graça, o Senhor é convosco. Bendita sois vós entre as mulheres, e bendito é o fruto do vosso ventre, Jesus.
1: Santa Maria, Mãe de Deus, rogai por nós, pecadores, agora e na hora de nossa morte. Amém.
0: Glória ao Pai, ao Filho e ao Espírito Santo,
1: como era no princípio, agora e sempre. Amém.

Pai nosso que estais no céu, santificado seja o vosso nome. Venha a nós o vosso reino, seja feita a vossa vontade, assim na terra como no céu. O pão

0: Amém.
1: Ave Maria, cheia de graça, o Senhor é convosco. Bendita sois vós entre as mulheres, e bendito é o fruto do vosso ventre, Jesus.
0: Santa Maria, Mãe de Deus, rogai por nós, pecadores, agora e na hora de nossa morte. Amém.
1: Ave Maria, cheia de graça, o Senhor é convosco. Bendita sois vós entre as mulheres, e bendito é o fruto do vosso ventre, Jesus.
0: Santa Maria, Mãe de Deus, rogai por nós, pecadores, agora e na hora de nossa morte. Amém.
1: Ave Maria, cheia de graça, o Senhor é convosco. Bendita sois vós entre as mulheres, e bendito é o fruto do vosso ventre, Jesus.
0: Santa Maria, Mãe de Deus, rogai por nós, pecadores, agora e na hora de nossa morte. Amém.
1: Ave Maria, cheia de graça, o Senhor é convosco. Bendita sois vós entre as mulheres, e bendito é o fruto do vosso ventre, Jesus.
0: Santa Maria, Mãe de Deus, rogai por nós, pecadores, agora e na hora de nossa morte. Amém.
1: Ave Maria, cheia de graça, o Senhor é convosco. Bendita sois vós entre as mulheres, e bendito é o fruto do vosso ventre, Jesus.
0: Santa Maria, Mãe de Deus, rogai por nós, pecadores, agora e na hora de nossa morte. Amém.
1: Ave Maria, cheia de graça, o Senhor é convosco. Bendita sois vós entre as mulheres, e bendito é o fruto do vosso ventre, Jesus.
0: Santa Maria, Mãe de Deus, rogai por nós, pecadores, agora e na hora de nossa morte. Amém.
1: Ave Maria, cheia de graça, o Senhor é convosco. Bendita sois vós entre as mulheres, e bendito é o fruto do vosso ventre, Jesus.
0: Santa Maria, Mãe de Deus, rogai por nós, pecadores, agora e na hora de nossa morte. Amém.
1: Ave Maria, cheia de graça, o Senhor é convosco. Bendita sois vós entre as mulheres, e bendito é o fruto do vosso ventre, Jesus.
0: Santa Maria, Mãe de Deus, rogai por nós, pecadores, agora e na hora de nossa morte. Amém.
1: Ave Maria, cheia de graça, o Senhor é convosco. Bendita sois vós entre as mulheres, e bendito é o fruto do vosso ventre, Jesus.
0: Santa Maria, Mãe de Deus, rogai por nós, pecadores, agora e na hora de nossa morte. Amém.
1: Ave Maria, cheia de graça, o Senhor é convosco. Bendita sois vós entre as mulheres, e bendito é o fruto do vosso ventre, Jesus.
0: Santa Maria, Mãe de Deus, rogai por nós, pecadores, agora e na hora de nossa morte. Amém.
1: Glória ao Pai, ao Filho e ao Espírito Santo,

0: Pai nosso que estais no céu, santificado seja o vosso nome. Venha a nós o vosso reino, seja feita a vossa vontade, assim na terra como no céu.
1: O pão nosso de cada dia nos dai hoje. Perdoai-nos as nossas ofensas, assim como nós perdoamos a quem nos tem ofendido. E não nos deixeis cair em tentação, mas livrai-nos do mal. Amém.
0: Ave Maria, cheia de graça, o Senhor é convosco. Bendita sois vós entre as mulheres e bendito é o fruto do vosso ventre, Jesus.
1: Santa Maria, Mãe de Deus, rogai por nós, pecadores, agora e na hora de nossa morte. Amém.
0: Ave Maria, cheia de graça, o Senhor é convosco. Bendita sois vós entre as mulheres e bendito é o fruto do vosso ventre, Jesus.
1: Santa Maria, Mãe de Deus, rogai por nós, pecadores, agora e na hora de nossa morte. Amém.
0: Ave Maria, cheia de graça, o Senhor é convosco. Bendita sois vós entre as mulheres e bendito é o fruto do vosso ventre, Jesus.
1: Santa Maria, Mãe de Deus, rogai por nós, pecadores, agora e na hora de nossa morte. Amém.
0: Ave Maria, cheia de graça, o Senhor é convosco. Bendita sois vós entre as mulheres e bendito é o fruto do vosso ventre, Jesus.
1: Santa Maria, Mãe de Deus, rogai por nós, pecadores, agora e na hora de nossa morte. Amém.
0: Ave Maria, cheia de graça, o Senhor é convosco. Bendita sois vós entre as mulheres e bendito é o fruto do vosso ventre, Jesus.
1: Santa Maria, Mãe de Deus, rogai por nós, pecadores, agora e na hora de nossa morte. Amém.
0: Ave Maria, cheia de graça, o Senhor é convosco. Bendita sois vós entre as mulheres e bendito é o fruto do vosso ventre, Jesus.
1: Santa Maria, Mãe de Deus, rogai por nós, pecadores, agora e na hora de nossa morte. Amém.
0: Ave Maria, cheia de graça, o Senhor é convosco. Bendita sois vós entre as mulheres e bendito é o fruto do vosso ventre, Jesus.
1: Santa Maria, Mãe de Deus, rogai por nós, pecadores, agora e na hora de nossa morte. Amém.
0: Ave Maria, cheia de graça, o Senhor é convosco. Bendita sois vós entre as mulheres e bendito é o fruto do vosso ventre, Jesus.
1: Santa Maria, Mãe de Deus, rogai por nós, pecadores, agora e na hora de nossa morte. Amém.
0: Ave Maria, cheia de graça, o Senhor é convosco. Bendita sois vós entre as mulheres e bendito é o fruto do vosso ventre, Jesus.
1: Santa Maria, Mãe de Deus, rogai por nós, pecadores, agora e na hora de nossa morte. Amém.
0: Ave Maria, cheia de graça, o Senhor é convosco. Bendita sois vós entre as mulheres e bendito é o fruto do vosso ventre, Jesus.
1: Santa Maria, Mãe de Deus, rogai por nós, pecadores, agora e na hora de nossa morte. Amém.

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9: Olá, boa noite. Está começando o nosso Com Maria. Eu sou Cláudia Jones e teremos a oração a Nossa Senhora do Carmo, você sabe, em todo mês de julho. Daqui a pouquinho também teremos a consagração à Mãe de Deus. E você pode enviar sua mensagem pelo WhatsApp 3231-3567. Se estiver fora do Rio de Janeiro, é só colocar o 21 na frente. Começamos com Colo de Mãe.